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1: 13 graus.
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5: E 41.
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2: Bom dia. São 2 horas.
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0: 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Ó, oh, Dona Inês, um beijinho também para si.
1: Ó, oh, Dona Inês, veja lá, ele é um rapaz.
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1: 2:45.
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2: Bom dia. São 3 horas.
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2: Bom dia, são 4 horas.
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1: 4 e 8.
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2: 4:44.
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2: Bom dia, são 5 horas.
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2: Bom dia, são 6 horas.
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4: 13 graus.

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2: Bom dia, são 7 horas.
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2: Bom dia, são 8 horas.
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2: Bom dia, são 9 horas.
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7: Bom dia, boa segunda-feira. O essencial da informação segue agora. O Centro Infantil de Santa Maria da Feira celebra no próximo dia 19 de maio 50 anos de atividade ao serviço da educação, do cuidado e do desenvolvimento infantil no concelho. A cerimónia comemorativa realiza-se às 14h no Salão Nobre da Junta de Freguesia de Santa Maria da Feira e vai contar com a presença de várias entidades oficiais. Entre os convidados confirmados estão a Secretária de Estado da Ação Social e da Inclusão, Clara Marques Mendes, o Presidente da Câmara Municipal de Santa Maria da Feira, Amadeu Albergaria, a Presidente da Junta de Freguesia, Cristina Tenreiro, e o Presidente da Mutualidade de Santa Maria, Associação Mutualista, Luís Alberto Silva, a entidade responsável pela gestão do Centro Infantil. A comemoração vai reunir também colaboradores, famílias, antigos utentes e outros convidados no momento de homenagem ao percurso do Centro Infantil ao longo das últimas 5 décadas. A iniciativa pretende destacar o contributo da instituição no apoio às famílias, na promoção do bem-estar das crianças e no reforço da ligação à comunidade local. O programa inclui intervenções institucionais, momentos comemorativos e testemunhos de várias gerações que passaram pelo Centro Infantil de Santa Maria da Feira. A Companhia Menemos, criada em 2025, prepara-se para estrear 2 criações este mês. Egg Não é o nome do espetáculo que sobe ao palco do Cineteatro António Lamoso a 13 de maio e que propõe uma reflexão sobre o impacto das redes sociais, a necessidade constante de validação e os efeitos de massas. Janete Vieira, diretora artística desta criação, abre o livro sobre o que é que o público pode esperar do espetáculo, que adota também um tom satírico.
8: Sobre um bocadinho esta vivência que nós temos através de meio digital, não é? E que esta necessidade de nos validarmos constantemente através dos meios digitais, pronto, um dos aspectos para mim que foi importante nesta peça é referenciar que a nossa existência ela é natural, ou seja, ela é humana e muitas vezes estamos escondidos atrás de ecrãs. Fora disso, também reforçamos um bocadinho a importância de que estes meios são muitas vezes os meios onde há abusos de poder, onde há também mensagens subliminares, onde há também outros tipos de assuntos em que, quando nós não estamos protegidos ou não temos filtros, não os sabemos detectar. E a camada mais jovem muitas vezes acaba por sofrer desses abusos, não é? Pronto, de alguma forma há aqui uma espécie de reflexão em forma de sátira, em forma de comédia. Também vai tendo altos e baixos a peça, não é? E que, pronto, há realmente alguém que não se identifica com o nome que lhe querem dar. Então, a partir daí, a peça começa, ou seja, eu não quero esse nome, eu rejeito. Então, há todo um trabalho para tentar dissuadir, para que ele aceite.
7: Inês Jesus, membro da Companhia Menemos, acrescenta.
9: É um espetáculo que fala do efeito de massas e da validação através das redes sociais, no fundo.
7: Muito atual esse tema.
9: Bastante atual, também para uma camada mais jovem, mas ali acima dos 15, 16 anos.
7: Uhum.
9: Temos o espetáculo para maiores de 16 anos. Adultos, claramente, não é? E também é um espetáculo apoiado pela DG Artes e pelo município e pelo ICC, neste caso, que nos acolheu com duas residências.
7: A produção estreia a 13 de maio no Lamoso, mas não está fechada. A Companhia Menemos quer recolher contributos e leituras do público sobre este espetáculo.
8: Nós temos uma boa expectativa, claro que nós, quando é um processo artístico, nós não queremos dizer que é uma peça que, pronto, que está fechada no momento em que estreia. Não, não é isso. Ou seja, há todo um trabalho para fazer após estreia, mas nossas expectativas é principalmente, digo eu, testar o público, ver as reações, ver o que é que, qual é o ruidinho que fica no final, se é verdade de acordo com aquilo que a gente espera ou não, e também de alguma forma o público nos dizer, olha, se calhar, olha, isto também levou-me a passar isto, ou eu pensei nisto, ou pensei, não é? Ou seja, são as várias leituras que o público pode ter e que para nós também nos interessa, não é?
7: Sim. A 31 de maio, o Museu do Papel em Passos de Brandão recebe uma nova criação, A Terra Respira, um espetáculo direcionado para o público infanto-juvenil e que pretende despertar consciências para os impactos das alterações climáticas. Inês Jesus explica como surgiu a ideia para esta criação.
9: Já há algum tempo que tínhamos a vontade de falar sobre os problemas do ambiente e das alterações climáticas, no fundo, e a companhia já tem vindo a desenvolver alguns trabalhos infanto-juvenis, ou neste caso até infantis, e agora queríamos ter um espetáculo que fosse dedicado um bocadinho mais para as camadas mais velhas, ali dos 12 anos,
7: okay,
9: entre os 10 e os 14. Não?
7: Uhum. Há quanto tempo é que surgiu a ideia para o espetáculo?
9: A ideia surgiu no ano passado,
7: uhum,
9: e foi, no fundo, para dar resposta a uma candidatura do PAC e da GDA, da Fundação GDA. E a motivação também era trabalhar um bocado dentro daquilo que está inserido no plano das artes,
7: uhum,
9: que motiva muitas crianças a irem para um museu e para conhecerem os museus e de alguma forma incentivar a ida aos museus, né? Porque cada vez mais as populações mais jovens não frequentam museus, então nós queríamos de alguma forma cruzar esta necessidade de incentivar os jovens a irem aos museus, ao mesmo tempo falar do que está a acontecer no mundo, que no fundo é um pouco grave, não é? Esta questão, uhum, das alterações climáticas. E também queríamos que, eu sei que isto é muita coisa, né? Porque de alguma forma também queríamos cruzar com o Plano Nacional de Leitura.
7: Sim.
9: Né? E as crianças desta idade, dos 10 aos 14, ou dos 10 aos 12, são aconselhadas a ler Júlio Verne,
7: uhum,
9: e é daqui que nasce também a inspiração mais literária, né?
7: Sim, para esta criação, A Terra Respira.
9: A Terra Respira.
7: A história gira em torno de duas personagens, revela a diretora artística deste espetáculo.
9: São duas personagens que estão a dar uma caminhada na floresta e de repente encontram uma árvore e eu costumo dizer que é um realismo fantástico, não é? Porque esta árvore ganha vida e é através desta árvore, que é um baobá, que é uma árvore milenar das florestas africanas, é através desta árvore que elas viajam pelo mundo inteiro e vão descobrir os problemas que surgem no mundo inteiro, né?
7: Esta é uma produção apoiada pelo Programa de Apoio à Cultura do município da Feira e também pela Fundação GDA. Inês Jesus garante que estes apoios são fundamentais para a companhia.
9: Sem apoios, de outra forma, não podemos criar espetáculos com a qualidade que gostaríamos, né? Porque são estes apoios que nos permitem investir no trabalho da cenografia, a criação sonoplástica, podermos ter música original, enfim, todo o trabalho também da interpretação, não é? Os ensaios, podermos ter ensaios pagos, podemos estar em residência para criar, sem estes apoios era impossível, de alguma forma, podermos, né, crescer enquanto companhia e enquanto artistas.
7: Dois espetáculos da companhia Menemos a não perder. Egnão sobe a 13 de maio ao palco do Lamoso às 9h30 da noite. A Terra Respira estreia no Museu do Papel de Passos de Brandão a 31 de maio pelas 4 da tarde. O Mercado Municipal de Santa Maria da Feira prepara-se para ganhar uma nova vida durante o Imaginários, o Festival de Artes Performativas em Espaço Público. Entre 21 e 23 de maio, o espaço recebe um mercado dedicado ao vinil, à banda desenhada, ao fanzine e ao livro independente, reunindo dezenas de editores, músicos, livreiros e criadores visuais. A iniciativa surge em parceria com a Amostre, mostra de edições independentes, e promete transformar o mercado num ponto de encontro cultural alternativo, pensado para descobrir novas publicações, ouvir música e contactar diretamente com artistas e criadores. Com curadoria da Associação Cultural Cabo Cave, o espaço vai contar com exposições, lançamentos, conversas, sessões de escuta e oficinas gratuitas, reforçando o ambiente criativo e intimista do festival. Entre os participantes confirmados estão nomes como Chaputa Records, Flan de Tal e Livraria Snob, além de várias editoras independentes nacionais. Ao longo dos três dias, o Imaginários volta também a ocupar o Centro Histórico de Santa Maria da Feira, com dezenas de espetáculos de teatro, circo, dança e performance. Nesta edição, o festival reúne mais de 200 artistas de 16 países, num total de 39 espetáculos e mais de 125 apresentações. O ciclo Mil Jazz está de regresso a Mineiros de Poiares e arranca já a 14 de maio com uma noite dedicada ao blues contemporâneo. A abertura da nova temporada acontece no Centro Cultural de Mineiros de Poiares, com a atuação dos Peter Storm and Blues Society, banda do Porto que celebra 10 anos de carreira e que é reconhecida pela forte energia em palco, com um repertório que mistura o blues tradicional com sonoridades mais atuais. O grupo promete um concerto marcado pelo ritmo, groove e emoção. A banda venceu o Portuguese Blues Challenge em 2021 e representou Portugal no European Blues Challenge em 2022. O espetáculo está marcado para as 9h30 da noite e os bilhetes custam 3,5€. O Mil Jazz é promovido pelo Clube de Jazz de Mineiros de Poiares e a Associação Abraçar Mineiros de Poiares, contando ainda com o apoio do Município da Feira e da Junta de Freguesia. Tudo contado na informação, fique desse lado. Já a seguir, como sempre, há Discos Pedidos com Paulo Albuquerque. Eu regresso ao meio-dia com informação atualizada e com destaque para o rescaldo do fim de semana desportivo.
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0: dia, uma excelente segunda-feira para si. Obrigada pela companhia, obrigada pela sintonia. Até ao meio-dia vou estar por cá para divulgar as suas mensagens. Segunda-feira, 11 de maio, já deveríamos estar com um tempinho de primavera, não é? Andar ali já assim mais fresquinhas, nada disso. É meia colãs, é meinha ou é qualquer coisinha que faz falta, dá assim um jeito, não é? Até parece que andamos desaconchegadas. E, portanto, fomos buscar todos os quispos lá, já estavam meio guardados, já estavam lavados e tudo. Já fomos buscar tudo outra vez. Uma excelente segunda-feira para si. Até ao meio-dia vou estar por cá para divulgar as suas mensagens, que poderá fazê-lo, claro, para o 913-150-848. 913-150-848. Este é o contacto, então, para nos enviar a sua mensagem. Não se esqueça de assinar, peça a sua música e eu cá estarei até ao meio-dia. 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
0: 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Até ao meio-dia então, 913-150-848. Este é o número para pedir a sua música e fazer a sua dedicatória. Depois não fique triste de não passar a sua mensagem, porque pode estar a enviar para o geral, ou então pode estar a enviar para o antigo número, que esse é que não existe mesmo. Está bem? 913-150-848. O nosso amigo Sr. Adriano de Lobão já está aqui com o seu pedido, já está pronto. Dia 13 não está, não é, Sr. Adriano? Dia 13? Você vai para Fátima, apanha uma belinha por mim, Sr. Adriano, apanha uma belinha por mim. O Sr. Adriano de Lobão diz que quer dedicar-se Daniel Bone com Beautiful Sunday, para dedicar-se à esposa Maria Irene, filhota Paula Cristina, neta Laura Sofia, para o César Rezende de Maceda, para o Bruno de Lourosa, Paula Adriana de São Jorge, Cláudia Souza de Oliveira Dias Mães, Paula de Nadais, para a Manuela Almeida de Canelas e Clementina Dias Agães, para o Carlos Silva, esposa Adelaide de São João da Madeira, Nuno Lima e Américo Vieira, filho Leandro Vieira de São João de Vez, para o António Silva de Arosa Lobão, salve Deus, e saudinha da boa. Muito obrigada, Sr. Adriano, um abraço, tudo do bom e uma excelente segunda-feira.

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6: 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Já cá estou, bom dia, alegria, bom dia, bom dia. Sim, estou assim um bocadinho rouca, estou um bocadinho, assim um bocadinho, mas isto entretanto passa, é o friozinho que não é nada agradável e nós pronto, depois apanhamos assim umas correntes de ar e tal, mas isto passa, se não passar tem que ir a chá. Eu não sou nada adepta de chás, mas pronto. Bom dia, Paulinha, sou o Bruno, gostava de ouvir Sete Saias para dedicar a vocês, ouvintes, meus pais, amigos, Amélia, Manuela Marinho, Sr. Adriano, Berta, Elvira, aos meninos especiais, Nuno Lima, Cristina, Susana, Cláudia, para todos que me conhecem, com uma excelente semana. Beijinhos, muito obrigada, um beijinho, Bruninho.

0: Jesus, existe mesmo esta música? Ai, senhor, ai, jovem, é o Olga Carvalho, não... Quero ouvir Banda Lusa, conseguiste estragar a minha vida. Ai, Jesus! Ai, Olga Carvalho, que até me deu aqui uma coisinha ruim. Eles têm esta música? Eu não tenho. Oh, minha joinha, vamos já conversar. Você senta-se aí, eu sento-me aqui, você fala para mim, eu não escuto. Mas pelo menos desabafa. O que é que se passou, joinha? Não, conseguiste estragar a minha... Deus me livre. Nossa Senhora. Nossa Senhora, me dê a mão. Cuida do meu coração e da minha garganta. Ai. Oi, joinha. Então, não tenho. Quero ouvir os Bandaluz e conseguiste estragar a minha vida. Nossa Senhora. Para a Cláudia, para o Sarabílio, para a Cristina, para todos aí na rádio. Beijinhos, parabéns por ter conseguido estragar a minha vida. Bandaluza. Olhe, joinha, não tenho. Não sei se isto... Não faço a mínima ideia, joinha. Olhe, a Olga. Não sei quem é que lhe estragou a vida, mas parabéns então também. Pronto, sei lá, eu não sei do que é que você está a falar, joinha. Agora fiquei aqui um bocado baralhada. Mas é para eu não perceber, não é? É para eu estar sossegada e... É, pronto, então.
1: Ela chora, chora.
0: Que chora.
1: Eu choro também.
0: Eu também.

Pronto, está bem, ela chora, chora, eu choro também. Uma excelente manhã para si, obrigada pela companhia, pela sintonia. Vamos lá continuar com as suas mensagens. 913-150-848. A Celeste Oliveira quer ouvir Bryan Adams para dedicar a toda a família e colegas da Uber, para todos os amigos, com beijinhos para todos e uma boa semana.

Sia, in the heat of the night. Brian Adams nesta manhã. Adelaide de Lamas quer ouvir Daniel para ser feliz, para dedicar às princesas Inês e Nadine, Cláudia da Tabuaça, Marília, Paulinha, Marisa, Cristina de São João da Madeira. Sejam felizes. Beijinhos. Muito obrigada, minha querida.

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3: Bom dia, alegria, good morning, bom dia, uma excelente manhã para si, obrigada por estar por aí. Obrigada, obrigada, obrigada pela companhia, pela sintonia. Não, não tem problema nenhum. Vamos ver aqui. Vamos só ver o que é que temos agora que eu não sei. Não, é só, é. De 307, de 307, de 307 amigos que eu tenho, 218 amigos viram o meu Reels. Ou seja, eu tenho muitos cuscos. E só 18 colocaram like. É uma cambada de invejosos, não é? Eu também acredito que sim. E eu só pus para os amigos. Sim. Um vídeo que eu partilhei. Ainda diz que tal. Hã? De 307 amigos, 200 e... Espera aí, eu até vou colocar. 218 viram os vídeos que eu publiquei. A sério, eu até vou printar e vou colocar. Ou seja, eu tenho muitos cuscos na minha vida. Muitas. Candid camera. Para ver como é que eu estou. Mas olha, só para vos avisar que eu ainda estou para durar. Eu tenho uma joia dentro de mim. Eu tenho uma joia tão gira, tão boa, que até o médico não quer tirar uma joia. Ai, senhores, estou a falar a sério, não estou a brincar, eu tenho uma joia dentro de mim. Que eu não sei se quando for cromada, se não vai explodir a máquina, mas eu tenho uma joia dentro de mim, que os médicos disseram que não... Vão analisar o meu caso. Nunca viram uma joia tão grande. Ai, Jesus. Não é tão grande. Com tanta espessura, com tanta densidade, não é? É uma joia tão rara, tão rara, que por norma é 800 e a minha tem 1800 e tal de densidade. Vocês pensam o quê? É ou não é? Ai, senhor. 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
3: Pronto! Bom dia, alegria! Bom dia, bom dia! Uma excelente manhã para si! Uma fantástica segunda-feira! Vamos lá continuar com as suas mensagens, é para apagar. Esta é. Deixe-me ver o que é que temos aqui. Esperem aí, porque eu agora não valo ouro. Quase! Eu quase que ficava a louro. Bom dia, Laura de Lourosa. Ela quer ouvir Diogo Pissarra para a família Irma Miracélia da Laf e de Paulo Umbelina, Américo, Emília Capataz. Um bom dia com beijinhos para todos.

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1: Bom dia! Bom dia, alegria! Bom dia, bom dia, bom dia. O que foi? Então hoje não é Feira de Espinho. Nós temos que acordar o povo. Não é? Temos que acordar, temos que partilhar, temos que acordar que hoje está um dia lindo. Está um bocadinho fraquinho para ir para Fátima. Está um bocadinho fraco, não é? Está de chuva. Olha, mas é o que temos. Não sei. Não sei como é que isto vai ser. Olha, estamos por aqui. Ai, senhores, eu conto um pouquinho a vontadinha hoje de trabalhar, que vocês nem imaginam. Também está a acontecer com vocês. Ai, vocês nem sabem. Olha, olha, é uma coisinha, uma vontadinha que eu digo-vos com muita honestidade. Quando Deus criou o mundo, se estava com esta vontade que eu estou hoje, não nos tinha criado a nós. Só tinha criado flores e árvores e nu. Também demorou só 7 dias para criar tudo, mas também foi um bocado rápido. Mas digo-vos, se estivesse com tanta vontadinha como eu estou hoje, eu acho que ele ficava por meio do caminho. Era, não criava o resto da malta. Bom dia, Paulinho. Carlos Silva, para dedicar a Adelaide Fernandes com muito amor e carinho. Gostava de ouvir e dedicar a minha princesa, ao senhor Adriano. Ricardo Azevedo com o tema Entre o Sol e a Lua. Beijinhos e bom programa.

0: E alegria, bom dia, bom dia. Uma fantástica manhã para si. 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A prima já está aí, não é? Primavera já chegou. Primavera tem muitas flores, mas como ela, nenhuma igual. Esta chuva toda acaba tudo, das flores, das amendoeiras, está a colocar tudo, está tudo em risco. Tudo em risco. Não havia de ser assim. Depois os peregrinos vão por aí fora e apanham esta chuvada toda, ficam doentes, e depois pronto. Mas a fé também move montanhas e tenho a certeza que, pronto, quando vão bem protegidos, há sempre um guarda-chuva invisível que não permite que isso aconteça. Mas pronto, olha, uma fantástica manhã para si, uma excelente semana. Se está a pensar amanhã ir até Fátima, que amanhã é dia 12, se ficar para o dia 13, lembre-se aqui da pequena, meta lá uma velinha, porque eu sou uma joia. Aliás, eu tenho uma joia dentro de mim, mas eu não posso falar muito sobre isto. Não posso, porque, olha, só vos posso garantir. Eu vi aqui publicações. Vi aqui publicações que me deixaram extremamente preocupada acerca de uma publicação de alguém que ficou insatisfeito com uma consulta que foi aqui ao hotel, aqui ao lado, que está pintado de azul. E eu posso-vos garantir que até ao dia de hoje, com a graça de Deus, não sei se, pronto, o respeito também deve ser mútuo entre as pessoas. E acho que às vezes há pessoas que se sentem na qualidade de donos e senhores de tudo e mais alguma coisa. Estou a falar de pacientes, estou a falar de médicos, estou a falar de enfermeiros, estou a falar de auxiliares, pronto. Mas se houver um bocadinho de respeito, acho que as coisas se compõem. Mas, por acaso, no sábado de manhã foi uma consulta. É verdade, eles também agora marcam consultas aos sábados de manhã. E posso-vos dizer que o médico, inclusive, é um professor doutor que me atendeu, porque eu sou chique. Eu não é qualquer coisinha, não, porque ele até ficou muito admiradinho comigo, ficou muito admiradinho com os exames que ele levava, muito admirado. Ele apertou-nos a mão, portanto ele, educado, é um jovem, um médico jovem, esticou a mão, apertou a mão, e eu disse, sim senhora, qualidade espetacular, portanto há médicos e médicos e há sortes e sortes, não é? Já vai da sorte de cada um. Portanto, nós também temos que saber estar no nosso lugar e temos que perceber o que é que se passa do outro lado, que há pessoas, há médicos, também têm a vida deles, têm as coisas deles, têm a vida pessoal, que também às vezes não é fácil, é como todos nós, não é? Todos os seres humanos são assim, há dias bons e menos bons, mas olha, eu nunca jamais iria para uma rede social falar mal de quem quer que fosse. Não, falo para mim, falo para... Ai, tenho botões, tenho. Falo aqui para os meus botões. Quando tiver que falar, eu falo para os meus botões. Olha, para redes sociais, não. Não.
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2: Bom dia, são 10 horas. 92 FM. 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
0: Bom dia, bom dia. Era isso mesmo. Isso mesmo. Era, então não era isso. Estão a falar muito bem, mas eu não tomo bebidas álcool. Mas era assim mesmo. Era isso, haja alegria, pelo menos. Vocês são espetaculares, vocês são um must. Mas pronto, olhe, uma excelente manhã para si. Obrigada pela companhia, pela sintonia. 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
0: Pronto. Vamos lá então continuar com as suas mensagens. Até o meu Bruninho conhece. Meu Bruninho já andou nesse médico. Já o conheço há anos. É um excelente profissional. Estão a ver? Estão a ver? Pronto, é isto que eu falo. Pronto, é isto. Bruninho, é a vida. Olha, eu foste ao ginásio. Pronto, vê lá, porta-te bem. Tu, porta-te bem. Bom dia, Paulinha. Quero dedicar uma música ao meu marido Ângelo e filhos, para toda a gente que costuma, para a princesa Inês e Nadine, para o Fábio, beijinhos, diz a Rosa Dolorosa. Muito obrigada, Rosa. Beijinhos.

Angie Girac, elle est partie. Bonjour, bonjour. Bom dia, Paulinha. Hoje vamos ouvir Bee Gees para dedicar às filhas Lara e Susana, para o meu neto Bernardo, para o Marco, para a tropa da Magnani, para a Sandra Oliveira, Dona Adesinda, Daniela, Olga, Adelaide Lamas, para as princesas Inês e Nadine, para o Bruno, Nuno, para todos de rádio, com desejos de um bom dia, uma boa semana. Beijinhos e obrigada, diz a Cristina de São João da Madeira. Muito obrigada, beijinhos.

Bom dia, bom dia, bom dia, alegria. Tenho a Teresa e o Nuno, os dois a pedir os Calema. E agora tenho aqui dois a pedir a Celine Dion. E como é que vai ser? Quer dizer, é uma alegria, não é? Porque são duas músicas completamente diferentes e eu não sei o que é de fazer à minha vida. Vocês não estejam para aí. Quer dizer, não sei. Não. Não sei. Bom dia, uma boa segunda-feira. Quero dedicar música à família, para a Maria Santos, Tandrinha, Princesa Inês, restantes colegas de trabalho, para a Paulinha, beijinhos, diz a Patrícia Mota. A música é da Avril Lavigne. 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
8: Já cá estou, bom dia, alegria. Vamos lá continuar. A Fátima Soares diz que quer ouvir Pupu com Força, para dedicar ao colega Paulo Couto, para todos os participantes também. Muito obrigada, beijinhos.

Minha, com restantes colegas, para a Patrícia Mota, Maria Santos, Teresa de Sangue e família, Paulinha, família, para todos de rádio, com um dia muito especial, com beijinhos para a nossa princesa Inês, diz a Sandrinha. Obrigada, Sandrinha, um beijinho grande para si também, tudo de bom, uma excelente segunda-feira. Opa!

Pronto, bom dia, alegria. Vamos lá continuar com mais uma mensagem. Bom dia, tia Paulinha. Hoje quero ouvir o Sérgio Rossi para os meus pais, para a Minda, para o Sr. Canedo, para a Rosa Manuela, para o meu amigo Careca, para todos os meninos especiais, para todas as minhas amigas. Uma boa semana para todos. Beijinhos docinhos da Princesa Inês.

0: É assim mesmo. 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
0: Vamos lá, mais uma mensagem. Olá, bom dia, Paulinha, Paulo Couto, quero ver Tim Moore com Yes, para dedicar à minha esposa Maria, filhos André Couto e Luciana Couto, Fátima Soares, e para todos vocês da rádio, para todos os ouvintes da Sintonia.

More com Yes desta manhã, 913-150-848. Este é o número então para pedir a sua música e fazer a sua dedicatória. 913-150-848. Aproveite e não se esqueça de pedir a sua música, fazer a sua dedicatória, porque eu vou estar à sua espera. Sim, vamos lá continuar com as suas mensagens. Ora bem, onde é que nós temos? Diz assim, Edito Nogueira, quer dedicar-se ao Nuno Lima, Fátima Rocha, Andréa Tavares, Daniela Lima, Fátima Barros, Ângelo Oliveira, aos meninos especiais. Com beijinho para a nossa locutora. Diz que hoje quer ouvir a Cláudia Caramelo. Muito obrigada, beijinhos, tudo de bom. Vamos lá ficar com Ginga.

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6: 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Vamos lá então, mais uma mensagem. Arandinha de Pindelo, quero ouvir Jorge Guerreiro, para dedicar a todos os ouvintes e para todos da rádio, com beijinhos. 913-150-848. Este é o número para pedir a sua música e fazer a sua dedicatória.

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1: Vamos lá, mais um pedido nesta manhã. Bom dia, Paulinha. Quero ouvir, é Cláudia da Tabuaça. Quero ouvir Celine Dion, para dedicar ao meu filho Leonardo, aos meus pais, à minha mana gêmea, para Adelaide Lamas, para a Lourdes, Marília, para o Roberto, para todos da Magnani, da Flexi Dream e para todos vocês com beijinhos. Muito obrigada, beijinhos também. Tudo de bom. O Américo de Lourosa também quer ouvir Celine Dion, para dedicar a nós, a todos os ouvintes, um dia feliz. Beijinhos. Obrigada, Américo. Um abraço. Tudo de bom e uma excelente segunda-feira. Vamos ainda aqui a mais uma mensagem, que eu suponho que também é para a Celine Dion. Deixe-me só aqui ver se é para a Celine Dion, se é para o Scalema. Porque eu tenho até é para o Scalema, é. Tenho três pedidos para o Scalema. Vocês hoje estão aqui numa repetição, sim senhora. Vamos lá ficar então com Celine Dion, ne partez pas sans moi.

0: E ganhou o Festival da Canção da Eurovisão.
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0: Bom dia, Jorge Silva, Dolorosa, como está? É preciso envergonhá-la em direto, não é? Uma santa semana para todos, pois é, a semana, quarta-feira é dia da gente não cometer muitos pecados. Ai, Jesus, é Deus Nossa Senhora. Ai, uma santa semana para todos desta grande rádio, um abraço. Ó Jorge Silva, foi necessário eu andar aqui envergonhar Jorge Silva Cabeleireiros... Dolorosa para você participar mais de um mês sem participar, mais de um mês!

0: Estamos de regresso, uma excelente manhã para si. Obrigada pela companhia, obrigada pela sintonia. Não se esqueça que depois das 11 eu regresso para continuar por cá. 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
1: Bom dia, são 11 horas.
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0: Bom dia, bom dia, bom dia, alegria, bom dia! 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
0: 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E o vidro era escuro, ou seja, as pessoas podem estar na sua privacidade, na varanda, podem estar super tranquilos e estarem a ver cá para fora com essa segurança, com essa privacidade também. 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Vamos continuar então com as suas mensagens. Vamos ter com quem? Com a Isabel de Mozelos. Ela quer ouvir os Némanos, para dedicar ao pessoal de Mário Cartão, Nuno Lima, Branca Dias, Ana Santos, Vítor Ricardo, Catarina, para todos os ouvintes, e à Paulinha. Um bom dia para todos, diz a Isabel de Mozelos.

Bom dia, alegria! Vamos lá, mais uma mensagem nesta manhã, uma excelente segunda-feira. Vamos agora recordar Bruce Springsteen, é a Mira, que diz que queres dedicar Born, ok, para dedicar aos seus amores, irmã Laura, família, para todos os do costume, para nós da rádio, sejam felizes, obrigada e até amanhã. Muito obrigada, beijinhos!

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6: 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A Celeste das Caldas de São Jorge quer ouvir Tina Turner para dedicar às meninas da Magnânia, a todos os ouvintes e a todos da rádio com beijinhos. Obrigada, muito obrigada. Beijinhos para vocês também. Tudo de bom.

Não, Silvia Cristiana, coração cigano. Vamos a mais uma mensagem. A Maria diz que quer ouvir-se o Martim Botafogo no Terreiro para dedicar a todos que estão em sintonia, para todos os ouvintes, para a família também e para nós, com votos de uma excelente segunda-feira.

Bom dia, alegria! Bom dia, bom dia! Já cá estou de regresso. Uma fantástica manhã para si. Obrigada por estar por aí. 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
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Depois dos comerciais, eu regresso. Uma fantástica segunda-feira. Até já.

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5: Estou de regresso. Bom dia, alegria. Vamos lá continuar com os seus pedidos nesta manhã de segunda-feira. Eu olhei a 16ª. Olha, já onde é que eu já ia? Já ia para sexta-feira. Temos três pedidos para o Escalema. Ou vai ou não vai. Bom dia, quero ouvir o Escalema para dedicar às meninas de Alspring, às meninas da Magnani. Obrigada, beijinhos, diz Fátima Ferreira. Muito obrigada. Vamos à Teresa de Souto, que também quer ouvir o Escalema, para o seu paixão, para a linda Paulinha, para a princesa Inês, para todos que estão a ouvir, com beijinhos da Teresa de Souto. Muito obrigada, Teresa. Nuno Lima também quer ouvir o Escalema para dedicar ao pessoal da Mari Cartão, para a Isabel de Mozel, Susana Mesquita, Fátima Belinha, Ana Santos, Laura, para as gêmeas Valéria e Dulce Lima, Edito Nogueira, Ângelo Oliveira, para a Anice, Susana Carvalho, Anabela da Central de Lobão, para a avó Rosa Lima, Daniela Lima, tia Elizabeth, para o Bruninho, para a Andrea Tavares, Eliana, Branca, Nando, Laurinda, Sónia, Rosa, Madrinha Glória da Vogimbal, para a Manuela de Canelas, Clementina Dias Aguens, Senhor Adriano, para a Vilma, Minda, para as meninas da Magnani, para toda a equipa do Mundo da Fruta, para o enfermeiro Rui Santos e para ti, Paulinha, beijinhos, diz o Nuno Lima de São João de Ver. Muito obrigada, beijinhos. Uma excelente segunda-feira. Vamos ficar então com os Calema.

Somos Calema nesta manhã. Bom dia. Olá, bom dia, Paulinha. Quero ouvir Sérgio Rossi, 5 estrelas. Onde é que você estava que eu já passei o Sérgio Rossi? Dedico às minhas colegas, Júlia, Maria e Dina, diz a Cristina de Canelas. Oh, Cristina, eu não posso passar o Sérgio Rossi outra vez, que ele não paga para eu passar duas vezes.

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Olá, bom dia, Paulinha. Hoje gostaria de ouvir Elis Regina com Romaria para dedicar a todos, com votos de uma excelente segunda-feira. Obrigada e beijinhos, diz o Joaquim. Muito obrigada, Joaquim. Um abraço. Uma excelente segunda-feira. Amanhã estarei de regresso a partir das 9. Obrigada pela companhia, obrigada pela sintonia. Então, até amanhã.

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2: Bom dia, são 12 horas.
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8: Boa tarde, vamos às notícias que marcam a atualidade. Câmara da Feira investe mais de 178 mil euros na ampliação da USF de Rio Mião. A Rifana de luto pela morte de Luciana Sousa. 20 anos depois, Passos de Brandão vai disputar a Taça de Portugal. Briosa fecha campeonato na segunda posição após temporada brilhante. Feirense e Lourosa somam derrotas na penúltima jornada da segunda liga. E Castelo da Feira acolhe esta quarta-feira uma palestra dedicada ao Condado Portucalense. A Câmara da Feira vai avançar com a ampliação da Unidade de Saúde Familiar Cuidar, em Rio Mião, num investimento superior a 178 mil euros. A intervenção pretende reforçar a capacidade de resposta da unidade e melhorar as condições de atendimento à população. O projeto prevê a criação de 3 novos gabinetes médicos, 1 gabinete de enfermagem, 1 nova recepção e secretaria, além da ampliação da sala de espera e da reformulação das instalações sanitárias com melhores condições de acessibilidade. No exterior será também construída uma rampa de acesso. Segundo o município, esta obra vai permitir melhorar as condições de trabalho dos profissionais de saúde e aumentar também a qualidade dos cuidados prestados aos utentes. A ampliação da USF Cuidar integra um conjunto de investimentos que a autarquia tem vindo a realizar na área da saúde, com o objetivo de qualificar os cuidados de saúde primários em todo o concelho. Durante o período das obras e a partir de 15 de maio, todos os serviços da unidade passam a funcionar provisoriamente no Largo de Santo António, número 64, em Rio Mião, num espaço adaptado pelo município para garantir o normal funcionamento da USF. A Rifana está de luto pela morte de Luciana Sousa, benemérita e figura muito acarinhada da freguesia, que faleceu este domingo, dia 10 de maio, aos 75 anos de idade. Reconhecida pelo seu espírito solidário, dedicação às causas locais e apoio constante ao movimento associativo, Luciana Sousa deixa uma marca profunda na comunidade rifanense, onde era vista como um exemplo de generosidade e proximidade. Era viúva de Carlos Sousa, também ele uma figura incontornável de Rifana, e impulsionador do associativismo local. O seu nome, aliás, foi atribuído ao Festival de Coletividades de Rifana, numa homenagem ao trabalho desenvolvido em prol das associações da freguesia. Em nota de pesar, a Junta de Freguesia de Rifana recorda Luciana Sousa como uma grande mulher, exemplo de cuidado e dedicação ao próximo, destacando o contributo inestimável que deu à comunidade ao longo da vida. Também os bombeiros de Rifana lamentaram a perda de uma verdadeira senhora, sublinhando o apoio e o que sempre prestou à Associação Humanitária e a inúmeras instituições e causas da freguesia. A banda de música de Rifana destacou igualmente a amizade e o apoio contínuo de Luciana Sousa à instituição, afirmando que a sua memória permanecerá para sempre ligada à história da banda. Já o Clube Desportivo Rifanense lembrou uma mulher bondosa, educada e sempre disponível para ajudar o próximo, deixando condolências à família e amigos. O funeral de Luciana Sousa realiza-se esta terça-feira, pelas 5 da tarde, na Capela Mortuária de Rifana. A Rádio Sintonia endereça sentidas condolências já à família enlutada. O empate perante o São Roque, uma bola, bastou para o Passos de Brandão carimbar a participação na Taça de Portugal na próxima época. A uma jornada do fim, a Briosa já sabe que fecha a temporada na vice-liderança, após uma época brilhante, mas sem estar isenta de desafios. Isso mesmo frisou o técnico do Passos de Brandão, Cajó, aos microfones da Sintonia, destacando que este segundo lugar é uma conquista coletiva.
9: Sabíamos que até ao final do campeonato, mas sabíamos que a nossa vantagem também era, podia o empate chegar mediante os outros resultados, mas hoje dito aos jogadores que se pode ser campeão sem ficar em primeiro, e hoje, não só hoje, por aquilo que fizemos durante a época, ficarmos neste lugar com todos os dados que houve, com a posição do relevado, mete esta malta no topo deste campeonato, e parabéns a quem nos deu muita luta, mas acho que foi claramente justo conseguirmos esta posição, mérito dos jogadores incríveis, e agora merecem muito festejar, porque isto é um feito na classificação do Passos Brandão já há muitos anos, e conseguirmos um trabalho coletivo de excelência de toda a gente que está envolvida, o clube deu-nos o suporte que nós precisávamos e conseguimos aquilo que queríamos.
8: É uma das melhores classificações de sempre do Passos de Brandão, que esta temporada somou também o maior número de pontos numa época. Para já soma 66, fruto de 20 vitórias, 6 empates e 7 derrotas.
9: Vamos à classificação, e acho que é um prémio inteiramente justo para todas as pessoas que trabalham no Passos de Brandão, porque foi um clube que me deu uma oportunidade, que eu também acho que aproveitei, mas é um clube que tem muita qualidade para o nível que é o campeonato. E isso reflete na classificação. Não diria que numa época normal arriscávamos a ser campeões.
8: No próximo fim de semana, o Passos fecha a época com uma recepção à Juve Force, equipa já despromovida à primeira divisão distrital. O objetivo é fechar a época com uma vitória, garante o timoneiro.
9: Claro que agora há o descomprimir, há o objetivo máximo que podíamos alcançar. Há um pouco de descomprimir, mas vamos tentar jogar um bom jogo. A Juve Force é uma boa equipa, apesar da classificação. É uma boa equipa, que eu considero que é até um pouco surpreendente eles terem caído naquela posição, mas nós vamos aproveitar o jogo para finalizar a época junto dos nossos adeptos e nossa casa, como foi um trajeto difícil, porque tivemos muito tempo afastados disso, e vamos aproveitar esse jogo para jogar ao nosso melhor nível e procurar ganhar na mesma.
10: Próxima época, como é que vai ser, Cajó?
9: Tínhamos falado muitas vezes com o Presidente, tínhamos falado que quando conseguíssemos fechar este objetivo, na semana seguinte íamos conversar. É isso que vamos fazer.
8: Também o presidente do Passos de Brandão, Hugo Costa, reagiu à conquista do segundo lugar do SABSEG.
11: Sabe, uma vitória depois de uma época difícil que tivemos, uma época que, ou melhor, meia época que jogámos sempre fora de casa, o grupo compreendeu a dificuldade do clube, hoje culminámos a época com o segundo lugar e presença na Taça de Portugal na próxima época. E o futuro é risonho para o clube e aqui estaremos.
12: Presidente, no início da época e com tantas contrariedades a jogar sempre fora, acreditava que uma jornada de fim que ficavam em segundo lugar?
11: A gente só acredita quando deixa de lutar. E é para isso que a gente aqui está, para lutar,
12: é disto que este clube é feito. E agora, como é que vai ser?
13: Agora vamos festejar e na próxima semana temos outro jogo que é para ganhar e cá estamos para começar a trabalhar para a próxima época.
8: Do outro lado da margem, o empate também foi saboroso para o São Roque, que com 41 pontos garantiu a permanência no SABSEG na próxima temporada. O técnico Paulo Oliveira afirmou que a igualdade se aceita e realçou que a equipa somou o 8º jogo sem perder na competição.
13: É aquele resultado que só antes do jogo, se calhar até com a excelente equipa que o Paços Brandão tem e que o campeonato fez, que é aquele resultado que às vezes as pessoas dizem que assinavam por baixo. Para nós sabíamos e sabemos da nossa capacidade, estávamos há 7 jogos sem perder, hoje fizemos o 8º jogo sem perder, depois de estar a ganhar, sofrer um gol de penalti, se calhar numa fase em que o Paços até se calhar nem estava tão bem, mas estava a reagir e é normal e tem muita capacidade para isso. Penalti deu o empate, aceita-se o resultado. Acho que estão as duas equipas de parabéns, porque as duas equipas atingiram o objetivo que tinham e isso é o mais importante.
8: Paulo Oliveira sublinhou ainda a conquista da permanência, afirmando que sempre acreditou na manutenção do São Roque no principal escalão do futebol aveirense.
13: É sim, se não acreditasse, não tinha aceito o desafio. Sabia que era muito difícil, eu já tinha estado 2 anos neste campeonato, sabia as dificuldades que eram, mas sabia que se nós trabalhássemos desde cedo e fizéssemos um plantel com jogadores com um perfil que encaixasse uns nos outros, que podíamos levar as coisas a bom porto. E ainda assim, foi preciso mais pontos do que aquilo que nós achávamos que era necessário.
12: Mas 42 pontos.
13: Nós neste momento fizemos 41, e no início do ano, o ano passado, uma equipa a safar sua banca com 35, e eu disse, pronto, 37, 38, 40, 41, e eu disse, não, disse, se for preciso 43, 44, ou vamos fazer os 43 ou 44, nós estávamos muito fortes, estávamos bem, confiantes, a equipa foi toda nova desde o início e demorou algum tempo a criar rotinas, mas depois de estarem criadas, foi sempre muito difícil nos ganhar, nós nunca tivemos voltas pesadas. Vai ser muito difícil nos ganhar e estamos felizes. Parabéns.
8: O rescaldo do encontro entre São Roque e Paços de Brandão, que terminou com uma igualdade a uma bola. Nesta jornada, o relâmpago nogueirense dividiu pontos com o Sporting de Espinho ao empatar a 2 bolas. A turma de Nogueira da Regedora esteve a perder por 2-0, mas conseguiu chegar ao empate antes do apito final. Com 42 pontos, os homens orientados por Carlos Camarinha garantiram a manutenção no campeonato e o técnico, aos microfones da Sintonia, realçou a relevância deste feito após uma temporada marcada por muitos desafios.
14: Foi muito difícil esta época para estes homens.
15: É a imagem do relâmpago.
14: É a imagem do relâmpago, pá, foi uma época muito difícil, com muitas dificuldades ao longo desta época. Estes homens são uns heróis. Hoje demonstraram o que foi a nossa recuperação no campeonato. Caímos um bocado nesta parte final, tivemos algumas saídas importantes, alguns jogadores, mas com pouca gente. Hoje tínhamos 2 ou 3 mais uma vez para substituir, mas isto é a imagem do relâmpago, foi a imagem durante a época, é a minha imagem. Onde eu tiver, nós podemos estar a jogar mal, mas nunca temos que morrer em campo e identificamos este emblema de princípio ao fim. Acho que estes homens merecem tudo deste clube, porque vieram para um contexto muito difícil, com pouco armas para treinar, com poucas soluções, mas nunca arranjámos desculpas cá fora, encontramos foi soluções dentro do nosso balneário para hoje conseguir esta manutenção que muita gente merece. Aqui o Quim Augusto, desde que fez esta equipa, passa pela equipa técnica toda, que lutou muito, o Manuel José, o Vítor, o Luís, passa por estes jogadores, se forem incansáveis, e eles estão de parabéns, porque hoje, ao conseguir a manutenção com estes poucos recursos que nós tivemos ao longo da época, acho que é uma subida de visão para o relâmpago.
8: A reação de Carlos Camarinha após o empate com o Espinho. Do outro lado da margem, o timoneiro dos Tigres da Costa Verde, Fernando Pereira, não se mostrou satisfeito com o empate. Afirmou que a equipa teve várias oportunidades para sair do encontro com uma vitória.
16: Penso que fomos a melhor equipa em campo, agora é assim, não fizemos o terceiro, podíamos ter feito o terceiro e o quarto, não fizemos, e o adversário fez 2-1, e depois numa bola parada sofremos o 2-0, mas pá, acho que toda a gente percebeu o que se passou aqui, sobre o resto não vou falar. Empatamos, tivemos a ganhar 2-0.
17: Estava em algo concreto?
16: Não, aquilo que eu digo, acho que toda a gente viu o que se passou aqui, portanto, pá, empatamos, acho que trabalhamos muito, não conseguimos ganhar, podíamos ter feito 3-0, não fizemos, paciência. Há que continuar a trabalhar para o jogo de domingo.
17: A falta de confiança da equipa também poderá ser um dos fatores para não ter conseguido segurar.
16: Não sei se é falta de confiança ou não, sei é que as coisas aconteceram, podíamos ter feito por 2 ou 3 vezes o 3-0 e acabámos com o jogo, não fizemos, e o futebol é mesmo isto, o adversário numa bola parada faz 2-2 e pronto, e o jogo podia podia ter mais 30 minutos, que o árbitro podia ter dado, a ver se estava a voltar ao jogo, mas pá, ok. Empatamos e o resultado é o que é.
8: O rescaldo do encontro entre Relâmpago, Nogueirense e Espinho. Já o Fiães regressou aos triunfos na visita ao Estarreja ao vencer por 3-1. A equipa não vencia há 6 jogos e voltou a sentir o sabor da vitória na casa do terceiro classificado. O técnico fianense Tiago Barroqueiro destacou que a equipa ultrapassou uma fase menos boa e apontou bateria já para o próximo jogo, onde pretende somar mais 3 pontos.
15: Já vinhamos alguns jogos sem conhecer o sabor da vitória, não estávamos na nossa melhor fase e hoje regressámos às vitórias com muito mérito. Nós tínhamos planeado tanto ofensivamente como defensivamente. A estratégia passava por algumas coisas, mas
18: marcar cedo ajudou
15: também, mas o estado do terreno com as condições climatéricas
18: muito complicado.
15: Nós acabámos por mudar antes de começar o jogo. Enfim, que disse aos jogadores, ia acabar por ser um jogo que não ia ser muito bem disputado de equipa para equipa, ou seja, muitos duelos ganhos, muitas segundas bolas, ou seja, o encurtar de distância de setor para setor. E os meus jogadores disseram presentes, acho que se havia dúvidas naquilo que era o espírito do grupo, hoje eles deram uma resposta incrível.
18: Os movimentos de transição foram perfeitos, quase diria.
15: Sim, sim. É aqueles jogos que corre bem aquilo que se planeou, há outros que não, mas o futebol é mesmo assim. Hoje tivemos essa eficácia em encontrar os passos que tínhamos falado, mas é o que é. Ou seja, esta vitória não nos pode pôr em bicos de pés em nada. Para a semana temos o último jogo do campeonato e queremos acabar com uma vitória em casa.
8: Já o técnico do Estarreja, João Couras, afirmou que a sua equipa esteve por cima do encontro, mas que pecou na finalização. O timoneiro considerou o resultado ingrato.
19: Acho que fomos a equipa superior, acho que tivemos sempre por cima do jogo, o controle do jogo, o Fiães sempre em linhas mais baixas, a ser em transições, tanto é que acaba por chegar ao golo num lance desse género. A verdade é que nós depois não conseguimos finalizar e criar. Criávamos situações de finalização, mas não estávamos a conseguir concretizar essa realidade. De repente acabámos a perder por 2-0 num penalti contra a corrente do jogo. É que voltámos a acreditar, conseguimos ainda reduzir o marcador. Num lance em que depois podíamos ter feito o 2-2, numa transição seguinte, o Fiange acaba por fazer o 3-1. Vamos para o intervalo 3-1, eu acreditava, e tanto é que foi demonstrado na segunda parte o querer e a vontade deste Estarreja, mas não foi possível. O futebol às vezes é ingrato, hoje foi ingrato para nós.
8: João Couras a reagir ao desaire por 3-1 perante o Fiange. A penúltima jornada do SABSEG trouxe algumas decisões. O Passos de Brandão fecha a época no segundo lugar. No fundo da classificação, confirma-se a descida da Juve Force, que acompanham assim a Vanca e Alba na despromoção à primeira divisão distrital. O Pampilhosa e os Moris vão disputar a última vaga de manutenção no SABSEG na última jornada. O Pampilhosa com 38 pontos joga em Avanca, último classificado, enquanto os Moris com 37 recebe o Águeda. No que toca aos restantes resultados desta 33ª jornada do SABSEG, o Lobão foi a Ponte Vagos empatar uma bola com a Juve Force. Ovarense venceu os Moris por 5-2 no Marques da Silva. Já o Águeda bateu o Oliveira do Bairro por 3-1, enquanto o Vista Alegre venceu o Cesarense por 5-3. Já Pampilhosa e Alba dividiram pontos após o empate a uma bola. A penúltima jornada do SABSEG vai ser tema no Sintonia de Ataque de hoje, que vai para o ar após o Desporto em Sintonia, uma rúbrica que depois das 6 da tarde vai recuperar na íntegra as declarações à Rádio Sintonia na emissão desportiva e os resultados que marcaram o fim de semana. Foi uma jornada de emoções fortes para as equipas do Conselho da Feira na 2ª Liga. O Feirense saiu derrotado frente ao Oliveirense, enquanto o Lourosa esteve perto de surpreender o Torriense, acabando por perder nos minutos finais. Em Santa Maria da Feira, a Oliveirense venceu o Feirense por 2-1, mas nem os 3 pontos evitaram a descida de divisão da formação de Oliveira das Meias à Liga 3. A equipa orientada por Ricardo Costa entrou melhor na partida e chegou à vantagem aos 26 minutos, com Zé Ricardo a marcar um grande golo de fora da área. O Feirense controlou a primeira parte, mas tudo mudou na etapa complementar. Aos 71 minutos, Doumbia foi expulso por acumulação de amarelos, deixando os fogaceiros reduzidos a 10 elementos. Oliveirense aproveitou a superioridade numérica e empatou aos 76 por Pedro Martelo, na sequência de um cruzamento. O avançado voltou a marcar aos 84, surgindo solto na área para completar a reviravolta e garantir a vitória do Oliveirense. Ainda assim, a equipa de Oliveira das Meias confirmou a descida à Liga 3, mantendo-se no último lugar com 34 pontos. Já o Feirense soma 45. Também o Lourosa viveu uma tarde intensa diante do Torriense nesta penúltima jornada da 2ª Liga. A equipa, orientada por Pedro Miguel, esteve em vantagem até perto do fim, mas acabou derrotada por 2-1 num jogo decisivo para as contas da subida. Miguel Pereira colocou Lourosa na frente aos 37 minutos, após aproveitar uma recuperação de bola perto da área adversária. O Torriense respondeu apenas na reta final, com Musa Dramed a empatar aos 77. Já aos 86, Zoe consumou a reviravolta depois de uma grande penalidade defendida por Vitor Hugo, mas aproveitando a recarga para fazer o gol da vitória. Com este resultado, o Torriense garantiu pelo menos o acesso ao play-off de subida à Primeira Liga, enquanto o Lourosa segue no décimo lugar da classificação, com 43 pontos. A Câmara da Feira aprovou um apoio financeiro de cerca de 59 mil euros para obras de conservação na Igreja Matriz de Lourosa. A decisão foi tomada numa reunião de Câmara em março e prevê a atribuição de 59.469 euros à fábrica da Igreja da Paróquia de Santiago de Lobão. O valor corresponde a metade do investimento total da empreitada, orçada em mais de 118 mil euros. Segundo a autarquia, este apoio insere-se na estratégia de preservação e valorização do património religioso e cultural do concelho, considerando que estes edifícios têm um importante valor histórico, social e comunitário. Desde a tomada de posse do Presidente da Câmara, Amadeu Albergaria, o município já ultrapassou 1 milhão de euros em apoios destinados à conservação e recuperação do património religioso. Entre as entidades já apoiadas estão as paróquias de Sanfins, Capães, Oleiros, Romariz e São Nicolau. O Castelo da Feira volta a abrir portas à história já esta quarta-feira, 13 de maio, com uma palestra dedicada ao Condado Portucalense, tema central da próxima viagem medieval. A sessão tem início às 18h30 e conta com a presença do historiador Luís Carlos Amaral, investigador da Faculdade de Letras da Universidade do Porto. Sob o tema Nas Vésperas de Portugal, a palestra vai conduzir o público até aos primórdios da formação do território nacional, com destaque para o papel de Dona Teresa, uma das figuras centrais neste período. A iniciativa é de entrada gratuita e pretende antecipar o ambiente da viagem medieval, convidando o público a conhecer melhor um dos momentos mais decisivos da história de Portugal. Os encontros de cuidadores de crianças e jovens com deficiência em idade escolar estão de regresso esta sexta-feira com mais um momento de partilha, esclarecimento e apoio dirigido a famílias e cuidadores do Conselho da Feira. A 16ª edição da iniciativa realiza-se a 15 de maio, às 6 da tarde, em formato online, através da plataforma Zoom, e será dedicado ao tema Apoio Jurídico ao Cuidador. Durante a sessão vão ser abordadas várias questões legais que frequentemente levantam dúvidas entre os cuidadores, como os estatuto de maior acompanhado, as implicações jurídicas em caso de ausência ou morte do cuidador e ainda os apoios técnicos disponíveis nesta área. O encontro contará com a participação da Presidente da Delegação de Santa Maria da Feira, da Ordem dos Advogados, Olga Melo, que irá contribuir para o esclarecimento das principais questões colocadas pelos participantes. As inscrições já estão abertas e podem ser feitas através de um formulário online. Os encontros de cuidadores resultam de uma parceria entre o município da Feira, a FAPFeira, profissionais de saúde escolar, psicólogos e responsáveis de programas dos agrupamentos de escolas do concelho.
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1: 12:52.

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2: Boa tarde, são 13 horas.
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2: 13 e 32.

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2: Boa tarde, são 14 horas.
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3: Boa tarde, são 15 horas.
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2: Boa tarde, são 16 horas.
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1: 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Olá, está no ar mais uma edição do Poetas à Solta, onde os versos escapam do papel e chegam até nós. Hoje damos voz a Amália Bautista, uma voz de Madrid, nascida em 1962, que escreve como quem confidencia um segredo à meia-noite. Sem excessos, sem máscaras douradas, apenas a verdade frágil e luminosa das emoções humanas. Na poesia de Amália Bautista, o amor nunca é simples, é desejo, ausência, memória. E silêncio. Um silêncio onde cabem todas as palavras que não conseguimos dizer. Os seus poemas falam do quotidiano, de casas, ruas, encontros e despedidas, mas fazem-no com uma delicadeza que transforma o banal em eternidade. Autora de livros como Prisão de Amor, Fios de Seda e Estou Ausente, Amália Bautista construiu uma obra breve, mas intensa. Escreve pouco, publica apenas o que resiste ao tempo e à dúvida. Talvez por isso os seus versos tenham esse raro poder de permanecer connosco como uma canção escutada ao longe. A sua linguagem é clara, conversacional quase, mas nunca superficial, porque Amália Bautista sabe que a poesia não vive das palavras difíceis, vive do tremor, daquilo que nos atravessa quando alguém diz exatamente aquilo que sentíamos sem saber nomear. No Poetas à Solta celebramos esta escrita íntima e desarmante, onde cada poema parece olhar-nos nos olhos e perguntar baixinho: e tu, ainda acreditas no amor apesar de tudo? Na edição de hoje trazemos o poema A Vida Responsável, de Amália Bautista. Diz assim: conduzir mas sem ter um acidente, comprar massas e desodorizantes e cortar as unhas às minhas filhas, madrugar outra vez e ter cuidado em não dizer inconveniências, esmerar-me na prosa de umas folhas e estou-me nas tintas para elas, retocar de vermelho cada face, lembrar-me da consulta ao pediatra, responder ao correio, estender roupa, declarar rendimentos, ler uns livros, fazer umas chamadas telefónicas. Bem gostaria de me dar ao luxo de ter o tempo todo que quisesse para fazer só coisas esquisitas, coisas desnecessárias, prescindíveis e, sobretudo, inúteis e patetas. Por exemplo, amar-te com loucura. A Vida Responsável, de Amália Bautista, foi mais uma edição do Poeta Já Solta. Até à próxima viagem pelo mundo da poesia.

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2: Boa tarde, são 17 horas.
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8: Boa tarde, o essencial da informação segue já a seguir. A Rifana está de luto pela morte de Luciana Sousa, benemérita e figura muito acarinhada da freguesia, que faleceu este domingo, dia 10 de maio, aos 75 anos de idade. Reconhecida pelo seu espírito solidário, dedicação às causas locais e apoio constante ao movimento associativo, Luciana Sousa deixa uma marca profunda na comunidade rifanense, onde era vista como um exemplo de generosidade e proximidade. Era viúva de Carlos Sousa, também ele uma figura incontornável de Rifana e impulsionador do associativismo local. O seu nome, aliás, foi atribuído ao Festival de Coletividades de Rifana, numa homenagem ao trabalho desenvolvido em prol das associações da freguesia. Em nota de pesar, a Junta de Freguesia de Rifana recorda Luciana Sousa como uma grande mulher, exemplo de cuidado e dedicação ao próximo, destacando o contributo inestimável que deu à comunidade ao longo da vida. Também os bombeiros de Rifana lamentaram a perda de uma verdadeira senhora, sublinhando o apoio que sempre prestou à Associação Humanitária e a inúmeras instituições e causas da freguesia. A banda de música de Rifana destacou igualmente a amizade e o apoio contínuo de Luciana Sousa à instituição, afirmando que a sua memória permanecerá para sempre ligada à história da banda. Já o Clube Desportivo Rifanense lembrou uma mulher bondosa, educada e sempre disponível para ajudar o próximo, deixando condolências à família e amigos. O funeral de Luciana Sousa realiza-se esta terça-feira, pelas 5 da tarde, na Capela Mortuária de Rifana. A Rádio Sintonia endereça sentidas condolências já à família enlutada. A Câmara da Feira vai avançar com a ampliação da Unidade de Saúde Familiar Cuidar, em Rio Mião, num investimento superior a 178 mil euros. A intervenção pretende reforçar a capacidade de resposta da unidade e melhorar as condições de atendimento à população. O projeto prevê a criação de 3 novos gabinetes médicos, um gabinete de enfermagem, uma nova recepção e secretaria, além da ampliação da sala de espera e da reformulação das instalações sanitárias com melhores condições de acessibilidade. No exterior será também construída uma rampa de acesso. Segundo o município, esta obra vai permitir melhorar as condições de trabalho dos profissionais de saúde e aumentar também a qualidade dos cuidados prestados aos utentes. A ampliação da USF Cuidar integra um conjunto de investimentos que a autarquia tem vindo a realizar na área da saúde, com o objetivo de qualificar os cuidados de saúde primários em todo o concelho. Durante o período das obras e a partir de 15 de maio, todos os serviços da unidade passam a funcionar provisoriamente no Largo de Santo António, número 64, em Rio Mião, num espaço adaptado pelo município para garantir o normal funcionamento da USF. O empate perante o São Roque, uma bola, bastou para o Passos de Brandão carimbar a participação na Taça de Portugal na próxima época. Uma jornada do fim, a Briosa já sabe que fecha a temporada na vice-liderança após uma época brilhante, mas sem estar isenta de desafios. Isso mesmo frisou o técnico do Passos de Brandão, Cajó, aos microfones da Sintonia, destacando que este segundo lugar é uma conquista coletiva.
9: Sabíamos que até ao final do campeonato, mas sabíamos que a nossa vantagem também era, podia o empate chegar mediante os outros resultados, hoje dito aos jogadores que se pode ser campeão sem ficar em primeiro, e hoje, não só hoje, para aquilo que fizemos durante a época, ficarmos neste lugar com todos os resultados que houve com a posição do Galvado, mete esta malta no topo deste campeonato, e parabéns a quem nos deu muita luta, mas acho que foi claramente justo conseguirmos esta posição, mérito dos jogadores incríveis, e agora merecem muito festejar, porque isto é um feito na classificação do Passos Brandão já há muitos anos, e conseguirmos é um trabalho coletivo de excelência de toda a gente que está envolvida, o clube deu-nos o suporte que nós precisávamos e conseguimos aquilo que queríamos.
8: É uma das melhores classificações de sempre do Passos de Brandão, que esta temporada somou também o maior número de pontos numa época. Para já soma 66, fruto de 20 vitórias, 6 empates e 7 derrotas.
9: Estamos à classificação e acho que é um prémio inteiramente justo para todas as pessoas que trabalham no Passos de Brandão, porque foi um clube que me deu uma oportunidade, que eu também acho que aproveitei, mas é um clube que tem muita qualidade para o nível que é o campeonato. Isto reflete-se na classificação. Não me diria que numa época normal arriscávamos a ser campeões.
8: No próximo fim de semana, o Passos fecha a época com uma recepção à Juve Force, equipa já despromovida à primeira divisão distrital. O objetivo é fechar a época com uma vitória, garante o timoneiro.
9: Claro que agora há o descomprimir, é o objetivo máximo que podíamos alcançar. Há um pouco de descomprimir, mas vamos tentar jogar um bom jogo. A Juve Force é uma boa equipa, apesar da classificação. É uma boa equipa, que eu considero que é até um pouco surpreendente eles terem caído naquela posição, mas nós vamos aproveitar o jogo para finalizar a época junto dos nossos adeptos e nossa casa, como foi um trajeto difícil porque tivemos muito tempo afastados disso, e vamos aproveitar esse jogo para jogar ao nosso melhor nível e procurar ganhar na mesma.
10: Próxima época, como é que vai ser, Cajó?
9: Tínhamos falado muitas vezes com o Presidente e tínhamos falado que quando conseguíssemos fechar este objetivo, na semana seguinte íamos conversar. É isso que vamos fazer.
8: Também o presidente do Passos de Brandão, o Costa, reagiu à conquista do segundo lugar do SAP-SEG.
11: Estava uma vitória depois de uma época difícil que tivemos, meia época que jogámos sempre fora de casa. O grupo compreendeu a dificuldade do clube. Hoje culminámos a época com o segundo lugar e presença na Taça de Portugal na próxima época. E o futuro é risonho para o clube e aqui estaremos.
12: Presidente, no início da época e com tantas contrariedades a jogar sempre fora, acreditava que uma jornada de fim que ficava em segundo lugar.
11: A gente só acredita quando deixa de lutar. E é para isso que a gente aqui está, para lutar, para... É disto que este clube é feito.
12: E agora, como é que vai ser?
11: Agora vamos festejar e na próxima semana temos outro jogo que é para ganhar. E cá estamos para começar a trabalhar para a próxima época.
8: Do outro lado da margem, o empate também foi saboroso para o São Roque, que com 41 pontos garantiu a permanência no SAP-SEG na próxima temporada. O técnico Paulo Oliveira afirmou que a igualdade se aceita e realçou que a equipa somou o 8º jogo sem perder na competição.
13: É aquele resultado que se fosse antes do jogo, se calhar até com a excelente equipa que o Passos Brandão tem e que o campeonato fez, que é aquele resultado que às vezes as pessoas dizem que assinavam por baixo. Para nós sabíamos e sabemos da nossa capacidade, estávamos há 7 jogos sem perder, hoje fizemos o 8º jogo sem perder, depois de estar a ganhar, sofrer um gol de penalti, se calhar numa fase em que o Passos até se calhar nem estava tão bem, mas estava a reagir e é normal e tem muita capacidade para isso. Penalti deu o empate, aceita-se o resultado. Acho que estão as duas equipas de parabéns, porque as duas equipas atingiram o objetivo que tinham e isso é o mais importante.
8: Paulo Oliveira sublinhou ainda a conquista da permanência, afirmando que sempre acreditou na manutenção do São Roque no principal escalão do futebol aveirense.
13: É sim, se não acreditasse, não tinha aceito o desafio. Sabia que era muito difícil, eu já tinha estado 2 anos neste campeonato, sabia as dificuldades que eram, mas sabia que se nós trabalhássemos desde cedo e fizéssemos um plantel com os jogadores com um perfil que encaixássemos nos outros, que podíamos levar as coisas a bom porto. E ainda assim... foi preciso mais pontos do que aquilo que nós achávamos que era necessário.
14: Mas 42 pontos.
13: Nós neste momento tivemos 41, Eu no início do ano, o ano passado, uma equipa a safar-se uma vaga com 35, e eu disse, pronto, 37, 38. 40, 41, e eu disse, não, disse, se eu preciso 43, 44, ou nós fazer os 43 ou 44, nós estávamos muito fortes, estávamos bem, confiantes, a equipa foi toda nova desde o início e demorou algum tempo a criar rotinas, mas depois de estarem criadas, foi sempre muito difícil nos ganhar, nós nunca tivemos derrotas pesadas, foi sempre muito difícil nos ganhar e estamos felizes, parabéns.
8: O rescaldo do encontro entre São Roque e Passos de Brandão, que terminou com uma igualdade a uma bola. Nesta jornada, o relâmpago nogueirense dividiu pontos com o Sporting de Espinho ao empatar a duas bolas. A turma de Nogueira da Regedora esteve a perder por 2-0, mas conseguiu chegar ao empate antes do apito final. Com 42 pontos, os homens orientados por Carlos Camarinha garantiram a manutenção no campeonato e o técnico, aos microfones da Sintonia, realçou a relevância deste feito após uma temporada marcada por muitos desafios.
15: Foi muito difícil esta época para estes homens.
16: É a imagem do relâmpago.
15: É a imagem do relâmpago, pá, foi uma época muito difícil, com muitas dificuldades ao longo desta época. Estes homens são uns heróis. Hoje demonstraram o que foi a nossa recuperação no campeonato. Caímos um bocado nesta parte final, tivemos algumas saídas importantes, alguns jogadores, mas com pouca gente. Hoje tínhamos 12 ou 13 mais uma vez para substituir, mas isto é a imagem do relâmpago, foi a imagem durante a época, é a minha imagem. Onde eu tiver, nós podemos estar a jogar mal, mas nunca temos que morrer em campo, e hoje identificámos este emblema de princípio ao fim. Acho que estes homens merecem tudo deste clube, porque vieram para um contexto muito difícil, com pouco armas para treinar, com poucas soluções, mas nunca arranjámos desculpas cá fora, encontramos foi soluções dentro do nosso balneário para hoje conseguir esta manutenção que muita gente merece. Aqui o Quim Augusto, desde que fez esta equipa, passa pela equipa técnica toda, que lutou muito, o Manuel José, o Vítor, o Luís, passa por estes jogadores, foram incansáveis, e eles estão de parabéns, porque hoje, ao conseguir a manutenção com estes poucos recursos que nós tivemos ao longo da época, acho que é uma subida de divisão para o relâmpago.
8: A reação de Carlos Camarinha após o empate com o Espinho. Do outro lado da margem, o timoneiro dos Tigres da Costa Verde, Fernando Pereira, não se mostrou satisfeito com o empate. Afirmou que a equipa teve várias oportunidades para sair do encontro com uma vitória.
17: Penso que fomos a melhor equipa em campo. Agora, é assim, não fizemos o terceiro, podemos ter feito o terceiro e o quarto, não fizemos. E o adversário fez 2-1. E depois, numa bola parada, sofremos o 2-0. Mas, pá, acho que toda a gente percebeu o que se passou aqui. Sobre o resto, não vou falar. Empatamos, tivemos a ganhar 2-0.
18: Está em algo concreto?
17: Não, aquilo que eu digo, acho que toda a gente viu o que se passou aqui. Portanto, pá, empatamos, acho que trabalhamos muito, não conseguimos ganhar, podíamos ter feito 3-0, não fizemos. Paciência, há que continuar a trabalhar para o jogo de domingo.
18: A falta de confiança da equipa também poderá ser um dos fatores para não ter conseguido segurar.
17: Confiança ou não, sei é que as coisas aconteceram, podíamos ter feito por 2 ou 3 vezes o 3-0 e acabámos com o jogo, não fizemos. E o futebol é mesmo isto, o adversário numa bola parada faz 2-2 e pronto, e o jogo podia ter mais 30 minutos, o árbitro podia ter dado, a ver se estava a voltar ao jogo, mas pá, ok. Empatamos e o resultado é o que é.
8: O rescaldo do encontro entre Relâmpago, Nogueirense e Espinho. Já o Fiães regressou aos triunfos na visita ao Estarreja ao vencer por 3-1. A equipa não vencia há 6 jogos e voltou a sentir o sabor da vitória na casa do terceiro classificado. O técnico fianense Tiago Barroqueiro destacou que a equipa ultrapassou uma fase menos boa e apontou bateria já para o próximo jogo, onde pretende somar mais 3 pontos.
19: Já vinhamos alguns jogos sem conhecer o sabor da vitória, não estávamos na nossa melhor fase e hoje regressámos às vitórias com muito mérito. Nós tínhamos planeado tanto ofensivamente como defensivamente. A estratégia passava por algumas coisas, mas
18: marcar cedo ajudou
19: também, mas o estado do terreno com as condições climatéricas
18: muito complicado,
19: nós acabámos por mudar antes de começar o jogo. Eu fico a dizer aos jogadores, ia acabar por ser um jogo que não ia ser muito bem disputado de equipa para equipa, ou seja, muitos duelos ganhos, muitas segundas bolas, muita, ou seja, o encurtar de distância de setor para setor. E os meus jogadores disseram presentes, acho que se havia dúvidas naquilo que era o espírito do grupo, hoje eles deram uma resposta incrível.
18: Os movimentos de transição foram perfeitos, quase diria.
19: Sim. É aqueles jogos que corre bem aquilo que se que se planeou, há outros que não, mas o futebol é mesmo assim. Hoje tivemos essa eficácia em encontrar os espaços que tínhamos falado, mas é o que é. Ou seja, esta vitória não nos pode pôr em bicos de pés em nada. Para a semana temos o último jogo do campeonato e queremos acabar com uma vitória em casa.
8: Já o técnico do Estarraja, João Couras, afirmou que a sua equipa esteve por cima do encontro, mas que pecou na finalização. O timoneiro considerou o resultado ingrato.
14: Acho que fomos a equipa superior, acho que tivemos sempre por cima do jogo, o controle do jogo, o Fiães sempre em linhas mais baixas, a serem transições, tanto é que acaba por chegar ao golo num lance desse género. A verdade é que nós depois não conseguimos finalizar e criar. Criávamos situações de finalização, mas não estávamos a conseguir concretizar essa é a realidade. De repente acabámos a perder por 2-0 num penalti contra a corrente do jogo. É que voltámos a acreditar, conseguimos ainda reduzir o marcador. Num lance em que depois podíamos ter feito o 2-2, numa transição seguinte, o Fiães acaba por fazer o 3-1. Vamos para o intervalo 3-1, eu acreditava, e tanto é que foi demonstrado na segunda parte o querer e a vontade deste Estarreja, mas não foi possível. O futebol às vezes é ingrato, hoje foi ingrato para nós.
8: João Couras a reagir ao desaire por 3-1 perante o Fiães. A penúltima jornada do SABSEG trouxe algumas decisões. O Paços de Brandão fecha a época no segundo lugar. No fundo da classificação, confirma-se a descida da Juvéforce, que acompanham assim a Vanca e Alba na despromoção à primeira divisão distrital. O Pampilhosa e os Muris vão disputar a última vaga de manutenção no SABSEG na última jornada. O Pampilhosa com 38 pontos joga em Avanca, último classificado, enquanto os Muris com 37 recebe o Águeda. No que toca aos restantes resultados desta 33ª jornada do SABSEG, o Lobão foi a Ponte Vagos empatar uma bola com a Juvéforce. Ovarense venceu os Muris por 5-2 no Marques da Silva. Já o Águeda bateu o Oliveira do Bairro por 3-1, enquanto o Vista Alegre venceu o Cesarense por 5-3. Já Pampilhosa e Alba dividiram pontos após o empate a uma bola. A penúltima jornada do SABSEG vai ser tema no Sintonia de Ataque de hoje, que vai para o ar após o Desporto em Sintonia, uma rúbrica que depois das 6 da tarde vai recuperar na íntegra as declarações à Rádio Sintonia na emissão desportiva e os resultados que marcaram o fim de semana. Foi uma jornada de emoções fortes para as equipas do Conselho da Feira na 2ª Liga. O Feirense saiu derrotado frente ao Oliveirense, enquanto o Lourosa esteve perto de surpreender o Torriense, acabando por perder nos minutos finais. Em Santa Maria da Feira, a Oliveirense venceu o Feirense por 2-1, mas nem os 3 pontos evitaram a descida de divisão da formação de Oliveira das Meias à Liga 3. A equipa orientada por Ricardo Costa entrou melhor na partida e chegou à vantagem aos 26 minutos, com Zé Ricardo a marcar um grande golo de fora da área. O Feirense controlou a primeira parte, mas tudo mudou na etapa complementar. Aos 71 minutos, Doumbia foi expulso por acumulação de amarelos, deixando os fogaceiros reduzidos a 10 elementos. Oliveirense aproveitou a superioridade numérica e empatou aos 76 por Pedro Martelo na sequência de um cruzamento. O avançado voltou a marcar aos 84, surgindo solto na área para completar a reviravolta e garantir a vitória da Oliveirense. Ainda assim, a equipa de Oliveira das Meias confirmou a descida à Liga 3, mantendo-se no último lugar com 34 pontos. Já o Feirense soma 45. Também o Lourosa viveu uma tarde intensa diante do Torriense nesta penúltima jornada da 2ª Liga. A equipa, orientada por Pedro Miguel, esteve em vantagem até perto do fim, mas acabou derrotada por 2-1 num jogo decisivo para as contas da subida. Miguel Pereira colocou o Lourosa na frente aos 37 minutos, após aproveitar uma recuperação de bola perto da área adversária. O Torriense respondeu apenas na reta final, com Musa Dramed a empatar aos 77. Já aos 86, Zoe consumou a reviravolta depois de uma grande penalidade defendida por Vitor Hugo, mas aproveitando a recarga para fazer o golo da vitória. Com este resultado, o Torriense garantiu pelo menos o acesso ao play-off de subida à Primeira Liga, enquanto o Lourosa segue no 10º lugar da classificação com 43 pontos. A Câmara da Feira aprovou um apoio financeiro de cerca de 59 mil euros para obras de conservação na Igreja Matriz de Lourosa. A decisão foi tomada numa reunião de Câmara em março e prevê a atribuição de 59.469 euros à fábrica da Igreja da Paróquia de Santiago de Lobão. O valor corresponde a metade do investimento total da empreitada, orçada em mais de 118 mil euros. Segundo a autarquia, este apoio insere-se na estratégia de preservação e valorização do património religioso e Património Cultural do Conselho, considerando que estes edifícios têm um importante valor histórico, social e comunitário. Desde a tomada de posse do Presidente da Câmara, Amadeu Albergaria, o município já ultrapassou 1 milhão de euros em apoios destinados à conservação e recuperação do património religioso. Entre as entidades já apoiadas estão as paróquias de Sanfins, Capães, Oleiros, Romariz e São Nicolau. O Castelo da Feira volta a abrir portas à história já esta quarta-feira, 13 de maio, com uma palestra dedicada ao Condado Portucalense, tema central da próxima viagem medieval. A sessão tem início às 18h30 e conta com a presença do historiador Luís Carlos Amaral, investigador da Faculdade de Letras da Universidade do Porto. Sob o tema Nas Vésperas de Portugal, a palestra vai conduzir o público até aos primórdios da formação do território nacional, com destaque para o papel de Dona Teresa, uma das figuras centrais neste período. A iniciativa é de entrada gratuita e pretende antecipar o ambiente da viagem medieval, convidando o público a conhecer melhor um dos momentos mais decisivos da história de Portugal. Os encontros de cuidadores de crianças e jovens com deficiência em idade escolar estão de regresso esta sexta-feira com mais um momento de partilha, esclarecimento e apoio dirigido a famílias e cuidadores do Conselho da Feira. A 16ª edição da iniciativa realiza-se a 15 de maio, às 6 da tarde, em formato online, através da plataforma Zoom, e será dedicado ao tema Apoio Jurídico ao Cuidador. Durante a sessão vão ser abordadas várias questões legais que frequentemente levantam dúvidas entre os cuidadores, como o estatuto de maior acompanhado, as implicações jurídicas em caso de ausência ou morte do cuidador e ainda os apoios técnicos disponíveis nesta área. O encontro contará com a participação da Presidente da Delegação de Santa Maria da Feira, da Ordem dos Advogados, Olga Melo, que irá contribuir para o esclarecimento das principais questões colocadas pelos participantes. As inscrições já estão abertas e podem ser feitas através de um formulário online. Os encontros de cuidadores resultam de uma parceria entre o município da Feira, a FAP Feira, profissionais de saúde escolar, psicólogos e responsáveis de programas dos agrupamentos de escolas do Conselho.
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2: Boa tarde, são 18 horas.
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3: Olá, está no ar mais uma edição do Desporto em Sintonia, a rúbrica que todas as segundas-feiras antecede o programa Sintonia de Ataque. A jornada de hoje arranca pelo campeonato SABSEG, que cumpriu este fim de semana a penúltima ronda, marcada já por algumas decisões. 20 anos depois, o Passos de Brandão vai voltar a competir na Taça de Portugal, após ter empatado uma bola no terreno do São Roque, garantindo assim a vice-liderança da competição. A igualdade também serviu ao adversário, que celebrou a permanência no principal escalão do futebol aveirense, ao amealhar 41 pontos. A Rádio Sintonia acompanhou este duelo a par e passo, com relato de Bernardino Silva, que teve a oportunidade de ouvir, no final, o técnico do Clube Desportivo de Passos de Brandão, Cajó.
4: Cajó, nunca um empate foi tão saboroso como hoje. Cajó, sabíamos que o empate até ao final do campeonato, mas sabíamos que a nossa vantagem também era, podia o empate chegar mediante os outros resultados. Hoje dito aos jogadores que pode ser campeão sem ficar em primeiro, e hoje, não só hoje, por aquilo que fizemos durante a época, ficarmos neste lugar com todas as dificuldades que houve com a posição do relvado, mete esta malta no topo deste campeonato, e parabéns a quem nos deu muita luta. Bem, e agora a ser ali completamente molhado, mas vamos continuar. Mas acho que foi claramente justo conseguirmos esta posição. Mérito dos jogadores incríveis, e agora merecem muito festejar, porque isto é um feito, melhor classificação do Passos de Brandão já há muitos anos, e conseguirmos é um trabalho coletivo de excelência de toda a gente que está envolvida. O clube deu-nos o suporte que nós precisávamos e conseguimos aquilo que queríamos. Tá? Cajó estava a dizer que foi uma das melhores classificações que o Passos teve nos últimos anos. Eu só gosto de ver essas coisas depois de atingir as marcas. Mas lembro-me da melhor, de uma época muito forte agora há pouco tempo, ultrapassámos a pontuação, acho que é notório, ultrapassámos a classificação, e acho que é um prémio inteiramente justo para todas as pessoas que trabalham no Passos de Brandão, porque foi um clube que me deu uma oportunidade, que eu também acho que aproveitei, mas é um clube que tem muita qualidade para o nível que é o campeonato, e isso reflete-se na classificação. Não me diria que numa época normal arriscávamos a ser campeões.
5: Cajó, no próximo domingo é o último jogo deste campeonato, recebem a Juve Force, vão querer obviamente festejar com os vossos adeptos.
4: É, claro que agora há o descomprimir, é o objetivo máximo que podíamos alcançar, há um pouco de descomprimir, mas vamos tentar jogar um bom jogo. A Juve Force é uma boa equipa, apesar da classificação, é uma boa equipa, que eu considero que é até um pouco surpreendente eles terem caído naquela posição. Mas nós vamos aproveitar o jogo para finalizar a época junto dos nossos adeptos e nossa casa, como foi um trajeto difícil, porque tivemos muito tempo afastados disso, e vamos aproveitar esse jogo para jogar ao nosso melhor nível e procurar ganhar na mesma.
5: Próxima época, como é que vai ser, Cajó?
4: Tínhamos falado muitas vezes com o Presidente, e tínhamos falado que quando conseguíssemos fechar este objetivo, na semana seguinte íamos conversar. É isso que vamos fazer.
3: Também o presidente da Briosa, Hugo Costa, reagiu à conquista aos microfones da Rádio Sintonia.
6: Grande alegria.
7: É verdade, grande alegria mesmo.
6: Se um empate, este empate sabe completamente a uma vitória.
7: Sim, sabe a uma vitória depois de uma época difícil que tivemos. Meia época que jogámos sempre fora de casa. O grupo compreendeu a dificuldade do clube. Hoje culminámos a época com o segundo lugar. E presença na Taça de Portugal na próxima época. E o futuro é risonho para o clube, e aqui estaremos.
6: Presidente, no início da época, e com tantas contrariedades a jogar sempre fora, acreditava que uma jornada de fim que ficava em segundo lugar?
7: A gente só acredita quando deixa de lutar. E é para isso que a gente aqui está, para lutar, é disto que este clube é feito.
6: E agora, como é que vai ser?
7: Agora vamos festejar, e na próxima semana temos outro jogo que é para ganhar. e cá estamos para começar a trabalhar para a próxima época.
3: Do outro lado da margem, Paulo Oliveira, técnico do Grupo Desportivo de São Roque, também analisou o empate e comentou a manutenção no campeonato SABSEG.
7: Antes de mais, parabéns, conseguiram o vosso objetivo em relação a este jogo, um empate que sabor é que tem?
8: Olá, antes de mais, boa tarde aos ouvintes. O empate é assim, é aquele resultado que só antes do jogo, se calhar até com a excelente equipa que o Passo Grande ontem e que o campeonato fez, que é aquele resultado que às vezes as pessoas dizem que assinavam por baixo. Para nós sabíamos e sabemos da nossa capacidade, estávamos há 7 jogos sem perder, hoje fizemos o 8º jogo sem perder, depois de estar a ganhar, sofrer um gol de penalti, se calhar numa fase em que o Passo até se calhar nem estava tão bem, mas estava a reagir e é normal e tem muita capacidade para isso. Penalti deu o empate, aceita-se o resultado. Acho que estão as duas equipas de parabéns, porque as duas equipas atingiram o objetivo que tinham e isso é o mais importante.
7: Então, no início da época, quando foi lançado o desafio de treinar esta equipa do São Roque, acreditava que a uma jornada de fim o São Roque iria continuar no SABSEG?
8: É sim, se não acreditasse, não tinha aceito o desafio. Sabia que era muito difícil, já tinha estado 2 anos neste campeonato, sabia as dificuldades que eram, mas sabia que se nós trabalhássemos desde cedo e fizéssemos um plantel com os jogadores com um perfil que encaixasse uns nos outros, que podíamos levar as coisas a bom porto. E ainda assim foi preciso mais pontos do que aquilo que nós achávamos que era necessário.
7: Mas 42 pontos.
8: Nós neste momento fizemos 41, e no início do ano, o ano passado, uma equipa a safar sua banca com 35, e eu disse, pronto, 37, 38, 40, 41, e eu disse, não, disse, se for preciso 43, 44, ou vamos fazer os 43 ou 44, nós estávamos muito fortes, estávamos bem, confiantes, a equipa foi toda nova desde o início e demorou algum tempo a criar rotinas, mas depois de estarem criadas, foi sempre muito difícil nos ganhar, nós nunca tivemos derrotas pesadas, foi sempre muito difícil nos ganhar e estamos parabéns.
7: Paulo, vocês tiveram um início de campeonato forte, fizeram muitos pontos no início, depois houve ali uma fase em que vocês se tremeram um bocado. Derivou-se essencialmente aqui. Há explicação para tal?
8: Há explicação. Nos primeiros 3 jogos tivemos 7 pontos e até o empate. Nós estamos a ganhar 2-0 aos 90 e lá uns 2 golos em Cidade. Depois a seguir temos Alvarense, Águeda e Espinho. E esses 3 jogos meteram-nos ali numa espiral um bocado mais difícil. Depois ganhámos às Belfortes. E depois, quando começou a vir a chuva, o frio, tivemos as obras que o plantel era muito curto e algumas lesões levaram-nos lá para baixo um bocadinho. Depois a direção, com grande esforço, conseguiu ajudar-nos a reforçar o plantel, recuperámos alguns dos jogadores que estavam lesionados e a partir daí o barco começou a andar e não parou mais.
7: Paulo, uma última questão. Como é que vai ser para a próxima época?
8: Olha, já perguntou o seu colega e eu ainda há um bocado, ainda tenho falado e nesta semana algumas pessoas amigas me perguntaram e eu disse, neste momento não penso em nada disso, eu só penso, primeiro vou-me manter e depois de manter vou celebrar muito e depois começo a pensar, agora, é claro, eu tenho uma relação muito próxima com o Presidente e isso foi uma das grandes bases para nós atingirmos o
7: sábado continuar.
8: Sim, sem dúvida alguma.
3: O rescaldo do encontro entre São Roque e Passos de Brandão, que terminou com uma igualdade a uma bola, a penúltima jornada trouxe outra confirmação. A manutenção do relâmpago nogueirense, no principal escalão do futebol aveirense, a turma de Nogueira da Regedoura empatou a 2 bolas na recepção ao Sporting de Espinho, após estar a perder por 2-0. No final do encontro, que teve relato de Filipe Freixo, o técnico do relâmpago nogueirense, Carlos Camarinha, reagiu com satisfação ao desfecho da jornada.
9: Maria, antes de mais, parabéns pela manutenção. E sabe melhor quando uma equipa foi raçuda, teve querer, teve vontade e conseguiu empatar.
10: Sim, isto foi muito difícil esta época para estes homens.
9: É a imagem do relâmpago.
10: É a imagem do relâmpago, pá, foi uma época muito difícil, com muitas dificuldades ao longo desta época. Estes homens são uns heróis. Hoje demonstraram o que foi a nossa recuperação no campeonato. Caímos um bocado nesta parte final, tivemos algumas saídas importantes, alguns jogadores, mas com pouca gente. Hoje tínhamos 12 ou 13 mais uma vez para substituir, mas isto é a imagem do relâmpago, foi a imagem durante a época, é a minha imagem. Onde eu estiver, nós podemos estar a jogar mal, mas nunca temos que morrer em campo e ficamos este emblema de princípio ao fim. Acho que estes homens merecem tudo deste clube, porque vieram para um contexto muito difícil, com pouco armas para treinar, com poucas soluções, mas nunca arranjámos desculpas cá fora, encontramos foi soluções dentro do nosso balneário para hoje conseguir esta manutenção que muita gente merece. Aqui o Quim Augusto, desde que fez esta equipa, passa pela equipa técnica toda, que lutou muito, o Manuel José, o Vítor, o Luís, passa por estes jogadores, foram incansáveis, e eles estão de parabéns, porque hoje, ao conseguir a manutenção com estas, com estes poucos recursos que nós tivemos ao longo da época, acho que é uma subida de visão para o Relâmpago.
3: Do outro lado da margem, Fernando Pereira, técnico do Sporting de Espinho, mostrou-se insatisfeito com o resultado.
11: Que clique é que teve o jogo para desfechar este?
12: O clique, opa, é assim. Acho que a minha equipa. O que se passou aqui em relação ao jogo, penso que fomos a melhor equipa em campo. Agora, é assim, não fizemos o terceiro, podíamos ter feito o terceiro e o quarto, não fizemos. E o adversário fez 2-1. E depois numa bola parada sofremos o 2-0, mas pá, acho que toda a gente percebeu o que se passou aqui. Sobre o resto não vou falar. Empatamos, tivemos a ganhar 2-0.
13: Está em algo concreto? Não,
12: aquilo que eu digo, acho que toda a gente viu o que se passou aqui. Portanto, pá, empatamos, acho que trabalhamos muito, não conseguimos ganhar, podíamos ter feito 3-0, não fizemos. Paciência, há que continuar a trabalhar para o jogo de domingo.
13: A falta de confiança da equipa também poderá ser um dos fatores para não ter conseguido segurar.
12: Confiança ou não, sei é que as coisas aconteceram, podíamos ter feito por 2 ou 3 vezes o 3-0 e acabámos com o jogo, não fizemos, e o futebol é mesmo isto, o adversário numa bola parada faz 2-2 e pronto, e o jogo podia ter mais 30 minutos, o árbitro podia ter dado, a ver se dava uma volta ao jogo, mas pá, ok, empatamos e o resultado é o que é.
3: O rescaldo do encontro entre Relâmpago Nogueirense e Sporting de Espinho, que terminou com uma igualdade a 2 bolas. A 33ª jornada do campeonato SABSEG trouxe também outra certeza. A Juveforce vai disputar a 1ª Divisão Distrital de Aveiro na próxima época, após o empate a uma bola na recepção ao Lobão. Para a última jornada fica a dúvida de quem acompanha a Juveforce, Alba e Avanca na descida. A decisão está entre Pampilhosa, que empatou a 2 bolas com o Alba, e Esmoriz, que perdeu em casa do líder Ovarense por 5-2. Ainda nesta ronda, o Fiães foi a Estarreja vencer por 3-1, ponto fim a uma série de 6 jogos sem vencer no campeonato. No final do encontro, acompanhado pelo repórter Manuel Silva, o timoneiro fianense Tiago Barroqueiro reagiu ao triunfo.
14: Tenho o Tiago Barroqueiro, técnico do Fiães. Tiago, muito boa tarde. Uma boa partida, 3 pontos preciosos, diria, nesta reta final de campeonato. Chega ao 5º lugar o Fiães, depois desta vitória aqui em Estarreja.
15: Sim, já vinhamos alguns jogos sem conhecer o sabor da vitória, não estávamos na nossa melhor fase e hoje regressámos às vitórias com muito mérito. Nós tínhamos planeado tanto ofensivamente como defensivamente, a estratégia passava por algumas coisas, mas
14: marcar cedo ajudou.
15: Também, mas o estado do terreno com as condições climatéricas...
14: Muito complicado.
15: Nós acabámos por mudar antes de começar o jogo. Eu fico a dizer aos jogadores, ia acabar por ser um jogo que não ia ser muito bem disputado de equipa para equipa, ou seja, muitos duelos ganhos, muitas segundas bolas, muita, ou seja, o encurtar de distância de setor para setor. E os meus jogadores disseram presentes, acho que se havia dúvidas naquilo que era o espírito do grupo, hoje eles deram uma resposta incrível.
14: Os movimentos de transição foram perfeitos, quase diria.
15: Sim, sim. É aqueles jogos que corre bem aquilo que se planeou, há outros que não, mas o futebol é mesmo assim. Hoje tivemos essa eficácia em encontrar os espaços que tínhamos falado, mas é o que é. Ou seja, esta vitória não nos pode pôr em bicos de pés em nada. Para a semana temos o último jogo do campeonato e queremos acabar com uma vitória em casa.
14: Um belo golo do Dani a fechar a primeira parte foi importante naquela altura, que o Estarreja forçava a chegar ali à igualdade, não é? Tentava nesse sentido. Aquele terceiro golo matou ali algumas desesperações do Estarreja no que restava para a partida e para toda a segunda parte, até porque uma segunda parte depois daquele 3-1 a Tiago, uma segunda parte mais para gerir, diria.
15: Sim, ou seja, a segunda, ok, que é sempre bom marcar, neste caso, o 3-1 em cima do intervalo, mas de longe o jogo estava feito, ainda para mais com uma equipa como a do Estarreja, e tínhamos que ter algumas cautelas.
14: Mas alargar distâncias naquela altura foi importante.
15: Foi importante, sim. O Estarreja, depois de fazer o 2-1, ainda teve também mais caudal ofensivo com bola, e naquela altura marcar o 3-1, como é óbvio, foi importante. Mas a segunda parte estava longe de estar acabado. Reforçámos mais a linha defensiva e igualámos aquilo que era a superioridade numérica até então no meio campo que estava o Estarreja a ter, e acho que foi também uma passebola concedida. Tivemos também transições que podíamos ter matado o encontro, como também o Estarreja podia ter marcado, mas acho que foi uma belíssima partida e hoje sorriu para nós.
14: Eu não costumo entrar na questão das individualidades, o Tiago também penso que não, mas com na baliza e no meio campo com o Dani Fernandes e o Gonçalo Marques, três notas a destacar.
15: Não, eu hoje destaco foi o que eu disse na roda. Foi a entreajuda que tiveram entre todos, setores próximos. O meu colega perdia a bola e eu já estava próximo para recuperar. Hoje acho que foi o coletivo que ganhou este jogo.
14: E este quinto lugar, depois de ultrapassar o Águeda com esta vitória, falta um jogo para terminar o campeonato. Tiago, que é? Para gerir o plantel, o grupo, a pensar na meia-final com o Alvarense?
15: Eu já disse, acho que até foi consigo. Isto aqui não há gerir, todos contam, todos são importantes, quem está lá dentro tem a oportunidade que merece ter, não há gestão nenhuma, ou seja, nós temos vindo a ter...
14: Cuidado, no sentido de ninguém se magoar acima de tudo.
15: Nós temos 5 a 6 júniores nestes últimos 4, 5 jogos no banco, e têm entrado como qualquer outro, isto não há gestão nenhuma, os 11 que estão lá dentro é porque a mereceram, e assim vai ser no próximo fim de semana.
3: Vamos agora ouvir as palavras do técnico do Estarreja, João Coras.
14: Agora comigo tenho o técnico do Estarreja, João Coras. João, muito boa tarde. Não era desta forma que naturalmente pretenderia terminar a época em casa perante a massa adepta do Estarreja com esta derrota. Um Fianja personalizado a criar muitas dificuldades à equipa do Estarreja.
16: De todo, não concordo com a sua análise. Acho que fomos a equipa superior, acho que tivemos sempre por cima do jogo, o controle do jogo, o Fianja sempre em linhas mais baixas, a ser em transições, tanto é que acaba por chegar ao golo num lance desse género. A verdade é que nós depois não conseguimos finalizar e criar. Criávamos situações de finalização, mas não estávamos a conseguir concretizar essa realidade. De repente acabámos a perder por 2-0 num penalti contra a corrente do jogo. É que voltámos a acreditar, conseguimos ainda reduzir o marcador. Num lance em que depois podíamos ter feito o 2-2, numa transição seguinte, o Fienge acaba por fazer o 3-1. Vamos para o intervalo 3-1, eu acreditava, e tanto é que foi demonstrado na segunda parte o querer e a vontade deste Estarreja, mas não foi possível. O futebol às vezes é ingrato, hoje foi ingrato para nós.
14: A equipa Estarreja muito lutou na segunda parte para tentar inverter o rumo do resultado, mas lá está o Fienge com linhas baixas, aí acabou por dificultar a tarefa do Estarreja.
16: Sim, o Fienge na segunda parte obviamente alterou logo o sistema. Baixou para uma linha de 5, automaticamente ia abdicar de jogar e ia tentar sair em transições, confortável com o resultado, é normal. Agora há coisas que não se percebe, são contra os meus princípios, mas eu aceito e não consigo controlar, as perdas de tempo que temos num jogo. Se fosse alguma equipa que tivesse a lutar para descer, eu iria compreender. Nesta fase do campeonato eu não consigo perceber, isso incomoda-me bastante, mas lá está, é contra os meus princípios, não podemos fazer nada. Aquilo que nós podíamos fazer, nós não conseguimos fazer, e isso nós temos de ter a plena noção, que era fazer golos. Mas volto a dizer, orgulhoso daquilo que nós fizemos, do campeonato todo que fizemos até aqui, e foi demonstrado hoje durante o jogo o querer e a vontade desta equipa.
14: Agarrar o terceiro lugar pelo segundo já é do Passos.
16: Sim, é o objetivo que nós temos que ter em mente. Obviamente não dependemos de nós, a não ser que está uma questão de golos, penso eu, mas vamos querer agarrar, independentemente de ficarmos em terceiro ou em quarto. É um orgulho na época que estes homens fizeram, uma equipa que acabou de subir, fazer a temporada que o Estarreja fez é digna de dar os parabéns.
14: Ainda assim, e à parte da luta entre o terceiro e quarto lugar, o Estarreja vai pensar mais na meia final da taça.
16: Sim, é um objetivo, lógico que é um objetivo do clube, temos que estar focados nesse objetivo, porque Costa Reis é um clube que luta por títulos, tem 4 taças.
14: É porque é uma via que pode dar acesso à Taça de Portugal.
16: Exatamente, ou seja, nós queremos muito a Taça de Portugal, mas antes disso nós temos que pensar no Lobão e depois sim pensar no jogo com o Espinho, de um grau de dificuldade elevadíssima, mas queremos muito chegar à taça, e foi aquilo que eu lhes disse no balneário. Quem trabalha desta forma, em breve vai ser feliz, e eu acredito muito nisso.
3: As declarações de João Coras, técnico do Estarrãs, a reagir à derrota por 3-1. No sábado, o Águeda venceu o Oliveira do Bairro por 3-1 no duelo de abertura da jornada, e já no domingo, o Vista Alegre foi a Cesar vencer o Cesarense por 5-3. Dar ainda nota da vitória do Fermentelos em casa por 3-1 perante o Avanca. Vistos todos os resultados, é a altura de olhar para a tabela classificativa do campeonato SAB-SEG. O Alvarense lidera com 86 pontos, o Passos de Brandão é segundo com 66, o Estarraja fecha o pódio com 62 pontos. Em quarto lugar está o Sporting de Espinho com 60 e o Fiens é quinto com 51 pontos. O Águeda surge na sexta posição com 49, o Lobão é sétimo com 48. Em oitavo lugar está o Vista Alegre com 45, seguindo-se 3 equipas com 44 pontos, Fermentelos, Oliveira do Bairro e Cesarense. O Relâmpago Nogueirense é 12º com 42 pontos, o São Roque é 13º com 41, o Pampilhosa no 14º lugar soma 38 pontos, os Moris têm 37 já em posição de descida. Em 16º lugar e já com a despromoção garantida está a Juvé Force com 34 pontos, o Alba com 31 e o Avanca continua como lanterna vermelha com apenas 4 pontos. Depois de vista a classificação, é tempo de olhar para o que reserva a última jornada do campeonato SAB-SEG. A 34ª ronda disputa-se no próximo fim de semana com um duelo de abertura no sábado às 5 da tarde entre Vista Alegre e Ovarense. Os restantes jogos realizam-se no domingo a partir das 5 da tarde também. Avanca Pampilhosa, Passos Brandão Juvé Force, Fiães Fermentelos, Oliveira do Bairro São Roque, Alba Relâmpago Nogueirense, Lobão Estarraja, Espinho Cesarense e ainda Jumoriz Águeda. Em reta final de temporada há cada vez menos campeonatos no ativo. Seguimos agora para a 2ª Liga, que este fim de semana cumpriu também a penúltima jornada, a 33ª ronda, marcada por uma confirmação. A Oliveirense está oficialmente despromovida à Liga 3. No que toca à subida, Torriense e Académico de Viseu adiaram para a última jornada a decisão de quem sobe direto e de quem vai disputar o play-off de promoção à Primeira Liga. Nesta penúltima jornada, o Feirense perdeu por 2-1 na recepção ao Oliveirense, uma vitória que não chegou ao conjunto de Oliveira das Meias para assegurar a permanência. O Lourosa, por sua vez, perdeu pelo mesmo resultado no duelo com o Torriense, que teve de operar a cambalhota no marcador para levar os 3 pontos para Torres Vedras. Vamos olhar para os resultados desta 33ª jornada, inteiramente disputada no sábado, 9 de maio. Sporting B 0, Porto B 1, Penafiel 1, Marítimo 0, Feirense 1, Oliveirense 2, Felgueiras 1, Portimonense também 1, Chaves 1, Leixões 2, Farense 1, Passos de Ferreira também 1, Benfica B 0, Académico de Viseu 2, Vizela 1, União de Leiria 0 e ainda Lusitana de Lourosa 1, Torriense 2. Olhamos agora para a classificação da 2ª Liga, há uma jornada do fim, o Marítimo lidera, destacado com 66 pontos e tem já a certeza de que vai competir na Primeira Liga na próxima temporada. O Académico de Viseu segue em 2º lugar com 58 pontos, o Torriense é 3º com 56. Estas duas equipas, uma delas irá subir diretamente, a outra irá disputar o play-off de promoção à Primeira Liga, uma decisão que fica para a última jornada. Em 4º lugar está o Vizela com 51 pontos, o União de Leiria é 5º com 49, o Porto B soma 48 pontos no 6º lugar, em 7º está o Leixões com 47, o Feirense é 8º com 45 pontos, seguido perto pelo Benfica B com 44 pontos no 9º lugar, em 10º está o Lourosa com 43 pontos, o Chaves é 11º com 42, depois seguem-se 3 equipas com 41 pontos, Penafiel, Sporting B e Felgueiras. com 40 pontos. No 15º lugar está o Farense. O Portimonense soma 37 pontos no 16º lugar. O Passos de Ferreira soma 36 na penúltima posição e o Oliveirense, já descida, fecha a tabela classificativa com 34 pontos. Vista a tabela classificativa, olhamos para a última jornada da 2ª Liga. A ronda 34 traz as seguintes partidas. Vai ser toda disputada no domingo, 17 de maio, a partir das 3:30 da tarde. União de Leiria, Feirense, Oliveirense, Felgueiras, Passos de Ferreira, Penafiel, Marítimo, Chaves, Leixões, Lusitana de Lourosa, Portimonense, Farense, Porto B, Benfica B, Académico de Viseu Sporting B e ainda Torriense Vizela.
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3: É tudo por hoje no Desporto em Sintonia. Daqui a pouco, como sempre, há a sintonia de ataque com moderação de Filipe Dias e o comentário dos habituais craques de microfone. Da minha parte é tudo por hoje. Continuação de uma boa segunda-feira, uma boa semana na companhia da Rádio Sintonia.
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1: Muito boa tarde, bem-vindos a mais uma edição de Finais Tarde em Cimeira. Estamos na fase de todas as decisões, quer no campeonato SAP-SEG, quer também na Liga 2. A Liga 3 vai também para a última jornada, sendo que temos também que dar nota, como é óbvio, daquilo que vai acontecendo no Campeonato de Portugal, na fase de promoção. Muito para contar e para acompanhar ao longo do nosso programa de hoje, também com uma pequena pincelada naquilo que é o momento deste defeso do Campeonato de Portugal, e vamos também aproveitar no segundo programa para fazer um pequeno balanço daquilo que foi até ao momento, então, ou que foi esta época do São João de Ver, uma vez que na semana passada não fizemos essa análise aprofundada, vai ser hoje também um momento para isso. Vamos, sem mais longas, até porque hoje temos muito para falar, muito para acompanhar, vamos àquilo que foi os resultados deste fim de semana, jornada 33, com esta nota também que temos destes resultados. Recreio de Águeda 3, Oliveira Bairro 1, Sorro 1, Passos Brandão 1, Pampelhosa 2, Alba 2, Lamba Nogueirense 2, Espinho 2, Alvarense 5, Jumuriz 2, Jubefarce 1, Lobão 1, Serense Vista Alegre, ainda sem resultados aqui conhecidos, mas já vou entretanto dizer, Pimentales 3, Avanca 1 e Estarreja 1, Fiães 3. Isto porque estamos a ver exatamente no site da Federação Portuguesa de Futebol, portanto dar essa nota que por essa é a razão pela qual ainda não temos aqui este resultado. Classificação então dita que nesta altura líder é o Alvarense, 46 pontos, campeão sobe ao Campeonato de Portugal. Segundo lugar para o Passos Brandão, 66 pontos, também já sabemos que irá manter-se na segunda posição e desta feita marcar então presença na Taça de Portugal na próxima época. Terceiro lugar para o Estarreja com 62 pontos, quarto lugar para o Espinho com 60. Aqui uma das disputas que vamos ter na última jornada, quem fica em terceiro lugar, Estarreja ou Sporting de Espinho. Depois Fiães, 51 pontos em quinto lugar, sexto Recreio de Águeda, 49, sétimo Lobão, 48, oitavo Fermentelos, 44, os membros de Oliveira do Bairro e Cesarense. 11º Vista Alegre, 42, e Relâmpago Nogueirense. 13º São Roque, 41 pontos. Todas estas equipas com manutenção garantida. Poderá haver aqui pequenas definições apenas de posição na tabela classificativa. Relegados em último lugar, Avanca, Alba e Jubefarce. Estas equipas já sabemos que descem de divisão. O que é que falta definir na última jornada naquilo que a manutenção diz respeito? Jumuriz ou Pampelhosa? Nesta altura as duas equipas têm 37 pontos, levando o Jumuriz vantagem perante a equipa de Pampelhosa, sendo que então o Jumuriz terá que fazer a mesma ou o mesmo resultado que a equipa Pampelhosa para se manter neste campeonato SAP-SEG. Já a equipa do Pampelhosa terá que empatar ou vencer e esperar que o Jumuriz não faça esse mesmo resultado. Terá sempre que fazer mais pontos que a equipa do Jumuriz. Já na próxima jornada, última jornada, teremos então Fiães Fermentelos, Vista Alegre Alvarense, Passos Brandão Jubefarce, Alba Relâmpago Nogueirense, Lobão Estarreja, Oliveira de Barro São Roque, Avanca Pampelhosa, Jumuriz Recreio de Águeda e o Espinho Cesarense. Tudo lançado hoje. Vamos começar por ti, Dinis. A pergunta é muito aberta, que é: como é que vês esta jornada, como é que vês o campeonato, mas acima de tudo como é que vês esta última jornada, com já pouca coisa para decidir, basicamente pequenas pinceladas ou pequenas posições para ficar quem, para saber quem é que fica em primeiro, quem é que fica mais acima ou mais abaixo, peço desculpa, na tabela classificativa. O que falta decidir mesmo é entre Jumuriz e Pampelhosa.
2: Antes de mais, cumprimentar aqui os colegas painel, a ti, Filipe, e claramente a quem nos escuta lá em casa e nas redes sociais.

0: Sim, eu, como já tínhamos vindo a falar, portanto, no programa anterior, isto iria rodar muito entre o Pampilhosa e os Muris, porque tanto os outros resultados, a priori, nós prevíamos que acontecesse desta forma. Agora, há que dizer com toda a frontalidade, na minha opinião, o grande derrotado, digamos assim, deste fim de semana é o Pampilhosa, porque ao ceder este resultado com o Alba em casa, hipoteca muito a sua tranquilidade, digamos assim, e já não fica tanto a depender, digamos assim, dele próprio, e penso que para mim
1: neste momento não depende dele próprio,
0: claramente, exatamente, é nesse sentido que eu digo. Penso que este resultado com o Alba numa equipa a priori que, pronto, que já não tinha muito mais objetivos no campeonato, a não ser a honra e a dignidade, como é lógico, penso que este resultado do Pampilhosa é extremamente penalizador, e penso que o Pampilhosa só se pode queixar dele próprio. Quanto aos outros resultados, eu vejo com alguma naturalidade, embora também veja aqui com alguma estranheza também o resultado do Estarreja. Penso que em casa com o Fiéis, pelos resultados, pelos números, é um resultado que me surpreendeu, honestamente, visto que o Estarreja está ali naquela posição de tentar cimentar aquele lugar. Surpreendeu-me este resultado, honestamente, não estava à espera, e pelos números também. Do Espinho, penso que o Espinho também poderia ter, até por uma questão de prestígio, acho que deveria fazer um pouco mais também para alcançar uma posição mais honrosa e mais meritória, condizente com o emblema e com o seu historial. E o caso do Paços Brandão, e desde já os meus parabéns também ao Paços Brandão por ter atingido de facto a Taça de Portugal, e que foi um resultado que a priori se poderia achar que poderia acontecer. O empate poderia dar alguma tranquilidade, de certa forma coroar, digamos assim, um bom campeonato que o Paços Brandão fez, e é merecidamente um participante na Taça de Portugal.
1: Carlos Silva, a análise ao campeonato segue com a última jornada a trazer poucas decisões para cima da mesa.
2: Boa tarde para si, boa tarde para os meus amigos de painel, e boa tarde lá para casa. Eu, a minha análise é o seguinte, é que acho que algumas equipas aqui estão a cumprir calendário nestas últimas jornadas. Havia bastante interesse por causa do problema de resolver quem era o segundo, porque se o Estarreja ganhasse, o Paços Brandão, se tivesse um percalço, podia perder o segundo lugar, e a luta cá para baixo, que ficou agora com as três equipas que já têm, portanto, o problema de resolver que é descer de divisão. Tem também aqui o Pampilhosa e os Moreis, que vão decidir na última jornada, portanto, qual é a equipa que realmente vai baixar à primeira divisão distrital. Agora, quanto ao analiso, por exemplo, que um Espinho fez uma segunda volta fraquíssima, na minha opinião. O Oliveira do Bairro também veio em decréscimo nesta segunda volta. O Fiéis intermitente, o Águeda igual, o Lobão igual, portanto, bem um Vista Alegre que veio a subir com a mudança a partir do momento em que mudou o treinador, cresceu um bocadinho no campeonato e está num honroso oitavo lugar, olhando aquilo que ele fez na primeira volta. Quanto ao resto, só me surpreende a equipa do Pampilhosa, que eu vi jogar duas vezes, e das duas vezes que vi jogar, achei uma equipa interessante, bons jogadores, sabia o que fazia dentro do campo, mas no fundo a gente começa a perceber que alguma coisa aqui está errada para ela não atingir, portanto, um nível, pelo menos, porque o Pampilhosa na última jornada vai depender dos resultados dos Moreis. E se depender dos resultados dos Moreis, penso que vai ter muita dificuldade em manter-se no campeonato, sabe-se. Qualquer das formas, isto demonstra que o campeonato não é para brincadeiras, que é um campeonato muito forte, e nós começamos a ver, por exemplo, o Relâmpago Nogueirense, que fez um princípio de campeonato intermitente, um início de segunda volta muito bom, e começou a decair agora na parte final. Este empate com o Espinho resolveu o problema da manutenção, acho eu. Pronto,
0: sim,
2: pronto.
0: Sim.
2: Resolveu esse problema. E há outras equipas, como a Fermentelos, e nós acabamos por ver.

0: porque o investimento destas equipas aqui a nível de campeonato é forte. E nós começamos a perceber de que há equipas que estão cá em baixo que nós nem imaginávamos que pudessem vir até a terceira divisão. Por exemplo, nós temos uma banca que não faz resultados positivos. Mas de qualquer das formas, a sua história é a sua história. E nós temos de perceber que eles apostaram, talvez convencidos, que com uma equipa jovem ou por ter falhado, portanto, outras coisas que não vale a pena estar aqui a enumerar, recorreram às camadas jovens e a uma equipa que não dava grandes garantias. E a prova evidente disso aí é que acabaram por hipotecar a permanecer no Sarcegue e desceram de divisão. Agora, contra as outras equipas, temos, opa, acho que o campeonato está dentro da normalidade. O campeonato acabou muito cedo em termos de título, porque o Alvarense não deu a mínima hipótese aos outros adversários, de uma regularidade extrema, e ao Alvarense está de parabéns, como temos vindo a dizer todas as semanas, e os outros vão acabar por fazer um campeonato dentro das suas possibilidades, mas que algumas deixaram para trás a possibilidade de discutirem com o Paço Brandão o segundo lugar.
1: João.
2: Boa tarde, Filipe, boa tarde aos meus colegas e aos nossos ouvintes. Pronto, aquilo que foi o campeonato sabe-se é que falta apenas uma jornada. E eu acho que o nosso painel está a parabéns. Na medida que numa fase muito prematura do campeonato, acho que as equipas que neste momento estão posicionadas em determinadas posições, nós numa fase muito inicial, acho que fomos acertando quase a 90% naquilo que poderia ser os desempenhos de cada equipa deste SABSEC.
3: Só volta um jogo para acertar-vos na questão do Abanque.
2: Do Abanque, exatamente.
3: Agora. Também.
2: Tá bem. Agora, começando pelo candidato, sabíamos que o Obarense e Espinho seriam os principais candidatos a subir da divisão.
4: Não deixa de ser curioso que se o Abanque fizer uma vitória, acaba por ser um único jogo que há aqui em disputa, com todo o respeito por todos os jogos. Sim, sim. Mas há aqui dois jogos que valem mais que os outros, e o Abanque está num deles.
5: É tal coisa, mas no fim de contas vamos lá ver se não pode mesmo custar a manutenção a alguém.
6: Sim.
4: E o Jorge tinha razão a dobrar, quem perde pontos com a banca era o que ele dizia.
5: Eu não vi por acaso quem perdeu pontos com a banca. Sei que perdeu o São Roque, perdeu o Alba, não sei quem que perdeu mais. Não tenho certeza. Mas quem perdeu pontos com a banca claramente ficou mais.
0: Por quatro equipas.
5: Ficou-se mais a jeito.
2: Sim, sim. Pronto, na medida que sabíamos de antemão que os dois candidatos seriam Alvarense e Espinho, pela qualidade dos seus plantéis, eu até penso que tive aqui um ou outro colega meu que desde muito cedo acreditavam que o Alvarense já poderia encomendar a subida, olhando à situação do Espinho pela falta de condições, que será sempre um entrave para o clube. Sabíamos que iríamos ter dois, três seguidores atrás dos candidatos, no caso do Paços Brandão, do Estarreja e mesmo do Fiães, apesar que o Fiães perdeu-se a meio da viagem e daí estar ali a 9, 10 pontos de Estarreja e de Paços Brandão. Sabíamos que haveria aqui um grupo da Liga Europa, à semelhança da época passada, o caso do Águeda, do Lobão e Oliveira do Bairro também, embora tenha feito uma segunda volta um pouco mais intermitente. E Cesarense e Vista Alegre acabam de fazer uma grande segunda volta após mudança de técnico, coincidentemente nas duas equipas, o Paulo Barros no Vista Alegre e o Miguel Rapinha no Cesarense.
3: No caso do Cesarense, segunda mudança já treinador na altura.
2: Exatamente.
4: Claro, seria Paulo Assunção.
2: Exatamente. E sabíamos perfeitamente que o Avanca já tinha praticamente o seu destino traçado e que o Alba seria uma equipa frágil, até pela redução orçamental. Agora, surpresas para mim é uma Juve Force que na época passada é um outsider. É para mim a surpresa do campeonato. Quer dizer, a surpresa é sempre o campeão, foi a Flávia, mas correndo por fora, a Juve Force é para mim a surpresa do campeonato. E o Pampilhosa, que acaba por, na última jornada, ainda estar a lutar pela vida quando tinha um plantel que não tinha necessidade de passar por estas aflições. O Relâmpago, como o seu Carlos disse bem, acaba por conseguir na penúltima jornada a manutenção, mas fez ali uma série de 12, 13, 14 jogos bastante, bastante positivo. E não foi no início da segunda volta, acho que foi já no final da primeira volta. O Relâmpago acaba por fazer um excelente campeonato. E depois, destacar aqui as quatro equipas que subiram. Fomentelos, Cesarense, Estarreja e São Roque. Destacar ainda mais o Estarreja pela a posição que ocupa. porque agora conhecemos o João Couras, mas o João Couras talvez seja um segundo ano que esteja a treinar. E era, talvez fosse um treinador desconhecido para nós, mas ele acaba por fazer um excelente trabalho, num plantel forte, sim. Acredito que o clube tenha gasto um pouco a nível de orçamento, mas faz um excelente trabalho e é para mim o Estarreja mais surpresa do que o Paços Grandão com o campeonato que fez. Aqui a diferença é que o Paços acaba de ficar em segundo, mas há uma continuidade do Cajó e há um grande plantel já trabalhado pelo Cajó desde a época passada, por isso o Estarreja é para mim a grande surpresa do campeonato, pelo campeonato que faz. E um São Roque, que eu quanto a mim acho que a estrutura tinha ali um orçamento bastante reduzido, mas o clube teve perspicácia e critério ao construir o plantel que construiu e daí terem conseguido a manutenção, porque tem ali 4, 5 elementos com bastante experiência e a experiência neste campeonato vale muito. Quanto à jornada em si, destaca aqui pela negativa o impacto do Pampilhosa em casa. O Pampilhosa a saber que tinha obrigatoriamente que ganhar, nunca na vida podia empatar em casa, muito menos sofrer 2 golos.
0: Esteve a perder 2 vezes.
2: E esteve a perder.
5: E muito menos foi dar um penalti.
2: Exatamente. Pronto, destaco pela negativa este impacto do Pampilhosa, que acho que é este resultado que acaba por dificultar a vida do Pampilhosa.
1: É o grande derrota da jornada, sem dúvida nenhuma.
2: Exatamente. Destaco também pela negativa o impacto da Juve Force. Tinha um adversário difícil pela frente, mas a jogar em casa também tinha que lutar pela vida para tentar vencer o jogo. E a vitória do Fiais e Estarreja, porque acaba por ser uma grande vitória. Estes números do Cesarense e mesmo do Alvarense, eu acho que são dois jogos que já estavam completamente em relaxamento, daí a grande quantidade de golos nos dois jogos.
4: É um final de campeonato, só dar então nota que quem perdeu pontos com a equipa do Avanca foram a equipa do São Roque, depois a equipa do Fermenteles, a equipa do Alba e a equipa do Oliveira do Bairro. Portanto, o Alba deixou de visão, a equipa do São Roque não deixou de visão, mas esteve ali na calha. E depois a equipa do Fermenteles, que vamos ver se irá. A equipa não. Do Pampilhosa. Que se perder pontos, seja não, a equipa de Fermentelos acaba por conseguir também a manutenção, portanto, é que conseguimos aqui ver que, para ser meia verdade, era isto que eu ia dizer, desculpa, para ser meia verdade, o Pampilhosa tem que perder pontos com a Banca. Mas Jorge, a tua análise ao campeonato neste momento.
5: Bem, boa tarde a todos. Quem nos ouve, seja em casa, seja no carro, boa tarde a todos quantos estão aqui no estúdio. A primeira coisa, corrigir uma informação que eu dei ontem mal, induzida em erro pela questão do 0-0. Porque o 0-0 dá um ponto a mais ao Pampilhosa do que tem, efetivamente. E esse é um fator que me parece primordial nestas contas. Porque não é os Muris que depende de Pampilhosa, é o Pampilhosa que depende dos Muris.
1: Claramente.
5: São coisas diferentes. Bem diferentes no cenário em que estão.
1: Muito diferentes.
5: Embora, devo dizer o seguinte. O grau de dificuldade que um e outro têm pela frente é também muito diferente da minha perspectiva.
1: Claramente.
5: O Águeda tem uma senhora
1: mas
5: equipa.
1: Mas continua a depender deles.
5: Certo, certo. Mas o Águeda tem uma senhora
1: claro.
5: Equipa.
1: Sim.
5: Uma equipa que pode ganhar em qualquer relevado do Campeonato Sub-Segue. Eu friso isto, em qualquer relevado. O Águeda tem equipa para ganhar um jogo em Ovar, sem problema nenhum. Ok?
1: Em Esmariz.
5: Não, mas estou a dizer.
1: Para dar
5: um
1: exemplo.
5: O Águeda tem.
1: Sim.
5: O Águeda tem uma belíssima equipa. É uma equipa de altos e baixos. Quanto a isso, estamos esclarecidos. Não, não tenho a mínima dúvida disso.
1: É uma.
5: Tem uma ideia de jogo muito própria. Tive a oportunidade de ver no outro dia, a respeito
1: é uma equipa,
5: de uma outra situação.
1: É uma equipa descansada também e vai ser boa em Esmeriz.
5: A respeito de um. Tive que estudar a equipa do Águeda, do jogo que fez contra o Fiéis na primeira volta. E posso-vos dizer que é uma equipa com ideias muito próprias, mas muito bem assimiladas e muito bem trabalhadas. Não tenho a mínima dúvida em dizer. A forma como os movimentos se repetem é uma equipa que está muito trabalhada.
2: É a imagem do Arthur.
5: Exatamente. É uma equipa. Podemos gostar mais ou menos do estilo, ok?
1: Claro.
5: Isso não discuto, como é óbvio, mas o que se vê ali.
2: Há ali trabalho.
5: Há trabalho, vê-se dentro do treinador e vê-se também a inteligência dos jogadores. Porque muitas das vezes não é só a inteligência do treinador. É também os jogadores conseguirem assimilar
2: as ideias
5: e o processo que o treinador pretende implementar. E por outro lado, a equipa do Papilhosa tem pela frente a equipa do Avanca, que me parece, muito honestamente, ser uma equipa que não oferece, nesta fase, grande resistência. Como não ofereceu, de resto, ao longo de todo o campeonato, e nós dissemos aqui ainda antes do campeonato começar. Seria para mim uma perfeita surpresa que o Papilhosa não somasse os 3 pontos contra o Avanca.
1: Se bem que essa surpresa existiu este fim de semana.
5: Exatamente. Para.
1: Essa surpresa existiu este fim de semana.
5: Estavam reunidas as condições para a equipa de Papilhosa partir para esta jornada.
1: Claramente.
5: Perfeitamente à vontade.
1: Exatamente.
5: Não diria perfeitamente à vontade, porque teria que fazer o seu último jogo, mas com a manutenção a depender apenas e só de si e de mais ninguém. E perfeitamente tranquila. Repara, esteve a perder 2 vezes, teve 2 grandes penalidades, uma delas falhada, a defesa do salvo erro, guarda-redes do Albero Garrido, que já estava na baliza. Portanto, o Papilhosa, basicamente,
1: desperdiçou.
5: Tudo o que tinha para desperdiçar, claramente. Desperdiçou.
1: Exatamente.
5: Portanto, só se pode queixar de si próprio. Uma equipa claramente. Que tem 2 penaltis no jogo, que está a perder 2 vezes, contra uma equipa que já está despromovida. E só chega ao empate mesmo a terminar o jogo, só se pode queixar.
2: Desculpe interromper, mas o Papilhosa, esse jogo é o reflexo do que foi a época toda.
5: Exatamente.
2: Claro. Nós andámos aqui a assobiar para o lar nas primeiras jornadas, dissemos aqui, e ouvi alguns colegas a falar que o Papilhosa tem mais equipa do que aquilo que representa na tabela. O Papilhosa tem boa equipa, o Papilhosa tem bons jogadores, mas a verdade é que eles andaram lá embaixo o campeonato inteiro e depois chega uma altura decisiva e eles vão ter.
1: Só se pode culpar dele próprio.
0: O Papilhosa é uma equipa que não tem adeptos. Primeiro, não tem adeptos.
2: Claro.
0: Depois. Emigram de 15 a 15 dias.
2: Sim, é. Torna-se complicado.
0: É, eles vêm para qualquer campo.
5: Tudo isso contribui, sem dúvida alguma. Agora, eu não sei, honestamente, eu não sei o que é que se vai passar na última jornada, não é? Mas quero acreditar que as pessoas dos Mouriços vão naturalmente unir em torno do clube da sua terra para tentar apoiá-lo e para que na barrinha resolvam um problema que, na minha opinião, vem desde o início da época.
1: Sim, claro.
5: Porque o que aconteceu a esta equipa dos Mouris foi muito por culpa de uma preparação que começou a ser feita muito tardiamente.
0: Sim, muitos.
5: Só muito tarde é que fecharam o treinador, começaram a fechar jogadores e tudo o resto. E depois acabou, no meio disto, houve muita gente que pagou, nomeadamente treinadores, que pagaram por uma má preparação, na minha opinião. Agora, vamos ver o que é que vai dar a última jornada nesse aspecto. Sobre a jornada em si, muito rapidamente, vitória que me parece natural da equipa do Águeda sobre o Oliveira do Bairro, acho que, tendo em conta o que são o momento das duas equipas, eu devo frisar, é óbvio que um jogador não faz uma equipa, mas o Douglas Paula, no meio do que era aquela, permitam uma expressão, miudagem da equipa do Oliveira do Bairro, sem dúvida alguma, que fazia diferença em termos de fornecer experiência e em termos também, claro está, de finalizar com qualidade. Ele, há 2 ou 3 jornadas atrás, ele era o 3º ou 4º melhor marcador do campeonato de SAFSEG e quase sem jogar metade do campeonato.
2: Sim.
5: Portanto, por aí nós percebemos a importância que tem o próprio Douglas Paula para a equipa do Oliveira do Bairro. Um empate muito importante para a equipa de São Roque, tremendamente importante para a equipa de São Roque, porque resolveu as contas em definitivo. Em bom rigor, provavelmente até não iria ser preciso o empate, mas assim resolveu em definitivo e culmina uma excelente segunda volta por parte da equipa de São Roque, devo dizer. São muito poucos os jogos na segunda volta em que o São Roque não pontua.
2: Acho que fez um bom campeonato, São Roque.
5: A primeira volta, aqui e ali, um bocadinho complicado, houve ali momentos complicados. A partir do momento em que houve também algum reforço do plantel no inverno, claramente a equipa passou a respirar melhor e devo frisar, já o disse aqui e volto a dizer, um grande campeonato, na minha opinião, do Barbosa. E não ontem marca novamente o golo. E devo dizer.
2: Mas não jogou de início, entrou.
5: Sim, mas é dos avançados, na minha opinião, dos avançados deste campeonato de SAFSEG, mais temíveis na transição. É muito, muito rápido, muito combativo, é um miúdo muito interessante e que acho que as equipas do campeonato de SAFSEG devem seguir com muito interesse, que tenham eventualmente outras ambições. Em Ponte Papilhosa contra o Alba já falámos, O Espinho a ganhar 2-0, vai empatar 2-2, é óbvio que é uma enorme alma da equipa do Lampa de Moreirense, tudo isso é verdade, mas permitam-me, o Espinho desde o jogo contra o Varense, basicamente o Espinho andou metade do campeonato, andou metade do campeonato a fazer falta de comparência.
1: Falta de comparência não, mas
5: mas vocês somem quantos pontos é que o Espinho fez desde o jogo com o Varense até hoje. Eu daqui a pouco vou dar os parabéns ao Passos Brandão, que faz um enormíssimo campeonato e vai fazer o segundo lugar. Mas vocês vejam, só os pontos perdidos nos últimos 4 ou 5 jogos pela equipa de Espinho e contra adversários que não ofereciam assim tão grande resistência quanto isso, davam e sobravam para o Espinho ficar disparado no segundo lugar e com uma vantagem grande.
1: Não é fácil.
0: 24 ou 26 pontos do primeiro. O Espinho está a 24 ou 26 pontos do primeiro.
1: Sim, muito de mérito do Espinho, claramente.
2: Mas coloque-se no lugar do Sporting Espinho. Objetivo claro, subir divisão.
0: 26.
2: Subir divisão. A grande oportunidade do Sporting de Espinho era no jogo em casa com o Obarense de passar para a frente. Animicamente as coisas não correram como estavam previstas.
5: Percebo tudo isso.
2: E depois, mais um outro jogo negativo. Não é fácil aquela malta nascer.
1: Mas um clube como o Espinho não pode. Eu percebo
5: tudo isso.
1: Não pode. Um clube como o Espinho não pode deixar a perder uma taça de Portugal, por exemplo. Não pode.
5: Ainda pode ir à taça de Portugal
1: sem ir à taça de Portugal.
5: É verdade. É verdade. E atenção, nós estamos num cenário em que o Sporting de Espinho ainda pode custar duas competições.
1: Claro.
5: A verdade é esta. Mas isso não vai limpar de forma alguma o que é esta segunda volta, que é o verdadeiro apocalipse. É uma coisa tenebrosa o que acontece à equipa do Sporting de Espinho nesta segunda volta. Portanto, muito mérito, vamos ser claros, enorme mérito da equipa de Passos Brandão. A primeira volta que faz, que é disputada 90% e tal fora de casa, e faz os pontos que faz, deixem-me dizer-vos, eu acho que ninguém, se calhar, se acreditava que era possível fazer uma coisa daquelas. Nem, se calhar, na própria equipa diretiva e a própria equipa técnica da equipa de Passos Brandão. Fizeram um enormíssimo campeonato, jogam e muito à bola. É uma senhora equipa, uma equipa muito adulta, com princípios de jogo absolutamente assimilados, do qual já fez um trabalho absolutamente fabuloso. Ir hoje a Passos Brandão é um prazer, porque nós hoje chegámos lá e vemos um verdadeiro tapete para se jogar à bola, com uma vantagem enorme, é que só se vê marcas brancas, não se vê as marcas amarelas e azuis e tudo o resto lá no meio, que cá está a fazer uma confusão de todo tamanho,
0: até para, só para futebol.
5: Até para ver a bola. Epá,
2: só para futebol 11.
5: Só para futebol 11. Epá, está de parabéns, quer a equipa técnica, mas também essencialmente a equipa diretiva.
0: O outro já era, do Passos, o outro já era, sim.
5: Sim, o outro já era, sim, mas o outro já vias.
0: Sim, sim.
5: Tu outro já nem vias branco, nem vias verde, já só vias preto. Mas a verdade é uma: está ali feito um senhor trabalho, e com uma vantagem: é que o Fiéis vai na próxima época à Taça de Portugal. E eu não sei
4: se. Passos Brandão,
5: peço desculpa. Vai na próxima época à Taça de Portugal. E eu não sei se o Passos Brandão, na próxima época, não pode ser mesmo o principal candidato à subida de divisão. A ver, vamos.
4: Só para terminar,
5: epá, o empate da Juve Force com o Lobão que ditou em definitiva a descida da Juve Force, mas aqui claramente também me parece que foi sempre uma equipa que viveu sempre com enormíssimas dificuldades, teve uma série de match points para salvar e nunca conseguiu verdadeiramente somar aqueles pontos que eram absolutamente necessários. Um jogo de hockey patins que aconteceu em Cesar, 5-3 para a equipa de Vista Alegre. Esteve 2-0, de repente já estava 3-2, eu quase nem dava tempo de virar a imagem da AFA TV, já estava 3-2. Formentelos a vencer o Avanca naturalmente, e o Fiéis dizer o seguinte: muita gente estranhou, e eu não vou mentir, fiquei algo admirado quando saiu o técnico da equipa de Fiéis, o técnico anterior,
1: arriscado.
5: O Ricardo Pinheiro
1: foi arriscado.
5: Fiquei.
1: Mas correu pelo melhor.
5: Quando surgiu o nome do Tiago Barroqueiro, que eu conheço, tenho com ele o UFC, tenho com ele agora o UFAB, fiquei algo admirado da escolha do nome. Não vale a pena ser mentiroso. Tinha tido uma passagem pela equipa do Cujães.
2: Mas com bons trabalhos.
5: Com bons trabalhos, sim, quanto a isso nada, mas não parece que fosse a escolha mais óbvia em termos
6: não,
5: de
6: foi arriscado,
5: escolha.
6: Sem dúvida, e nós falámos aqui na
5: e a verdade é uma.
6: Tanto o Boa como o Alvarense também foi arriscado.
5: A equipa do Fiães, na segunda volta, não parece que faça pior que na primeira volta.
6: Não,
5: até acho que faz melhor. Até acho que faz melhor. Com uma outra vantagem, leva a equipa às meias finais da Taça de Aveiro, eliminando pelo caminho a equipa de Passos Brandão, num dos mais brilhantes jogos que vi esta época, em termos de futebol jogado. Eu devo dizer o seguinte: o Tiago Barroqueiro fez um senhor trabalho em Fiães, e não tenho muitas dúvidas em dizer o seguinte: quero Passos, quero Fiães, com consolidação dos projetos que têm neste momento, são equipas que têm todas as condições para na próxima época, com alguma aposta, poderem lutar por uma subida de divisão.
6: Estás ansioso?
5: Não, não estou ansioso. É olhar, efetivamente. Repara numa coisa.
4: Sem pressão.
5: Não é pressão. Repara.
6: Mas é verdade.
5: O que eu estou a dizer, eu acho que é natural, porque se nós olharmos ao que é a consolidação dos projetos.
6: Sim.
5: Porque nós assistimos a uma consolidação dos projetos.
0: Mas pode aparecer projetos novos.
5: Pode.
0: E até porque já não tem outros clubes que são históricos nas mudanças.
4: Isto porque o Pai Vence dá a primeira divisão. Porque o Carlos Silva no Pai Vence para o ano era candidato.
5: Pode haver aqui eventualmente o Anadia. Não sei se vai haver. Nem sabemos se vai haver Anadia.
0: Sim,
5: nem sabemos se vai haver.
6: Temos que ver depois que tipo de estratégia é que vamos
2: estudar. Na minha opinião é o seguinte: o Anadia será o novo campeão do campeonato.
5: É?
2: Com a dificuldade de contratação pela zona geográfica, será outro campeão do campeonato. Terá muitas dificuldades em regressar aos campeonatos nacionais.
5: Tendo em conta o que se perspectiva em Espinho, que é o que se vai falando, que é a saída do investidor, claramente vai marcar, um ponto de viragem no que é o percurso do Sporting de Espinho em termos de capacidade de investimento, porque o Espinho durante duas, três épocas investiu muito forte e neste momento, perdendo esse investidor, ou arranja um que tenha a mesma capacidade de investimento, ou então vai claramente baixar investimento. E ao baixar investimento, não parece que vai ter capacidade.
0: E era um ano fortíssimo para atacar.
5: Sim, o próximo ano eu acho que era o ano.
0: Só que depois nem vai ter nada, nem chuva nem bola.
5: Esse é o problema.
2: Não tem que se reinventar.
5: E está tudo dito.
4: E passo para o Hélder. Hélder, o que é que falta dizer? Ou o que é que há
0: a
4: acrescentar?
0: A Espanhola e a todos os ouvintes. Eu acho que não há nada mais a acrescentar, há muito pouco para acrescentar. É só dar os parabéns novamente ao Alvarense e dar os parabéns por duas razões. Uma equipa que marca 102 golos, eu tive que recorrer a épocas e não consegui encontrar, portanto, a época passada com 87 golos, na outra época 78, e ao Alvarense 2 anos em segundo lugar, portanto, e marca 102 golos num campeonato tão competitivo, para ver a equipa forte que o Alvarense tenha. Portanto, 102 golos.
6: Tal onde é de facto, que já tinha falado de 3 golos.
0: É lógico que,
6: jogo,
0: que também sofreu mais que o normal.
6: É demolidor.
0: Mas é demolidor mesmo. É portanto, demolidor. Uma equipa que marca 102 golos.
6: 3 golos por jogo.
0: E o Jorge ia esperar por fim, mas eu não vou esperar por fim para dar os parabéns ao Passos Brandão por duas razões também. Pelas infraestruturas e pela equipa que tinha e faz o segundo lugar. Portanto, está mais perto do sucesso. Ao revés do Espinho. O Espinho não se encontrou nesta segunda volta e ainda não conseguiu pôr as suas instalações a funcionar, portanto o Espinho passa por dificuldades e o futuro não é assim muito risonho, na minha modesta opinião, como é lógico. E o Passos Brandão já é uma equipa mais sustentada porque já tem a casa própria, fez obras, a equipa está sustentada, fez uma grande época, portanto, e temos de destacar isso.
2: E tem os adeptos próximos.
0: E os adeptos estão próximos do clube, que eu já vi isso aqui há uns anos grandes, quando lá estive naquela casa, e sinto isso. E sinto que Passos Brandão agora, os adeptos estão novamente com a equipa, e aquilo que o Jorge disse muito bem. É dos candidatos, não é estar agora a querer pressionar o Passos Brandão, mas por si só o Passos Brandão já era um candidato. Portanto, aqui há uns anos o Passos Brandão entrava nestas competições, já era um candidato. E eu acho que o Passos Brandão está a voltar a esse. É esse título.
5: Pela estabilidade.
0: A
5: estabilidade que o clube tem.
0: Sem dúvida.
5: A estabilidade que o clube tem. Repara, em termos de infraestruturas, ok? Em termos de. Do que é a sua orgânica diretiva. Em termos do que é a própria estrutura associativa e depois o que são os jogadores, nós percebemos que é um clube que está completamente maduro. O projeto que foi iniciado há alguns anos esta parte está absolutamente consolidado, não tenho a mínima dúvida em dizer, e tem as condições, eu diria, em ponto reboçado, para na próxima época, caso se mantenha as condicionantes atuais, poder subir
7: divisão. Agora, Jorge, e uma coisa, e tenho que falar nisto, e até serve de apoio ao Sejão de Ver. O Sejão de Ver treinava em Passos Frandão. Liga 3, Sejão de Ver, vai a Passos Frandão treinar. Portanto, andou praticamente metade da época no Passos Frandão a treinar.
0: Eles contaram muitas faculdades.
7: Portanto, não há dúvidas nenhumas. O Passos Frandão, neste momento, é um clube do Conselho com estabilidade, aquilo que tu dizes muito bem, Jorge. Todo o resto,
5: como o Fiéis o é também.
7: O Fiéis,
5: devo dizer. O Fiéis, neste momento.
7: Mas o Fiéis já o era.
5: O Fiéis, devo dizer o seguinte. O Fiéis, neste momento, por exemplo, em termos de condições de trabalho, no Conselho, só fica a perder para um clube.
7: É o Feirense.
5: Que é para o Feirense. Porque o Fiéis tem, neste momento, um campo relevado e dois relevados sintéticos. O que é o trabalho de estruturação por parte também da direção do Fiéis. É claramente óbvio, está-se a consolidar e, mais do que isso, ultrapassar pela direita muitas outras equipas que diziam que iam crescer, e o que é certo é que Fiéis deu o passo em frente e tem um projeto também ele muito consolidado, mesmo em termos de camadas jovens.
7: Pronto, foi para a minha parte, acho que já foi, umas colegas já disseram tudo, não há necessidade de repetir aquilo que já foi
2: dito. Eu queria falar aqui uma coisa, é que pronto, o Obarense desde muito cedo carimbou o passaporte para o Campeonato Portugal, mas quase todos os anos tem sido assim, o campeão acaba por ganhar com 15 a 6, a 7 pontos de vantagem, à exceção da época passada, que andaram os três candidatos até ao fim.
7: Claro, mas é sacajo que levam os jogos e vê-se os resultados, não vão.
2: Sim, ali consistência.
7: Exatamente, isso é de louvar. E isso é de louvar,
5: E a máquina e o rolo compressor continua.
4: Vamos então acompanhar com muito entusiasmo a última jornada do Campeonato SABSEG. Na próxima semana, se quiseres, estaremos aqui então para fazer o balanço desse final de campeonato, do Campeonato SABSEG. Depois fica ainda a faltar a Taça Distrito de Aveiro, mas a seu tempo lá iremos. Vamos aproveitar também para dar uma pincelada naquilo que é o ponto de situação no caso e a desrespeito, mais corretamente da Norte, porque estamos exatamente a meio, jornada 3, deste fim de semana bem o Robertosa 0, Vianense 3 e o Bragança 1, Leça 1, e nesta altura com 3 jornadas disputadas. Temos o Leça em primeiro lugar com 7 pontos, segundo lugar para o Guidense com 6, terceiro Bragança com 4 pontos, peço desculpa, e quarto lugar para o Rebordosa com 0 pontos. Na próxima jornada teremos então um Rebordosa Bragança e um Vianense Leça. João, começamos por ti. Olhando para esta primeira metade do campeonato de subida, quem é que parece que são as equipas mais fortes? Quem é que é o grande candidato à subida e como é que tu vês então esta próxima jornada? O que é que pode decidir?
2: Pronto, vou começar pela desilusão. Acho que o Robertosa para mim é uma desilusão, até porque tivemos a oportunidade de jogar contra o Robertosa e eu achei o Robertosa uma equipa bastante competitiva, bastante física, bastante atlética, e eu acreditava que o Robertosa nesta fase de subida fosse subir divisão mesmo. Quanto ao campeão, sem sombra de dúvidas que o Leça é a equipa que está mais bem preparada para atingir esse título, tanto para subir como para ser campeão nacional. Tem um bom plantel, é um projeto já trabalhado há 3, 4 anos, e o Leça tem praticamente tem duas equipas. O Leça tem dois bons jogadores para cada posição, tem uma grande equipa. Por isso, acabo por ficar desolido com a prestação do Robertosa nesta fase final. Quanto ao Vianense e ao Bragança, confesso que não conheço as equipas, conheço os jogadores. Conheço alguns jogadores, tanto do Vianense como do Bragança, mas uma coisa é a gente conhecer os jogadores, outra coisa é conhecer as equipas. Aquilo que eu consegui recolher é que o Bragança é uma equipa muito parecida com o Robertosa, uma equipa de duelos, de futebol direto, e o Vianense é uma equipa mais refinada, uma equipa que gosta mais de futebol apoiado, um pouco na linha da equipa do Leça, e também por isso é que o Vianense acaba por ir em Leça, causar algum desconforto à equipa do Leça, pois o Leça, naturalmente, a jogar em casa, acabou por dar a volta ao resultado. Mas parece-me a mim que, neste momento, acho que quem vai acompanhar o Leça será o Vianense.
1: Eu já tinha dito isto na semana passada.
4: Jorge, como é que vês este momento da fase subida?
5: Eu devo dizer o seguinte, o Robertosa, se vocês bem se lembram, foi uma equipa que no início da época surpreendeu muita gente pelos resultados que ia fazendo, mas acima de tudo pelos pouquíssimos golos que sofria, e era uma equipa que, apanhando-se em vantagem, dificilmente a perdia. Aliás, os primeiros 9 ou 10 jogos, acho que salvo erro, são vitórias sempre por 1-0, 2-1, quase todos os jogos. É uma equipa, claro, como o João disse, e bem, muito forte fisicamente, uma equipa que aposta muito, muito na solidez defensiva, e depois apanhando-se com a solidez defensiva tenta muitas das vezes a transição muito vertical, tentando aproveitar a velocidade dos seus dianteiros. Tudo isto foi verdade na primeira volta. Na segunda volta, se vocês repararem, o Bordosa já em muitos momentos mostrou a máquina ali a ganhar ali algumas areias da engrenagem.
1: Começa a deixar de ser novidade, não é?
5: E foi uma equipa que começou a ter cada vez mais dificuldades.
2: Mas é uma equipa difícil.
5: Mas é uma equipa muito dura. Uma equipa muito dura. Nós chegámos a esta segunda fase e o que nós vemos é uma equipa de Leça que me parece, efetivamente, ser a que está mais calibrada, mais estruturada para esta subida de divisão. O Rebordosa, do que se sabe, e eu honestamente sei muito pouco, mas do que foi lendo, uma equipa de antes quebrar que torcer, não é uma equipa fabulosa a jogar a bola, nem pouco mais ou menos, mas é uma equipa que nos duelos deixa tudo em campo. E isso naturalmente é uma vantagem quando se chega a uma zona destas. O Vianense não é uma equipa muito conhecida, mas devo lembrar um dos nomes que o Vianense tem na sua equipa. Foi guarda-redes aqui em Lourosa, chama-se José Costa, aquele guarda-redes que em Alberca defendeu tudo e mais um par de botas, não sei se recordam. Um guarda-redes com formação de Benfica, um guarda-redes muito sólido, e numa divisão destas, numa fase destas, ter um guarda-redes destes é fundamental.
2: Desculpa, estás a falar do Vianense?
5: Do Vianense, sim.
4: E curiosamente tem o suplente, que é o André Pinto, que estava na Flagrei também.
2: O André Pinto, sim, está lá.
5: Ah, pronto.
2: Tem o Laércio Central, tem o João Faria, tem o Mariano Regal, tem o Joel, tem o Tiago Moninhas.
5: O Regal lesionou-se.
4: Tem o João Silva, que era ponta de lança, que é ponta de lança dolorosa também.
2: Tem 7, 8 elementos, tem muita capacidade.
5: Mas aqueles que é mais fácil destacar desde logo, parece-me, é desde logo José Costa. Que é uma trave mestra da equipa. Chegada esta fase, é óbvio que nós estávamos no final da primeira volta, mas só faltam 3 jogos. Para este terminar.
1: Isto é curtinho.
5: E põe as coisas muito fáceis para o Rebordosa. O Rebordosa tem que ganhar no mínimo 2 jogos e empatar um.
0: Tem que ganhar os três.
5: Pode ser necessário ganhar os 3, mas no mínimo tem que fazer 7 pontos. Se quer alguma coisa, tem que fazer no mínimo 7 pontos.
2: Tem 2 jogos em casa.
5: E mesmo assim não será fácil.
0: Por isso os outros têm que perder os jogos todos.
5: Não, basta que o Leça os vença. Se o Leça continuar neste ritmo, os 7 pontos provavelmente até podem ser suficientes. A ver, vamos. Mas claramente parece-me que as equipas estão neste momento melhor apetechadas para a subida da divisão. São o Leça e o Vianense, sendo certo que o Leça, parece-me, eu acho que desde o início
2: é o Leça tem lá 2 elementos na equipa, que é o Nuno Pareira e o Carlos Amorim no meio campo, que são os jogadores de Liga 3, talvez para cima.
5: O Nuno Pareira é fabuloso.
2: Depois tem o Valdé, o central, que teve no Sérgio Ondeber, tem o Diogo Nunes, que é o filho do Sérgio Nunes, foi feito central.
5: Sim.
2: E tem 2 laterais baixinhos, mas são muito intensos, fazem o corredor os 90 minutos, que é o Caieiro e o Diogo Ribeiro. Ou seja, tem ali um 11 muito, muito forte. E estes 2 do meio campo são os jogadores que mais desequilibram, também com o Berna, que teve no Sérgio na época passada. Tem ali 3 elementos do meio campo muito, muito fortes. Muito fortes. Tem uma excelente equipe.
4: Hélder.
7: Foi. A maior desilusão é realmente o Rebordosa, que na revés do Leça. O Leça também começa mal a época.
2: Começa.
7: Equilibrou-se. E agora está bem. O Rebordosa, normalmente, foi o...
2: O Caieiro não.
7: Falar um bocadinho aquilo que foi o Lourosa também. O Lourosa, há 2 anos, esta parte também começou muito bem e depois na fase final quebrou. Depois, no outro ano, começou até mais ou menos e acabou em grande. Nunca é como começa e realmente... E agora esta semana para ganhar o jogo e ainda sonhar, ainda pode sonhar, como é lógico, matematicamente não é possível... Mas não vejo que o Rebordosa vá conseguir fazer 3 vitórias. Se não conseguiu até aqui, penso que não vai conseguir até ao fim. E o jogo da jornada vai ser agora, que é o Vianense-Leça. Penso que são os 2 candidatos fortíssimos a ficarem primeiro e segundo. e penso que vai ser o jogo da jornada e que nada decide, mas pode já decidir alguma coisa em questão aqui que é o primeiro lugar.
2: O Vianense tem um bom tónico porque faz uma grande segunda volta e chega a esta fase de subida bastante motivado para atingir os seus objetivos.
7: E às vezes é isso que eu também acho que o Robordosa passou. Foi muito fácil na primeira fase.
0: Muito cedo
7: e depois pode também ser um fator, um handicap. Isto eu acho, na minha modesta opinião, e o João também acompanha as equipas mais de perto. Eu penso que às vezes ter aquela obrigatoriedade de ter que ganhar, o ir ganhando, até parece que depois é normal. E agora nesta fase.
2: E mesmo a malta da Série
7: B. E o foco.
2: A Série B mentaliza-se que a Série B é a mais forte do país. E é, na minha opinião, é a mais forte do país. E acredita que chegando à fase final com as equipas da Série A.
7: Que é tudo fácil.
2: É uma questão de mais de um jogo.
5: Eu hoje falava com duas pessoas amigas sobre essa questão. E eu dizia: a Série B é extremamente equilibrada. Extremamente equilibrada. O que me parece, muito honestamente, é que a Série B deste ano foi mais nivelada por baixo que a do ano passado. Essa é a sensação que eu fico vendo muito de fora, mas é a impressão que me dá. Mais equilíbrio, mas mais nivelado por baixo. Ou seja, uma menor estruturação das equipas. O ano passado parecia-me que havia equipas mais bem estruturadas globalmente. E este ano isso não me pareceu acontecer tanto assim.
2: Sim.
4: Cachorro.
0: Eu acho que o Robordosa é a desilusão desta fase de apuramento, esta fase de campeão, de subida. Porque o Robordosa está a passar precisamente a mesma coisa que passou o Leixão ano passado. Exatamente. O Leixão ano passado, estágios, isto, aquilo, aquilo outro, foi para água abaixo. Desta vez, o Robordosa, não sei se em termos de organização, se é uma boa equipa ou não, acho que se esmazelou um bocadinho, desleixou-se, e está aqui o reflexo disso aí. Ter 10 ou 12 pontos de avanço, ou 13, de uma das equipas que podem chegar até o segundo lugar, acho que foi mal para eles. Deu-lhe confiança em demasia. Acho que o discurso que foi passado é de que eles eram os melhores do mundo e ninguém é nada sem jogar, e a referência evidente disso aí é que eles neste momento têm 0 pontos. Se ganharem os 3 jogos, é muito natural que possam fazer 9 pontos, mas com 7 e 6 pontos, primeiro e segundo, já nesta altura, é muito difícil o Robordosa chegar lá, mesmo ao segundo lugar. De qualquer das formas, surpresa para mim é o campeonato que estão a fazer as duas equipas da Série A, tanto o Bragança como o Viana. O Viana, socialmente, que está a fazer um campeonato extraordinário. Portanto, parece que não tem.
2: Marcar 3 golos em casa do Robordosa é uma equipa com muito.
0: Ganhar 3-0, de certeza ganhou com uma limpeza terrível, não é? Agora. Neste momento o Robordosa é o bombo, é a tábua de salvação para as equipas que querem subir, porque eles neste momento não têm capacidade de resposta para darem a volta por cima. O Bragança e o Vianense. O Vianense vai ter a oportunidade de no próximo domingo, se calhar, dar uma resposta de que quer mesmo subir divisão. Se ganhar ao Leça, é meio caminho andado para subir. E o Leça tem a mesma responsabilidade. Se ganhar em Viana do Castelo, o Leça praticamente está com o primeiro lugar garantido. Portanto, não vale a pena estar a dizer mais
4: nada.
0: Há pouco para dizer mais sobre
1: isso. Olha, eu se vocês se recordam, eu antes de começar este campeonato já tinha dito que na minha opinião, que o Leça era o grande favorito e que depois íamos ter ali o Vianense, e que não acreditava no Robordosa. E disse-o, e vocês não sei se se lembram, e até é uma equipa que eu conheço bem, porque dou-me muito bem com a equipa técnica, Patronismos e Companhia Limitada, gente que.
2: Ai, do Robordosa.
1: Sim, gente que esteve ligada ao Boa Vista na altura em que eu era coordenador técnico, e conheço-os bem, e na altura, se bem se vocês se recordam, eu falei de que o Robordosa era uma equipa gerida à moda antiga, hein? É que uma equipa, não sei se vocês se recordam desta minha expressão, mas que com todo o mérito fez um campeonato excelente e fantástico. Agora, para esta fase, eu achei que isso não chega. Não chega porquê? Porque este tipo de equipas que têm estes bastidores, esta forma de ser gerida e governada, são equipas que têm uma boa capacidade maratonista, isto é, para campeonatos longos, equipas geridas à moda antiga, com um presidente à moda antiga, sem SAD, sem nada e tal, o apelar ao bairrismo, ao coração, ao empenho e tal, aquela coisa, aquela luta, aquela garra, isso é bom para campeonatos longos. Agora, quando se trata nestes jogos em que tens que decidir, aí vale um bocadinho mais o peso do emblema e a experiência. Eu aí encaixo logo o Leça, sem dúvida nenhuma, sempre. E porquê é que eu encaixo depois o Vianense, ainda sem este campeonato começar? Eu encaixo o Vianense porque, e pegando agora aqui nas palavras do João, e é como digo, toda a gente acha que a equipa B, a Série B, é melhor, é mais forte, mas este ano é um pequeno pormenor. Nós temos lá em cima as equipas da Madeira, e temos as equipas da Madeira, e temos o Tircense, e temos o Limianos, yes, e temos o Chaves B, e temos uma série de, o Vila Verdense, que já andou noutras anos, e então temos uma falsa fraqueza naquela Série A, o que deu muito pulmão a este Vianense. E este Vianense tem uma equipa, como já foi dito ali, com dois ou três jogadores
2: conhecedores deste campeonato.
1: Este campeonato
2: e com subidas visíveis.
0: Vianense não andou na frente muito tempo.
2: Não, foi só na volta.
5: Foi na parte final.
2: Foi Limianos que acaba por perder o segundo.
1: Sim, mas
0: Vianense praticamente, claro, 5 ou 6 jornadas foi. Estava armado.
1: Não, mas a questão não é essa. A questão é que
0: a quebra dos outros é que permitiu ao Vianense chegar lá.
1: Não, e não é só isso. A questão é que este campeonato era extremamente difícil.
2: Mas o que me deixa a mim curioso é que o Robordosa, nos últimos 4 anos, tem saltado entre Série A e Série B. Certo? Eu estive a fazer uma análise ao plantel do Robordosa. Eles jogam juntos há 5 anos. 80% daquele plantel.
0: Em terceiro lugar,
2: só. Exatamente. Aquele plantel já joga juntos há 4, 5 anos. E se já andaram no futebol, sabem isso. E eu pensava que aquela estabilidade, eles se conhecerem.
4: Curiosamente, eu estava aqui só a fazer essa análise. Curiosamente, as duas equipas que estão mais bem posicionadas, na vossa opinião, para subir, quer Vianense, quer a equipa do Leça, ficaram em segundo nas suas séries.
2: Claro,
4: embora o Vianense fique com 48 pontos, mas pontos de Bragança.
2: Desde muito cedo, colocou-se em primeiro lugar.
4: Exatamente, mas o percurso de Bragança é um bocadinho idêntico ao Robordosa.
2: Exatamente. E eu pensava que esta particularidade, eles se conhecerem todos há muitos anos. Eu fui lá, apenas tinha dois atletas que estavam emprestados pelo Vitória, o lateral esquerdo e o avançado. Ou seja, ali 80 a 90% de plantel já jogam juntos há muitos anos. Eu pensava que esse pormenor iria fazer a diferença nesta fase final. A verdade é que não está a fazer, e o Leça tem outros argumentos. O Vianense, pelos jogadores que vemos aqui no plantel, também certamente tem outros argumentos, e muito provavelmente são os dois promovidos.
0: O discurso dos treinadores é fundamental.
2: É fundamental.
0: O resto é comércio.
4: Nós estamos na reta final, mas eu queria apenas fazer aqui uma pincelada convosco. É verdade que ainda é muito cedo, terminou há pouco tempo o campeonato de Portugal, mas temos já algumas notas que são importantes. Teremos 5 equipas de Aveiro, veremos-se na mesma série, mas como baixando aqui as previsões, poderão à partida estar as 5 equipas na mesma série, quer a equipa do Lamas, quer a equipa do Beira-Mar, quer a equipa da Flowgrade, a equipa do Alvarense e a equipa da Sanjoanense, com a nota que o Anadia é a equipa que desceu ao campeonato distritais, e com também uma notícia que nos traz, que é a saída de Hélder Castro do comando técnico da Flowgrade, a assumir então o comando técnico no Chipre, do Olympiacos na Nicósia, e então essa nota que terá que haver aqui mexidas na equipa da Flowgrade, na equipa técnica. Vamos então perceber muito rapidamente, Carlos Silva, começamos por si, o que é que espera destas 5 equipas numa Série B que trai as equipas da Madeira, forçosamente. Já começa a haver alguma coisa a mexer-se do que sabe, do seu Lamas, do Beira-Mar, da Flowgrade, da Sanjoanense, ou que Série B teremos na próxima época? Muito rapidamente, uma pequena pincelada.
0: Os 5 na Série B, penso que vai ser, portanto, a Associação de Futebol de Aveiro vai ser a equipa com mais clubes.
2: Mais representada.
0: Mais representada vai ser a Associação de Futebol de Aveiro. Isso aí é bom em termos de competitividade. Depois, a vinda das equipas da Madeira às vezes é uma ilusão, porque eles às vezes fazem grandes equipas e de outras vezes as equipas são fracas. Mas quando estivemos aqui no outro ano, o Camacha e o Salveiro Machico até tinham equipas boas, agora só que eles viajam, existem, vinham no mesmo dia, jogavam de manhã, saíam às 9 horas do aeroporto, tinham que jogar. Isso também tem reflexo negativo em termos de comportamento. Agora, eu penso que o Lamas vai fazer uma boa equipa, na minha opinião, sem entrar em loucuras, acho que o Lamas vem preparar-se muito melhor do que no, na época anterior. Acho que o susto que o Lamas apanhou é mais do que suficiente para estarem atentos aos pormenores. Têm todas as equipas aqui da Associação de Futebol da Aveiro e as outras que têm 3 ou 4 meses para preparar os seus plantéis, têm muito pronto escolher, e penso bem que vai ser um campeonato que, no mínimo dos mínimos, vai ter uma destas equipas aqui a jogar para subir à terceira liga outra vez.
4: É uma análise muito rápida que queremos nesta altura, Hélder, mas o que é que há a dizer daquilo que vais sabendo? Ainda poucas movimentações, mas o CP já está a trabalhar. Curiosamente, ainda com um sabe segue a Liga 3 em andamento, pelo menos na fase de subida, mas também há equipas da Liga 3 que já terminaram, já se começa a definir algumas coisas no campeonato da Liga 3. Esse campeonato, desculpa.
7: Sim, Filipe, realmente, como o Carlos disse, se for de facto destas equipas chegarem todas na mesma série, já está aqui mais de um terço das equipas daquilo que é um campeonato. E é perfeito, porque são equipas muito competitivas. É em Aveiro, são autênticos derbys, portanto as locações é muito bom também, que isso é muito importante para os clubes, sem dúvida nenhuma, e acabamos por, na minha opinião, e aquilo que o Carlos disse também assino por baixo, se estas equipas esperem todas juntas, eu penso que há aqui um ou dois que poderão ser candidatos a subir a uma Liga 3, que eu não tenho dúvidas nenhumas, até porque a São Joanense baixa da Liga 3, e eu tenho que falar da São Joanense porque acho que a São Joanense, pela equipa que tem, ou que tinha neste caso, tinha progressão de ter feito melhor. Houve ali qualquer coisa, que tinha um plantel, eu acho que...
2: A São Joanense?
7: Sim. Modesta à parte, o plantel era muito mais forte que o São João de Ver.
1: De facto,
7: se fosse entre o Débio e o Haber...
5: O João de Ver mexeu muito bem em dezembro.
7: Sim, sem dúvida, mas houve aqui, se calhar, um erro de alguém, ou então era mesmo para acontecer isto.
5: Queres que eu te diga?
7: Jorge, se calhar estás mais lá, tu és mais perto do lado de São João.
1: É fácil. Fala
5: uma coisa, a época passada, tudo funcionava bem com a equipa técnica que estava.
7: Okay.
5: Em determinada altura foram dados poderes reforçados à equipa técnica, que começou, à equipa técnica, neste caso ao treinador, que depois começou...
2: Acho que poderes reforçados.
5: Não, basicamente o treinador deixou de ser só para treinar, passou a ser para decidir tudo. Acho que só decidia a marca de papel higiênico.
7: E eu também.
5: Ou mais de resto, seguia tudo.
7: E eu penso que a São Joanense...
5: E teve um problema grave, que foi, a determinada altura começou a sair um colaborador, saiu outro. Aliás, a resolução de tudo isto termina com quase o despedimento coletivo de quase toda a sala, de quase tudo que era funcionário da sala.
1: Mas a São Joanense anda há três épocas.
7: Claro que anda. Mas a qualidade do plantel.
2: Sim, esportivamente estava lá.
7: Sim, ficámos assim um bocadinho.
2: Claro, não chega, falta.
7: E agora no jogo sejam de ver, mas agora no jogo e eu fui ver os.
5: Como é que se chamava aquele miúdo que veio do lado de baixo do Alentejo?
2: Que é o melhor jogador do campeonato. Miguel Lopes.
5: Era o melhor jogador do campeonato de Portugal. Estava na Liga 3 e estava a fazer uma belíssima época na São Joanense. Chegas a novembro, vai embora porquê? Era por ser mau. Percebes?
7: Agora temos aqui...
5: E do que se sabe, terá sido uma confusão que houve ali num treino entre ele e o treinador, porque o treinador queria que ele fizesse determinada coisa, e pronto.
7: Sim, Filipe, agora falando um bocadinho daquilo que muito se fala nos orçamentos, e eu não tenho dúvidas que o Alvarense vai tentar atacar novamente o Campeonato de Portugal. Olhando ao que fez este ano, a minha modesta opinião, acho que o Alvarense, olhando à estrutura, se ficar uma estrutura forte daquilo que é a equipa deste ano, reforçando-se, o Alvarense parte não é como candidato, mas fazer um grande campeonato no Campeonato de Portugal. E eu não tenho dúvidas, até pela estrutura que está no
4: Alvarense.
5: Eu lamento, mas não tenho assim um conhecimento tão aprofundado quanto isso.
4: É uma pincelada também, nós vamos falando agora semanalmente daquilo que são as notícias.
5: O que me parece, muito honestamente, é o seguinte. Eu, a São Joanense, ouvimos o novo dono da SAD, um senhor que é natural do Canadá, dizer, quando cá chegou, que agora que a São Joanense ia entrar em águas estáveis e todo o resto, bomba, deixou de visão. Chega ao final da época e diz, agora que a São Joanense vai entrar em águas estáveis, eu já não digo nada. Da primeira vez disse o que disse e não foi buscar um jogador que fosse para reforçar o plantel, portanto não sei. Beira-Mar pouco ou nada se sabe. Beira-Mar pouco ou nada se sabe. Florgate sabemos, já que o treinador saiu. O Neu de Lamas, eu pessoalmente não sei de nada, não tenho falado com o João, estou à vontade, deixa a verdade ser mentira.
7: O João está à espera das suspensões.
5: Não falei nada com o João, portanto também não sei de rigorosamente nada, também não falei com o seu Carlos. Portanto, não sei de rigorosamente nada. E também não sei nada do Obarense. Porque o Obarense, para todos os efeitos,
7: a estrutura é mesmo.
5: Ainda está a jogar.
7: Mas a estrutura é mesmo.
5: É?
7: É.
5: Então, mas a estrutura técnica vai toda embora.
7: Independentemente disso, estou a dizer a estrutura, não estou a falar na equipa técnica. A estrutura, Não é a equipa técnica. Aliás, a equipa técnica nem sabe. A equipa técnica, daquilo que eu...

0: cabeça. Mas pronto, já era a minha opinião.
1: Olha, eu, como digo, eu tenho algumas reservas nesta próxima época por duas grandes razões. Eu já tinha, pronto, já tinha dito e terminei também na semana passada por dizer que a Sanjurense, apesar disto tudo que aqui foi dito, e eu sublinho por baixo, de facto, e a todos estes erros que a Sanjurense foi cometendo, o que é certo é que estes últimos jogos que nós vimos e assistimos da Sanjurense, provou-se que a Sanjurense tem a capacidade para muito mais, porque faz resultados que eu acho que são mais condizentes com o plantel que tem, e eu acho que a Sanjurense só se pode culpar nesse aspecto deles próprios por qualidade desportiva e não buscando seja o que for na parte diretiva e até concordando em parte com o Jorge, acho que desportivamente eu acho que a Sanjurense tinha capacidade para muito mais. Relativamente ao campeonato, eu vejo alguma incerteza por duas razões. Uma, porque vai juntar as equipas da Madeira nesta tal estrutura que nós já estamos fartinhos de bater, que é um campeonato extremamente reduzido e com muita paragem. Este campeonato, tal como está a introduzir estas equipas da Madeira, com estes derbys aqui tão perto, eu vejo uma oportunidade perdida, Filipe. Acho que o facto de nós termos aqui uns vizinhos todos a jogar, um bairrismo a ferver, desde a Sanjurenses, as Ovarenses, tudo aqui perto, depois meter umas equipas da Madeira num campeonato que é muito alternativo, eu acho que é uma oportunidade de negócio, uma oportunidade de rentabilizar este campeonato, de forma a que as equipas saíam todas a ganhar e o futebol também.
2: Era um campeonato menos rentável.
1: Exatamente, mas que tinha tudo para não ser. Precisamente por causa disto que eu estou a dizer agora, com a Sanjurense, com todas estas equipas, a Alvarense, eu acho que tinha...
3: O Gondomar vai
1: passar
3: o
1: nome. Sim, em termos...
3: Sabe quanto é que gostava de ser de jogo de um jogo destes? Sabe quanto é que gostava de estar de jogo de um jogo destes?
1: É precisamente...
3: Sabe quanto é que fica a organização de um jogo destes no Campeonato de Portugal?
1: Claro.
3: Por jornada. E eu posso-te garantir que dificilmente...
2: Inscrições.
3: Pois, eu tenho muitas dúvidas que algum jogo, esta época,
4: tenha dado lucro.
3: Pois, parece que tu estás a alimentar, não sei se não sou o que estás a dizer.
1: Não, completamente. Completamente.
3: Não digas isso. Não, digo. Não dá lucro.
1: Eu não estou a dizer que depois não dá precisamente porque.
3: Já nem boa causa do Beira-Mar. O Beira-Mar, então, não é prejuízo dos jogos.
1: Jorge, mas tu estás a confundir as minhas palavras. É precisamente disso que eu estou a dizer. Nesta atual estrutura, é um campeonato extremamente curto e com muitas paragens. Porque se tu meteres mais equipas e com menos paragens, é claramente dos campeonatos mais lucrativos que tu tens no futebol português.
3: É garantidamente. Continua a ser, Dinis. Com os que se praticam é incompetente.
5: Depois vamos fazer essa análise num destes programas.
3: É impossível.
1: Garantidamente.
5: Carlos Silva.
4: Eu já falei aqui do Lamas e do Beira-Mar, da Obrense.
5: Ah, é o João que falta, peço desculpa.
2: Não sei o que
5: é. É o João que falta.
2: Peço desculpa.
5: É o João que falta falar.
2: Será novamente uma série bem competitiva?
5: Eu não queria que ele desse furos, estava a ver se conseguia. Porque assim vou ter que lhe perguntar como é que está a União de Lamas.
2: É novamente uma série bem competitiva. É bom estes dois históricos.
4: Nós não sabemos se vai ser competitivo ou não.
5: Eu vou explicar só aos nossos ouvintes porque é que foi esta confusão, porque estava a ler exatamente uma notícia da RTP que tem 3 horas absolvida ex-diretor do Clube Gondomar, acusado de recrutar jogadores ilegais. Portanto, a absolvição. No entanto, é que estava a perceber aqui se já dava a nota de se haveria qualquer tipo já de incursão, sabendo que será na próxima época, mas não há ainda pelo menos nenhuma notícia relativamente a isso.
2: Pronto, será novamente uma série bem competitiva, na minha opinião. É lógico que. A descida da Sanjurense e a subida do Obarense poderá trazer mais receitas para os jogos entre as equipas da Aveiro, mas as equipas da Madeira...
4: Se ficarem na B.
2: Sim. Mas as equipas da Madeira vão tirá-las. Ou seja, as equipas da Madeira não trazem adeptos ao continente.
1: Isso.
2: Ou seja, a gente ganha por um lado, mas perde pelo outro. Pronto. Agora, isto aqui, estamos aqui já a falar em possíveis candidatos. Eu acredito que uma ou outra equipa da Aveiro poderão ter condições de lutar por um acesso de subir à Liga 3. Mas é importante também ressalvar aqui uma situação. No SAB-SEG, a diferença de orçamentos faz a diferença. No Campeonato de Portugal já não é bem assim. Já levamos com equipas até com orçamentos humildes e razoáveis, mas com pessoas bastante competentes.

0: nas equipas que trabalham bem e conseguem contrariar esses orçamentos. E um desses casos é o caso do Anadia, que inicialmente fez ali um forte investimento e tinha jogadores que valiam esse investimento, mas as coisas não são bem assim. Acho que no Campeonato de Portugal não se sente tanto a diferença de orçamentos, e também prova disso é que o Leça o ano passado já tinha um forte investimento e acabou por não subir de divisão.
1: Okay. Vamos então agora para as notas finais, Helder, começamos por ti.
2: As outras finais é muito rápido, mas são algumas. É dar os parabéns à equipa do Hockey Patins do Porto, que foi campeão europeu. É dar os parabéns ao futsal do Sporting, que foi campeão europeu. É dar os parabéns ao São João de Bé, que o ano passado não estive cá, ao São João de Bé pela manutenção da Liga 3. E dar os parabéns ao Rifanense em Júnior, que foi ganhar ao Feirense e passou para primeiro classificado.
3: Está um ponto,
2: falta um jogo, que é dia 30, lá está, agora vai haver uma paragem, não sei porquê, esta paragem, pronto, agora só dia 30 é que há jogo.
3: Na semana é taça, salvo erro.
2: Pronto, e dar os parabéns ao Conselho de Arbitragem da Associação de Futebol de Aveiro, que valorizou muito este campeonato e este jogo, e o Taboeira São Joanense, que também decidia, que foram dois grandes árbitros, que estiveram em dois grandes palcos, que foi o Daniel e o Marcelo Silva, que estiveram, portanto, a valorizar este campeonato.
0: E o Daniel teve no Feirense.
2: Foi duas grandes arbitragens, dois grandes jogos. Portanto, nós também, quando temos que valorizar as coisas, e é dar os parabéns.
1: Carlos,
4: a minha nota final vai para o Vivas, para o jogador do
2: Maranhão.
4: Foi um jogador que venha a fazer uma carreira sempre em progressão, foi jogador de Lãs, mas parece que foi ao Lobão uma época, Passos Brandão, e de Passos Brandão, de espinho para Amarante. É um indivíduo que quase certeza absoluta vai ficar no Amarante na segunda liga, porque ele é um jogador que dá garantias, e é a prova evidente de que com trabalho, com resiliência, com vontade, e esses para nós todos, qualquer jogador destes campeonatos, pode chegar a outros patamares. Agora, o Vivas é um exemplo grande para todos os jogadores que andam no SABSEG, nos campeonatos do Porto e nas outras equipas, de poderem chegar lá acima. É tudo uma questão de trabalho e de profissionalismo também.
1: Dinis.
5: Olha, os meus 5 minutinhos de antena vão direitinhos, claramente já tive a oportunidade de dizê-lo.
1: Os 5 minutos, os 5
5: minutinhos. Não, 5 minutinhos, entre aspas.
6: 5 minutos?
5: Não, eu já tive. Eu já tive a oportunidade de dizer, vai direitinho para o Passos Brandão, os parabéns pelo apuramento para a taça, e de facto também numa altura também de aniversário do clube, penso que tudo assenta. Na minha terra natal, e acho que é um clube que merece, é histórico também pela caminhada que tem vindo a fazer no futebol português, desde os anos 70 até agora. Acho que não, ele é formado é dos mais antigos.
1: Temos que casar, pessoal, temos que casar.
5: Embora
1: Diniz, temos mesmo que casar.
5: Sim, embora oficialmente ele diga 1960, mas é muito mais antigo. Mas pronto, e era isso, e espero que a próxima época seja um pouco como o Jorge vá dizendo, que seja de facto, juntamente com Fiéis, uma das equipas a lutar para subir.
0: Pronto, as minhas notas finais vão para este feito do Amarante, por todos os motivos e mais alguns. É uma viagem que no mínimo é preciso ser estudada, porque no meio de académicas, bolonenses, trofenses, barzins e mesmo Vitória Guimarães, pá, aquilo que eles com o Amarante conseguiu faz ver a muitas equipas que às vezes, sem conhecer os orçamentos dessas equipas, mas pelo transfer market o Amarante está ali na casa do meio milhão. Mas isto que o Amarante fez, e quando o Alex pegou na equipa, estavam em penúltimo, ou antepenúltimo, fazer este trabalho é uma coisa impressionante. Eu acho que o mérito vai todo, não só para o treinador, mas para a equipa do Amarante, que foram sempre muito comprometidos desde o início até atingirem a subida de divisão.
1: Jorge Puxan?
3: Bem, a primeira nota é naturalmente felicitações, quer para a equipa do Sporting, quer para a equipa de futebol do Porto, por terem atingido os títulos europeus das modalidades, seja o Sporting no futsal, com um senhor treinador que é provavelmente, na minha opinião, o melhor treinador do mundo de futsal, que é o Nuno Dias, o Futebol Clube Porto no Hockey Patins, com um treinador também ele português, Paulo Freitas, num bom regresso a casa, ele que jogou pelo Futebol Clube Porto, um atleta de nada e criado nas escolas do Futebol Clube Porto. e com a nota, o Porto quebrou finalmente o borrego, porque sempre que jogava com o Barcelona nas finais da Liga dos Campeões, dava sempre o mesmo resultado, era o Barcelona a vencer. Portanto, finalmente conseguiu quebrar esse borrego. A segunda nota de destaque vai precisamente para a carreira do Samuel Vivas, e mostrar que nunca é tarde para chegar a mais altos voos. E quem pensar que aos 18 anos já nada mais podemos pensar em alcançar a nossa carreira, mesmo quando estamos no distrital, bem, tem aqui um exemplo de um atleta que eu acho que ainda pode ir a mais altos voos, e um atleta que soube firmar o seu caminho.
0: Acho que já tem viagem marcada, pelos voos.
3: Ou que soube firmar o seu caminho a pulso. Por último, uma nota também, já há uma equipa que subiu na 2ª divisão distrital, e neste caso a Sanjuanense B, que ontem venceu o Aguinense, como tinha dado empate no primeiro jogo entre as duas equipas, entre o Aguinense e outra equipa que eu agora esqueço-me o nome, muito honestamente, já garantiu a subida de divisão à 1ª divisão distrital.
2: Pinheirense, não é? Pinheirense.
3: É o Pinheirense, exatamente. Como eles empataram 1-1 no primeiro jogo, a vitória da Sanjuanense ontem já garantiu a subida da Sanjuanense. E agora, na última jornada, entre São Joanense e Pinheirense, vai-se decidir quem será a segunda equipa a subir. Se São Joanense vencer, nem quero saber como é que vão resolver isso. Devem ter feito sorteio de penaltis ou o quê? Porque senão, não sei como é que vão resolver isso. Para subir a segunda equipa, uma vez que deu um empate 1-1 no jogo entre o Pinheirense e o Zaguinense.
1: Terminamos então assim a nossa primeira parte do Sintonia de Ataque. Vamos fazer uma curtíssima pausa, já regressamos em formato de Sintonia de Ataque, Liga 2 e Liga 3. Até já.
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1: Estamos de regresso agora para a segunda parte do Sintonia de Ataque, formato Liga 2 e Liga 3. Hoje vamos então fazer a análise também daquilo que foi o campeonato do São João de Ver, mas antes disso vamos fazer o lançamento da última jornada da Liga 2, em que tivemos então Os seguintes resultados: Jornada 33, Sporting B 0, Porto B 1, Penafiel 1, Marítimo 0, Feirense 1, Oliveirense 2, Felgueiras 1, Portimonense 1, Chaves 1, Leixões 2, Feirense 1, Paços Ferreira 1, Benfica B 0, Académico Viseu 2, Vizela 1, Leiria 0 e Olarosa 1, Torriense 2. Nesta altura, então, sobem à Primeira Liga Marítimo e sabemos que acompanharão ou Académico Viseu ou Torriense. Ficará para perceber quem é que será a equipa que irá acompanhar o Marítimo, sabendo que uma destas equipas sobe diretamente, a outra ficará em posição de playoff. Sabemos também deste fim de semana que a Oliveirense está relegada à Segunda Liga, portanto também essa nota, à Terceira Liga, à Liga 3. Fica então com manutenção garantida Vizela, Leiria, Porto B, Leixões, Feirense, Benfica B, Lusitana, Larosa, Chaves, Penafiel, Sporting B e Felgueiras. Já temos então aqui dois lugares para três equipas. Sabemos que o Farense, na pior das hipóteses, fica em posição de playoff. O Paços Ferreira poderá ainda conseguir, então, no máximo dos máximos, ir ao playoff. Portanto, já não se escapa, pelo menos, de lutar pela vida, pela manutenção. O Portimonense tem ainda os dois cenários em cima da mesa. Aliás, três cenários em cima da mesa. O Portimonense pode manter-se diretamente, caso vença o Farense na última jornada. Pode manter-se na Liga São Liguilha, a posição em que está neste momento. Portanto, com a classificação a ser então o 16º lugar, ou até, caso derrota da equipa do Farense e vitória da equipa do Paços de Ferreira, poderá então descer diretamente. Portanto, muito para acompanhar na próxima jornada. Então temos os seguintes jogos: Leiria Feirense, Oliveirense Felgueiras, Paços Ferreira Penafiel, Marítimo Chaves, Leixões Larosa, Portimonense Farense, Porto B, Benfica B, Académico Viseu Sporting B e o Torriense Vizela. Mr. Chalo, começamos por si. É uma última jornada que tem algumas decisões, quer na parte superior da tabela criativa, quer na última. Sabemos é que os extremos já estão nesta altura definidos. Que é a equipa do Marítimo sobe diretamente, Oliveirense desce.
10: Boa tarde a todos, boa tarde. Não há dúvida que é um paralelismo perfeito em relação à da primeira e à segunda liga, que aconteceu precisamente a mesma coisa. O Porto e o Aves já tinham a sua situação definida e foi também agora aqui concretizado aquilo que também fomos vindo a projetar ao longo das semanas, ou seja, Oliveirense com grande dificuldade e no fundo vem ao encontro daquilo que também já tínhamos falado no sentido da dificuldade de se manter. E manteve-se também e confirmou-se tudo aquilo que viemos também a falar, que foi da grande competitividade que este ano, nomeadamente em termos daquilo que era os valores ou os pontos para poder sobreviver nesta liga, aquilo que vai-se bater um recorde extraordinário, confirmando-se os 40 pontos para, provavelmente, para o play-off. E, portanto, é algo que quase impensável. De resto, em termos daquilo que é a jornada, eu penso que a pergunta, Filipe, é mais em relação àquilo que passou para já, não é? Em termos desta jornada, há aqui vários fatores que para mim são importantes. Os resultados cá de baixo puseram históricos, efetivamente, na luta para a manutenção. Conforme o Filipe referiu muito bem, estamos com Passos, com o Paços Ferreira, com o Portimonense e com o Farense com a corda na garganta para poderem sobreviver. Este número diminuiu, e diminuiu, na minha perspectiva, de uma forma inquinada, porque o Portimonense, praticamente no último minuto, marca um golo, na minha perspectiva, limpo, em Felgueiras, que traria à equação mais um clube, nomeadamente o próprio Felgueiras, para a manutenção, mas foi, do meu ponto de vista, escamoteado de um golo que lhe poderia permitir alguma coisa diferente. Algo que também me parece assinalável e que também foi levantado aqui algumas vezes, a propriedade das equipas B. Estamos a falar de uma equipa como o Sporting, que em 11 jogos tem 10 derrotas. Portanto, é algo que me parece, do ponto de vista classificativo, nem estou a falar daquilo que é o objetivo do Sporting B, mas e nós todos sabemos que o Sporting B foi ali amputado de algumas peças que numa fase inicial trabalhavam, mas verdadeiramente naquilo que era, na teoria, aquilo que poderia acontecer, quem jogou com o Sporting B nas últimas jornadas teve uma vida facilitada. Por outro lado, eu queria salientar algo muito importante. Tanto o Feirense como como a Lourosa, fizeram copy-paste, ou seja, estiveram a ganhar e perderam. Não há dúvida que com equipas diferentes, também com contornos diferentes do próprio jogo, o Feirense ficou reduzido a 10, mas a verdade é que os dois conjuntos acabaram por não conseguir vencer, mas para o Torriense era mais expectável, porque havia ali a qualidade da futebolística. Mas queria uma nota, para não me alongar muito mais nesta primeira introdução, queria dar uma nota, na minha perspectiva, a duas desilusões, para além daquelas que podem constituir Passos, Portimonense e Farense. E as duas desilusões vão precisamente para na pole position de um campeonato. Do ponto de vista teórico, há sempre, com alguma propriedade, diga-se, em abono da verdade, há sempre equipas que todos nós reconhecemos que têm valia. E o Leiria e o Vizela eram dois conjuntos que tinham essa capacidade. Perderam, apesar do Vizela efetivamente ainda ter ganho este jogo, mas perderam aquilo que para mim era muito mais do que plausível. Portanto, se calhar poderia também dizer que são dois fracassos em projetos muito fortes.
1: Mário Teixeira, bem-vindo também a analisar o momento da segunda liga e a antevisão desta última jornada.
11: Não, antes de mais cumprimentar as pessoas que estão lá em casa a ouvir-nos e a ver-nos e aos companheiros que aqui se encontram e a ti em especial. Eu não tenho muito a acrescentar em relação, portanto, à análise de que o Mr. Chaló já fez, porque, pronto, de facto alguém teria que descer e foi dito mais que uma vez aqui, portanto, durante a época inteira, o ano inteiro, de que nós tínhamos algumas dificuldades em colocar duas equipas, portanto, na posição da descida. Nesta altura já está mais claro, portanto sabe-se de que três históricos, ou quatro neste caso, portanto um deles já desceu, portanto o Oliveirense, o Paços Ferreira, o Portimonense e o Farense ainda podem descer. Portanto, são equipas que há bem pouco tempo militavam, portanto, na primeira divisão e neste momento estão sujeitos a baixarem para a terceira liga. Em relação ao Lusitânia de Lourosa, foi mais um jogo bem disputado, perdeu com uma grande equipa, com uma equipa, portanto, de que não esqueçamos, está na final da Taça de Portugal e pronto, o Lourosa estava sempre a ganhar, 1-0, poderia ter dado mais luta, mas a superioridade da equipa do Torriense veio ao de cima e pronto, é um resultado normal.
1: Xavier, a segunda liga, na próxima semana certamente teremos mais sumo para dissecar aquilo que foi o campeonato, portanto aqui estamos a fazer um lançamento da última jornada. Ainda assim, com algumas decisões para esta última jornada, o que é que antevês desta última jornada?
12: Ora, boa tarde a ti, aqui aos meus amigos de painel, quem nos ouve e vê através do Facebook. Vai ser uma última jornada em que temos uma final disputada no Algarve entre o Portimonense e o Farense. Por acaso tive o cuidado de ver o Portimonense vencer, porque já ganhou no São Luís, em Faro, iguala o Farense em pontos e obviamente fica com a bola de baralhos. Portanto, quer dizer que uma vitória do Portimonense colocará o Farense em zona de playoff, e aconteça o que acontecer em Paços de Ferreira, o Paços de Ferreira desta divisão, se o Portimonense ganhar o jogo. Um empate do Portimonense poderá dar vida ao Paços de Ferreira. O Paços de Ferreira que poderia ter aqui outras vidas. Eu por acaso não vi o jogo, mas acreditando no Mr. Chaló, o Felgueiras poderia ter entrado aqui na equação. E outro jogo que eu não vi e percebo a euforia do Marítimo já estar com a sua vida resolvida, mas não contava com a vitória do Penafiel com o Marítimo. E se o Penafiel não vence o Marítimo, a última jornada era um Paços de Ferreira-Penafiel, e em que o Paços de Ferreira ganhando colocaria, ou poderia colocar, Penafiel numa circunstância também difícil, que foi sempre um clube, nada contra, mas foi sempre uma das equipas que eu nunca me acreditei muito que pudesse estar completamente a salvo nesta última jornada, mas o que é certo é que o conseguiu, há de ter tido o seu mérito para isso, e o que é certo é que chega à meta e conseguiu os pontos necessários para não descer. Portanto, prevejo aqui, muito sinceramente, um último jogo incrível no Algarve, é mesmo uma final em que uma das equipas que é que joga fora, o Farense, joga com dois resultados. O Farense se empatar garante a manutenção, nem o play-off tanto consegue safar-se até de play-off, e um empate, dependendo do que acontecer em Passos Ferreira, pode ser prejudicial definitivo para o Portimonense descer diretamente. Lá para cima, acho que o Viseu vai confirmar a subida de divisão. O Torriense vai ficar com o play-off, a não ser que haja aqui algo de transcendente na última jornada, mas pegando um pouco nas palavras do Mr. Chaló, com esta última fase do Sporting B, não estou a ver o Sporting B em Viseu a causar alguma surpresa de última hora, e o Viseu tem aqui uma oportunidade quase única em 20 e tal anos de diretamente já arrumar a questão. Portanto, de resto, uma jornada mais ou menos normal para as nossas equipas de concelho, apesar das derrotas. Já estão em fase de descompressão, acredito que Lourosa tenha dado boa réplica pela vitória do Torriense, mesmo a terminar e através de um penalti. Deverá ter sido um jogo difícil, eu não tive a oportunidade de ver o jogo, mas deverá ter sido difícil, ou seja, o Lourosa não foi vender muito cara à derrota, como é normal no Lourosa. Percebi no Feirense e por acaso vi o lance, isto está tudo maluco, é patético o segundo amarelo de Dumbiá, ele nem toca no jogador do Oliveirense. Não sei se o VAR no segundo amarelo pode intervir ou não, mas o Dumbiá não toca no jogador do Oliveirense. Eu por acaso vi o lance com
1: não tenho essa, mas tenho ideia que não, que o protocolo diz só quando é vermelho direto.
12: O próprio Dumbiá tem uma expressão mesmo genuína a tentar explicar ao árbitro que nem lhe tocou. Não estou a dizer com isto que foi por causa disso que o Oliveirense ganhou. A Oliveirense, e já agora deixar só esta notazinha, obviamente que lá vamos com os seus, mas o Oliveirense, se ganha o Lourosa, vai para a última jornada com algumas possibilidades, ou com as mesmas possibilidades que o Passos Ferreira tem. O Oliveirense fazia 36 pontos se ganha o Lourosa, quando eu falei aqui na possibilidade do Oliveirense ainda sonhar. Se o Oliveirense faz os 36 pontos jogando em casa com o Felgueiras, poderia, obviamente tinha que jogar com dois campos, mas o que é certo é que se o Portimonense empatasse na última jornada e o Passos Ferreira não ganhar em casa, o Oliveirense ainda podia sonhar com a manutenção. Mas as derrotas do fim de semana, quer do Feirense, quer de Lourosa, não beliscam em nada a época mais ou menos tranquila que fizeram no campeonato. Portanto, estão ambas de parabéns. Isto já não é um balanço final, mas independentemente do que aconteceu na última jornada, acho que quer Feirense, quer Lourosa, e então o Lourosa já dei maior ênfase há duas semanas por causa de tudo aquilo que passou durante a época, acho que foram, dignificaram o futebol concelhio, estão de parabéns. Obviamente que há sempre aquele sonho que podia, e nós ainda temos um ou outro, ainda pensámos que podia, mas pá, temos que ser sinceros, e acho que eu próprio também tenho que reconhecer isso, que há equipas com mais valor e que apostaram muito mais forte com outras fichas para subir, e portanto, e vemos pelo Vizela e Leiria um enorme investimento que foi feito, e outras equipas Chaves, não sei quem, que andou para ali, portanto, quase no meio da tabela para baixo, a época toda.
10: Farense,
12: portanto, estamos a falar que mesmo assim é muito meritório. Sim, é muito meritório.
10: Exatamente.
12: É muito meritório. Agora, é curioso que o Feirense, eventualmente, se tivesse ganho o jogo ao Oliveirense, atendendo que dentro dos dois jogos talvez seria o que tinha a tarefa não tão difícil, ganhar em casa ao Oliveirense. É forçosamente não tão difícil como o Lourosa ganhar em casa ao Torriense, até porque o Torriense ainda jogava pela vida pelo terceiro lugar, e íamos ter uma situação engraçada na última jornada em que o Feirense podia lutar com o Leiria pelo quinto lugar, e o Feirense ainda ficaria numa posição mais acima, mas não sendo possível, fizeram dois campeonatos tranquilos. Agora não interessa quem fica em oitavo ou nono ou décimo, ou décimo primeiro ou sétimo, o que interessa é que garantiram os seus objetivos.
1: Peter.
13: Olha, assim, sobre a segunda liga, acho que está muito dito, sobretudo porque aqui há duas, três posições em cada lado da tabela que ainda pode mexer, mas tudo o resto está definido, acho que está bem entregue. O Marítimo, desde a primeira jornada, ou praticamente desde o início, que esteve em primeiro classificado. Também sabemos que a Académica, ou o Académico, tem um projeto também de de dimensão que quer e queria atingir um patamar superior. É como os meus colegas já disseram, efetivamente. Ah, antes disso, peço desculpa. Boa tarde a todos, aos meus colegas. A gente já está tão envolvido que de repente peço desculpa por este lapso e aos nossos ouvintes no FM e nas redes sociais que nos ouvem.
1: E nos ouvem deferido em podcast também, um abraço para eles.
13: E no podcast também, exatamente. Agora temos mais essa novidade da Rádio Sintonia sempre a evoluir. Pronto, retomando o pensamento. Eu percebo que há aqui um conjunto de projetos que acontecem em todas as ligas, acontecem em todos os campeonatos, em Portugal e no estrangeiro, que no início da época são criadas determinadas condições, é criado um determinado plantel, uma determinada ambição, e que as coisas depois não dão resultado. Mas se nós fizermos um comparativo, para não estar a repetir aquilo que os colegas já disseram, entre a primeira liga e a segunda liga, quantos pontos tem o Marítimo? Quantos pontos tem o Futebol Clube do Porto? Quantos pontos tem o Aves? E quantos pontos tem o Oliveirense?
12: Claro.
13: A diferença pontual de uma liga para a outra, estamos a falar de 30 pontos na segunda liga e estamos a falar de 65 pontos na primeira liga. E aqui podemos tirar muitas ilações para aquilo que é a competitividade desta segunda liga, para aquilo que é o peso histórico de tantos emblemas desta segunda liga, que naturalmente caíram na segunda, estão há alguns anos na segunda, mas que são equipas que têm um historial profissional ou nas ligas profissionais de muitos anos. Agora, só um é que pode ser campeão, só um é que vai ser o segundo classificado. Também naturalmente que este Académico há muito que vem a marcar essa posição. O Torriense, apesar de, como nós falámos aqui, das equipas dos Fafos desta época e de São João de Bem na época passada, que chegaram a patamares mais avançados na Taça de Portugal, o Torriense, apesar de ir disputar a final da Taça de Portugal, está aqui em cima a lutar pelo terceiro lugar, portanto a lutar pelo play-off da subida à Primeira Liga, e vai-nos Deus quem poderá encontrar nesse play-off. Portanto, eu acho que o campeonato, como sempre, será profundamente justo, não só pelos orçamentos, mas, como dizia o João Pinto há bocadinho no programa anterior, nem só dos orçamentos fazem os vencedores. Há muita organização, há profissionalismo, há excelência do trabalho, e às vezes não é preciso ter os maiores orçamentos para se poder atingir resultados. Tanto é que, por exemplo, quer Lourosa e Feirense têm orçamentos mais baixos que alguns clubes que estão abaixo da tabela classificativa.
1: Mais baixo ou bem mais baixo?
13: Eu já nem vou entrar tanto por um bem mais baixo, mas naturalmente o Lourosa e o Feirense têm orçamentos mais baixos do que alguns clubes que estão abaixo da tabela classificativa, e devido à resiliência, à capacidade de superação que tiveram em alguns momentos da época, já há várias semanas
1: se
13: estão...
1: Se me permite uma questão, talvez o Ministro Sala consiga nos falar sobre isto. Eu acho que é mais ou menos dado adquirido que o orçamento mais baixo será o do Oliveirense, até pela preparação mais tardia que fez. A seguir ao Oliveirense, quem é que será o orçamento mais baixo desta Liga 2?
11: Nós não temos, quer dizer, não há aqui um ranking feito de maneira a podermos dizer abertamente isso, mas penso que o próprio Penafiel, numa primeira fase, teve um orçamento, depois já tem um orçamento também de investir de muito, muito grande, mas se calhar estamos aqui a falar de equipas que se equivalem muito. Portimonense tem um orçamento alto, não sendo mais tão alto como o habitual, mas tem um orçamento alto. E depois é assim, eu continuo, eu sei que os números, eu por acaso até fazendo um transfer entre o programa da semana passada, em que se falou aqui de alguns números, do isto e daquilo, há muita coisa que no futebol entra e que não há. Não, eu não estou a falar que há nada por baixo da mesa, não há nada por baixo da mesa. Mas quantos e quantos clubes dão dinheiro de entrada
10: aos jogadores. Os jogadores ficam com esse dinheiro de entrada.
13: O prémio da assinatura.
10: Um prémio de assinatura e depois o vencimento. Até alguns presentes até diziam, pá, para não haver aqui no vencimento, mas eles receberam um montante. Há coisas que não posso sofrer porque não tenho essa ideia. Agora que sei que dos mais caros, nitidamente, e também não sei quanto é que foi esse gasto, não faço a mínima ideia. Não tenho ideia, mas estamos aqui a falar de equipas que estão muito niveladas.
1: Eu vou dar só aqui.
13: Posso não perguntar ao Mister?
1: Sim, deixa-me só dar estes dados. Ou seja, eu estive aqui a fazer uma procura, ainda estava a procurar aqui na Transfer Market, mas os 00 são dados 00, agora faz um balanço do valor de mercado. É óbvio que o investimento é diferente do valor de mercado, mas pelo menos conseguimos ter uma noção. Portanto, Marítimo 10,68 milhões, Académico Viseu 10 milhões. A equipa do Torriense 8,25 milhões, a equipa do Vizela 10,65, a equipa, agora bloqueou, a equipa do Leiria 9,85, a equipa do Porto B 51 milhões, porque recebe aqui os jogadores da equipa A, portanto não conseguimos, eu vou deixar a equipa B aqui um bocadinho de fora, a equipa do Leixões 8,87, a equipa do Feirense 4,05 milhões de euros, aqui sempre em milhões de euros. A equipa do Benfica B, também não vou colocar aqui porque dá um valor irreal. A equipa do Lourosa, 4 milhões, portanto, igual à diferença. Portanto, orçamentos mais baixos, relativamente. Chaves, 9,8 milhões. Deixa-me só terminar. Penafiel, 9,45 milhões. Agora vou terminar, peço desculpa. A equipa do Felgueiras, 6,21. A equipa do Farense, 10,1. A equipa do Portimonense, 4,5. A equipa do Paços Ferreira, com 5,85. E a equipa do Oliveirense, com 5,66. Curiosamente, até com um valor mais alto que Feirense e Lourosa. Portanto, Feirense e Lourosa são os orçamentos mais baixos. Aqui dando nota que estamos a falar apenas do valor de mercado dos jogadores. Por norma, a equipa, o valor de mercado não é equivalente àquilo que é o investimento, mas dá-nos já pelo menos um indicativo daquilo que, qual é o patamar em que nos estamos situados. Não vai haver aqui, certamente o Feirense não está com 4 milhões e vai estar ao nível de um Chaves naquilo que é o valor de investimento.
13: Mas se reparaste bem, mais de metade dessas equipas têm um valor de avaliação dos seus jogadores entre 8 e 10 milhões de euros. Mais de metade dos que falaste, se fixei bem, mais metade o valor não, de mercado dos jogadores, achando os 8 milhões de euros.
10: Não chega a tempo, são 26 elementos ou 25 elementos.
12: Eu duvido que haja muita discrepância entre orçamentos em 10 a 12 equipas.
10: Para já, eu vou dizer aquilo que eu penso. Não, eu intervalo Transfer Market não é de forma alguma fidedigno, nem o 00. Perdoem-me as pessoas do 00, e eu sei porque é só ver, se nós não tivermos cuidado de informar muitas vezes o 00, as vitórias, as derrotas que até põem lá é completamente diferentes. Portanto, não, nem isso é um...
12: No campeonato, sabe-se, houve um erro provocado pelo 00.
1: Mas isso não é um erro. O que aconteceu foi que havia um processo judicial, que, ou seja, o Pampilhosa e o Fermentelos empataram um jogo e depois há o processo judicial que sai e é retirado o ponto ao Pampilhosa e atribuído à vitória ao Pampilhosa, e não tinha sido retificado no 00. Mas dá-nos um indicador.
10: Mas o que eu queria dizer para finalizar, só para dar uma pincelada, nem vale a pena escapulizar porque não tem, na minha perspectiva, não tem qualquer tipo de proporcionalidade em relação aos investimentos das equipas, mas só para ajudar ao Filipe. Esses valores do Transfer Market dependem muitas das vezes do empresário que consegue colocar lá. Portanto, o empresário pode colocar um jogador que ganha 200 capa, como eles põem, para usar a terminologia do Transfer Market, 200 capa, 150 capa, 50 capa, e se calhar ninguém dá 10 capa.
1: Foi. Vítor, para terminar.
13: Não, eu fazer a pergunta ao Mister sobre precisamente esta questão, mas pronto, se calhar está esclarecida, que é, dentro do seu conhecimento, qual é o orçamento mais alto e o mais baixo? Podemos falar em equipas, mas estamos a falar de que diferença de orçamentos entre o primeiro classificado e o último classificado?
10: À volta de 4, 5, 6 milhões. Está a falar da diferença.
13: É muito dinheiro.
1: Rodrigo, um pouco sobre tudo, sobre o campeonato, boa sobre noite, a última jornada e também aqui esta pincelada que demos agora a nível de orçamentos.
14: Boa noite a todos, fiquei admirado hoje que o Mister Jaló é o homem financeiro das ligas portuguesas, portanto sabe os orçamentos dos clubes, portanto... pedir a informação assim, acho engraçado.
11: Isso também é público, se quer. Não é preciso ser doutorado nisso, até o senhor, até qualquer. Até
14: não
11: o,
14: é isso, é até como o, é que você sabe.
11: Até o varredor da Câmara sabe? Municipal de qualquer lado até consegue
14: como
11: saber.
14: Como é que você sabe?
11: Sabe que é público?
14: Eu acho que ninguém sabe, até porque essa informação isso é, por isso é uma informação. Eu sei que você respondeu e não estou contra. Achei piada, foi a perguntar-lhe assim. Como você conseguisse poder dar uma resposta fidedigna, porque ninguém pode.
1: Não pedi resposta fidedigna, pedi um indicador daquilo que deram
14: dentro do conhecimento. Ninguém consegue ter um indicador. O indicador é muito simples. Ontem, a semana passada, tivemos aqui um presidente, que por acaso já não está em exercício, que achava que a segunda liga, com menos de 2 milhões de euros, conseguia ter uma equipa na segunda liga. Isso claramente não se consegue. Hoje em dia, quem disser que tem um orçamento inferior a 2 milhões e meio está a mentir. Aquilo que o Ministério disse também, e é verdade, há muitas coisas que são feitas, independentemente de serem para a porta, por baixo da mesa ou para a porta do cavalo, que isso acredito que já não exista, mas há muitas maneiras, como se costuma dizer na gíria, de matar pulgas. E há muita coisa que os jogadores recebem e que isso depois nunca entra no orçamento. Depois há clubes que o orçamento, quando se pergunta a um presidente ou um financeiro de um determinado clube, o orçamento é aquilo que se paga aos jogadores e à equipa técnica. E eu há 27 anos que ando a dizer, e já o dizia em reuniões que tinha na Liga, que o valor que se paga a treinadores e jogadores, ou que eles recebem, vamos pôr as coisas assim, os jogadores e os treinadores, temos que aumentar para o dobro. O orçamento de um clube é sempre o dobro daquilo que se paga aos jogadores e treinadores, porque aquilo que se paga aos jogadores e treinadores, depois temos segurança social, temos impostos, temos deslocações, temos um sem número de posto médico, temos um sem número
1: multas,
14: temos um sem número de coisas que andará sempre no dobro daquilo que é realmente o orçamento, que a maioria dos presidentes dizem que é o orçamento do seu clube, que é aquilo que pagam aos jogadores e treinadores, que também é uma falácia, também é uma forma de aqueles que querem dizer que têm um orçamento alto, juntam tudo, aqueles que querem passar a mensagem, e a maioria é isso que é passar, que o seu orçamento é o orçamento mais barato, dizem que é aquilo que dizem que pagam os jogadores, como que sendo um orçamento, o orçamento. Portanto, nenhum orçamento na segunda liga é inferior a 2 milhões e meio. Também, e tu aí, o que tu aí lestes, não é os orçamentos, é a valorização que alguém avaliação que alguém faz dos plantéis, que podem, eu posso ter um jogador que nessa avaliação possa valer 1 milhão de euros e ser o jogador mais barato da equipe.
11: Penso que eu posso interromper. Isso é interessante para aquilo que é movimentação contabilística. Ou seja, por exemplo, na movimentação dos fair plays, ou seja, entra como os ativos, como possível. É no fundo uma forma que contabilisticamente pode ser.
1: Mas eu disse e fui claro, até porque eu sei perfeitamente o que o Rodrigo está a dizer, é um mero indicador e vamos dar aqui uma nota que é, ou seja, quem tem um valorização no mercado de 4 milhões, poderá acontecer um Rafa, como acontecia no Feirense, que estava valorizado cá em 900 mil e valia 10 milhões.
14: Mas os valores que eu ouvi que tu transmitiste, isso está mais ou menos em relação a proporcionalidade entre o orçamento e aquilo que tu disseste é mais ou menos isso, na minha opinião, que não conheço.
11: Não há, mas não.
14: Esta ideia de que o Oliveirense é uma... Quando estavas a dizer isso, eu estava a pensar para mim, o Oliveirense gasta tanto como o Feirense, e como o Amoroso, e como outros clubes do género. Essa ideia de que o Oliveirense está a gastar pouco, pronto, é outra coisa, eu desconheço, atenção, que eu estou a falar...
1: Não, no início, ao ver se muito em janeiro.
14: E de muitos anos de experiência sobre esta matéria. Se há uma coisa, eu não percebo nada de futebol, mas se há uma coisa que eu percebo e muito, é de finanças. De finanças do futebol. E é um debate que eu tenho há... Agora comecei como presidente da equipa sénior em 2001, é só fazer as contas.
12: 25.
14: Há 25 anos. Mesmo agora, não sendo eu pago, acompanho as Assembleias Gerais da apresentação de contas, quer dos orçamentos, quer depois da apresentação de contas. Portanto, e não há muito por onde pegar. Uma equipa, um clube que tenha salários ou ordenados de 3, 4, 5 mil euros por mês, não consegue competir na segunda liga sem gastar no mínimo 2 milhões e meio de euros. E não acredito que haja, tirando raríssimas exceções, que todas as equipas ou todos os jogadores, ou a grande maioria dos jogadores, ganham entre isso. Depois já há exceções, como o Mister.
1: Posso fazer uma pergunta, Rodrigo? A primeira equipa que sabemos que subiu à Liga 3, à Liga 2, é o Amarante. O Amarante terá a estrutura daquilo que conhece para acompanhar esses valores de mercado de 2 milhões e meio de euros no mínimo?
14: Eu não conheço o Amarante, mas acredito que o Amarante possa ser um Feirense de há 20 anos atrás. Que é, opa, apostou, opa, tem que se calhar, tem lá os diretores a pagar algo por fora, como na altura o Feirense fazia, reunia dois ou três diretores, ok, este jogador custa 3 mil euros por mês, mas o Feirense só pode pagar um e meio, e temos que pegar entre nós e damos 500 euros cada um por mês e pagamos o resto do salário ao jogador. Acredito que no Amarante isso seja assim, que eles não tenham estrutura para ter um orçamento muito elevado, se calhar é o orçamento mais baixo em termos de clube, daqueles que andaram a discutir, a disputar com eles, mas se calhar tem ali ainda, não faço ideia se tem SAD, se não tem, estou a falar isto de cor, estou a imaginar o Amarante um bocado como era antigamente os clubes da dimensão do Amarante que chegaram, e eu falo por mim, falo pelo Feirense, foi um bocado assim. E o Mister acompanhou esse processo inicial e sabe que isso era tudo feito um bocado... Ou pronto, era como se podia. E às vezes até corria bem. Às vezes até corria bem e até subimos da segunda via à segunda liga com uma coisa mais ou menos parecida. Agora, a partir daqui é que se vai ver do que é que o Amarante é capaz. Mas voltando à segunda liga e voltando à parte financeira, como estava a dizer, é impossível nós que estamos de fora conseguirmos perceber quais são os mais, se há realmente uma diferença, se não há. Como disse, abaixo de 2 milhões e meio ninguém gasta na segunda liga, gastam todos muito mais do que isso. E depois há aqueles que têm realmente jogadores e equipas técnicas com valores exorbitantes para a segunda liga. Isto, na minha opinião, valores que o Mister falou aqui há tempos, é o princípio do fim. Não é possível, não há. Nós falámos a semana passada, o programa todo, sobre esta ideia do investimento no futebol, de como, porquê e isto. É tudo tão bem feito e de uma forma que vai trazer no futuro, não traz nada. O Viseu, se gasta, se paga o que paga, o Leixões paga o que paga, o Leixões ainda está pior porque não vai subir, o Viseu vai subir e para o ano vai ter um prejuízo enorme. Isto daqui a meia dúzia de anos, o Viseu neste ritmo, com isto que o Mister diz assiduamente, é um clube falido. Basta olhar para o Estrela da Amadora, que já faliu, começou de baixo, começou do regional, foi por ali fora, com calma, conseguiu chegar aos campeonatos profissionais e em 3 anos tem um passivo, mesmo a vender jogadores de não sei quantos milhões ao Benfica, tem um passivo de quantos 10 milhões?
12: 10
14: milhões. E se continuar e as pessoas o aguentar, daqui a um ano ou dois tem 12, de 15, de 20. E vai ser assim, enquanto as sociedades anónimas desportivas ou os investidores não meterem dinheiro no futebol, quando eles fecharem a torneira, isto vai ser um grande problema. Portanto, a nível de orçamentos, estamos falados, ou pelo menos, e é o que me oferece dizer, não há assim uma diferença tão grande entre o que paga mais e o que paga menos, tirando realmente aquelas exceções, e concordo com o que a malta disse, o Viseu, o Marítimo, o Torriense, o Vizela, que já vem da primeira divisão, possam ser eventualmente aqueles que têm os orçamentos maiores, o Leiria, mas no fundo também são os que estão lá em cima. Este escado baixo, o Portimonense, ainda agora falaste aí, estava ao nível do Feirense.
11: Sim, sim, sim, sim, sim. Não, o Chaves tem um
14: orçamento o Chaves tem um orçamento maior.
1: Era Portimonense, Lourosa, Feirense e Oliveirense na mesma bitola, e o Penafiel e o Felgueiras um bocadinho acima, daquilo que li aqui.
14: Pronto. E eu concordo, se calhar até uma diferença maior entre o pior, o mais baixo e o mais alto, ser mais de 4 milhões. Ser mais de 4 milhões, olhando ao preço
11: que a decalagem quase certeza absoluta.
14: Pronto. Por isso, o futebol português está neste caminho, nós ficamos todos satisfeitos que continue, e enquanto houver alguns mecenas, que é o caso Dolorosa e outros, e quando houver SADs que vão pondo dinheiro e os administradores e os investidores não lhes fizer muita diferença, e colocando que no caso do Feirense, que vai colocando, é um milhão e meio por ano, ok, como disse o Vítor a semana passada, e que eu concordei mesmo, achando que a realidade é diferente, mas que eu concordei que é, ok, vai-se metendo e cada vez a SAD vale mais, mas um dia vai deixar de valer mais. Um dia vai chegar a um patamar que a partir dali não há mais como valorizar. E as pessoas têm que continuar a meter dinheiro. E depois corre-se o risco. Ou continua-se a meter e perdendo dinheiro, porque o valor do seu produto não vale o que ele já lá meteu, ou para-se de meter e acontece para o Estrela da Amadora. Portanto, isto é como 2 mais 2 é 4. O futebol é isto que está a acontecer. No dia, e já agora que estou a falar nos tais mecenas, e um deles é, e com todo o mérito, o Sr. Hugo Mendes, no dia em que o Sr. Hugo Mendes parar para pensar, e pelos vistos já teve essa conversa com o Presidente ou ex-Presidente do Paços Ferreira, de que está a chegar ao limite, quando ele parar, ou arrepia caminho, ou tem que sair, ou tem que vender, ou tem que fazer qualquer coisa. Mas ele, se pensar em vender, que, para não perder dinheiro, que venda a tempo daquilo que lá meteu, seja aquilo que a parte dele valha no Lourosa. Porque se não for, será sempre um problema. Mas é evidente que é um problema dele, e ele tem consciência daquilo que está a fazer. E para as pessoas de Lourosa, muito bem, e para ele, que nunca lhe faça falta. Mas nunca é um negócio rentável, o futebol, a este nível. Falando desportivamente. Não concordo com o Xavier, porque aquilo que se passou este fim de semana no Feirense não belisca a época do Feirense. O Feirense, exatamente neste jogo, demonstrou aquilo que foi a época do Feirense. Aquilo foi a época do Feirense. E se o Feirense se ganhar na Leiria, demonstra mais uma vez o que foi a época do Feirense.
15: Claro, perde com os fracos.
14: Não é perde com os fracos. Perde quando se distrai, perde quando não está com a concentração a 100% sim, naquilo. Portanto, o Feirense já cometeu erros anteriormente, já cometeu erros com outros clubes, nomeadamente com o Lourosa, com o jogo da segunda volta, em que andou uma semana distraído e depois nunca não chegou ao estádio onde ia defrontar o adversário, e esta semana a mesma coisa. O problema era o vizinho, o problema era descer o vizinho, o problema era o cheiro da terceira liga, o problema era não sei mais quem, não sei mais quanto, para não dizer um nome feio. E quando se dá por ela, perde-se com os pernetas, como se perdeu com a Paços de Ferreira. Para mim é, em termos de classificação, a classificação está feita, tirando o Farense, que vai trocar para o Portimonense no play-off. O resto, a classificação está feita, desce o Oliveirense, desce o Paços de Ferreira, que foram as piores equipas do campeonato, sobe o Marítimo e vai subir o Viseu. Ou vai ao play-off. Não, vai subir o Viseu. Vai subir o Viseu e vai ao play-off o Torreense. E aquilo que me chateia, que eu sempre aqui defendi e continuo a defender, que o Feirense não dava mais do que a manutenção e não valia a pena criar ideias diferentes, mas ao mesmo tempo também dizia que uma equipa que joga como eu já vi o Feirense jogar tem que poder fazer isso mais vezes. Eu espero que o meu treinador esteja a ouvir, porque este jogo foi a mesma coisa. O treinador do Feirense passou mais tempo a olhar para a bancada, a falar para a bancada, a olhar de costas para o jogo do que de volta do jogo. Opa, isso para mim revolta-me, isso para mim é uma... Eu fico na hora do caralho. Nós temos que aproveitar sempre aquilo que nos dão. E nós estávamos a dar um jogo para ganhar, um jogo muito mais bem conseguido do Feirense que o Oliveirense. O Oliveirense não joga nada. E nós andámos ali distraídos com outras coisas, depois aquelas expulsões e confusões e não sei o quê. Não faz sentido nenhum. E é um amargo de boca que se fica, mesmo eu, e isso pô, é um contrassenso, e eu dizer durante a época toda que o Feirense nunca tinha condições para subir divisão, e à penúltima jornada dizer, é um amargo de boca que eu fico perante aquilo que vi do Feirense durante a época, as asneiras do treinador, o escalonamento das equipas no início do treinador, as substituições mal feitas, e depois via jogos fantásticos em que, e eu disse aqui muitas vezes, fui sempre um defensor do meu treinador, quando a massa associativa criticava o treinador, e eu aqui disse muitas vezes, não fazia sentido, porque uma equipa que joga, um treinador que põe uma equipa a jogar, como eu vi o Feirense a jogar, é porque tem qualidade, e se tem qualidade há que aproveitar, e há que a rentabilizar, e há que a manter. Porque nós todos estamos de acordo, dizia, opa, isto também temos que ver que há picos, há momentos da equipa, há picos na qualidade futebolista, opa, mas não, aqui não foi nada disso, aqui foi pura descontração e não haver um rigor, não pode ser, temos que evitar erros grosseiros, e o Feirense tem meia dúzia de jogos em que os erros foram mais que muitos, e por culpa própria, e não aprendemos com isso. Espero bem que este ano seja de ensinamento, porque nós não vamos ter outras oportunidades como esta. Já o ano passado eu disse a mesma coisa,
12: é verdade,
14: já o ano passado disse a mesma coisa, e este ano digo a mesma coisa. Nós não vamos ter sempre oportunidades para fazer mais do que aquilo que podemos fazer, mesmo mantendo divisão. E eu digo isso também muitas vezes, que para ficar a meio da tabela basta o nome.
1: Vamos agora fazer uma pincelada naquilo que foi a época de São João de Deus. São João de Deus que teve uma primeira fase dura, mas que na segunda fase conseguiu então alcançar o primeiro lugar, termina em primeiro lugar, com 21 pontos, 10 jogos, 5 vitórias, 4 empates e 1 derrota. José Santos começou a época como diretor desportivo, termina a época como treinador. Vi um post de José Santos que não sei se foi de despedida, não sei se nos podes dizer, Vítor, mas acima de tudo aqui um balanço para fecharmos o nosso programa daquilo que foi a época de São João de Verde. Na próxima semana vamos ter a oportunidade de falar de quem é que são as equipas que acompanham, de caso, a equipa do Amarante.
13: Sobre aquilo que foi esta época de São João de Verde, de facto o São João de Verde começa com o Pedro Lomba, que tinha terminado a época anterior enquanto treinador. Nós tivemos até o Natal dois treinadores, o Pedro Lomba e o Nívia. O Pedro Lomba sai, creio que, à quinta, sexta jornada, e entra o João Nívia. Começa bem, a equipa efetivamente dá ali uma boa resposta, mas rapidamente aquele entusiasmo inicial, aquele efeito de chicotada psicológica esvaneceu, e nós terminamos a primeira fase do campeonato com duas vitórias, 8 empates e 8 derrotas. Portanto, 11 golos marcados e 26 golos sofridos. O que era, e eu fui relatando isso ao longo desta primeira fase do campeonato, algo um bocadinho ou muito diferente do que tinha sido a nossa mestria na época anterior, que tínhamos um bom setor defensivo, tínhamos uma boa capacidade de defesa. Nós tínhamos o Rafael, nós tínhamos o Edgar, portanto nós tínhamos ali uma defesa bastante coesa, e nós entramos neste campeonato com a sofrer muitos golos. Isto dá um golo e meio por jogo em média que sofremos, e não conseguimos marcar em média um golo por jogo na primeira fase. Nós terminamos essa fase com 14 pontos, em nono classificado, e começámos, portanto, a fase de manutenção. Há uma coisa, isso aqui para um preâmbulo, há uma coisa que nós temos a garantir na próxima época: nós não vamos perder contra o Amarante. Portanto, na próxima época, garantidamente, já disse isso ao Macieira, que está hoje no Amarante.
14: Nem empatar com a Sejonense.
13: Nem empatar com a Sejonense. E portanto, é só ao Macieira, porque deixo parabéns ao Macieira pela subida do seu Amarante. Uma série que trabalhou vários anos no São João de Ver, e ele mudou-se esta época para o Amarante, e o Amarante consegue a subida à segunda liga com grande mérito. Aquilo que efetivamente diferencia os orçamentos, que é a qualidade do trabalho, e o Amarante diferenciou-se com a qualidade de trabalho de toda aquela equipa. Creio que também agora, com o desafio da segunda liga, vão ter que se estruturar, isto até para responder aqui um bocadinho à questão que foi colocada há bocadinho, mas o Amarante vai precisar de crescer. Mas já fico os parabéns ao Amarante e

0: Ramos como treinador no mês de janeiro, entrou o José Santos, filha fez dois jogos na primeira fase, depois estamos ali, creio que foi 15 ou 3 semanas de interregno e foi uma altura muito boa para se trabalhar. E a verdade, até para abreviar, nós terminamos a fase de manutenção com 19 pontos, conquistados ao longo dos 10 jogos. Fazer aqui um comparativo, o Paredes somou 12 pontos, o Favre somou 15 pontos, o Marco somou 14 pontos, o Braga B somou 9 pontos e a ADS somou 10 pontos. Portanto, o São João Paredes soma 19 em 30 possíveis nesta fase de manutenção, com 5 vitórias, e portanto fizemos efetivamente uma grande fase de manutenção. Mérito naturalmente aos José Santos, mérito também ao trabalho da equipa, à entrada do Nuno Pereira e do Raí, que vieram trazer qualidade extra ao plantel. Tivemos também o ressurgimento do Léo Cá, que voltou a marcar, que voltou a fazer assistências, e portanto o São João de Ver consegue este primeiro classificado na fase de manutenção com todo o mérito, apesar das dificuldades, apesar de ter teve que ir à luta, teve que sacrificar-se. Não foi fácil, mas eu creio que olhando para trás há um crescimento da equipa ao longo da época, há uma valorização da equipa ao longo da época, e conseguimos aquilo que era o objetivo principal desta época, que era a manutenção na Liga 3, e portanto agora é tempo de começar a preparar a próxima época. Creio que com a entrada em pleno da estrutura do Dani Alves, haverá naturalmente várias mexidas.
1: Uma delas será os 10 anos.
0: Dentro daquilo que seja o projeto do Dani Alves, sobre essas particularidades não conheço.
1: Rodrigo, uma palavra para esta época de São João de Ver.
2: O Vítor, eu ao menos não o vi, estava distraído. Mas o treinador vai sair ou não vai sair?
0: É um pormenor que eu não conheço.
3: Não, o São João de Ver está tudo dito. Fez uma primeira fase muito aquém daquilo que se esperava e fez uma segunda que não podia fazer melhor. Melhor era ganhar os jogos todos. Partiu quase do último e acabou por ficar em primeiro. Agora com o novo investidor,
1: dar nota que o São João B não vai buscar sequer o ponto de majoração, que, ou seja, começa com 2 pontos e não consegue os 15 pontos para ter um ponto extra.
3: Pronto, é o que eu estou a dizer, exatamente.
0: Vamos 14 pontos na primeira fase.
3: Portanto, com o novo investidor, que veio mais ou menos de uma altura em que as coisas não estavam a correr muito bem, teve ali as primeiras 2-3 semanas em que as coisas mantiveram-se a correr mal, e eu até brinquei um bocado com isso, que as pessoas ainda estavam a ver o avião a aterrar, mas também disse, sendo ele um homem de futebol, de certeza que naquelas paragens deveriam estar a analisar aquilo que estava a correr mal. Se foi pela chegada dele ou não, para quem está fora como eu, posso analisar a coisa assim. Portanto, chegou alguém entendido no futebol, chegou alguém que de certeza que deu alguns conselhos a quem cá estava, de certeza que não foi por opção ou por indicação dele que o treinador foi este escolhido, porque ele não conhecia de lado nenhum, mas de certeza que aceitou a decisão de alguém mais próximo, aceitou, correu bem. Não sei o Filipe se foi uma provocação ao Vítor, ou se realmente tem ouvido falar de que o treinador pode...
1: O treinador fez uma comunicação nas redes sociais em que a leitura que eu faço é que será despedida, por isso é que fiz a questão.
0: Filipe, todos os treinadores e jogadores nesta fase final, as declarações deles nas redes sociais são quase sempre a despedida, portanto não daremos importância demasiada a esse sentimento que tens ao ler. Eu diria que a publicação dos 10 anos é mais de orgulho e de ambição daquilo que ele quer na próxima época.
3: É evidente que um treinador que ganha é difícil ter-se a coragem ou a dar a explicação da sua saída, mas é evidente que as pessoas que o acompanharam diariamente
0: pode ser que o Mourinho, eu ia
3: chegar aí, mas não ia chegar ao Mourinho, ia apenas dizer, as pessoas podem analisar o trabalho do Mista. Eu não conheço, não faço a

0: ideia se ele é bom ou mau treinador, os resultados diz que ele é bom, eu nem o seja um dever via para poder ter a opinião do treinador do Feirense de que um treinador põe uma equipa às balas desta forma tem que ser bom treinador, portanto nem isso posso dizer em relação ao treinador seja um dever, mas as pessoas sejam um dever, o próprio atual responsável máximo da estrutura do Sejão de Bento pode achar que quer um treinador para a próxima época mais experiente, que esteja mais por dentro do futebol, seja ele da terceira liga, da segunda, que seja o homem mais experiente do futebol, e não faltam treinadores com essas condições ou particularidades.
1: Temos aqui
0: podia já indicar um aqui, mas não o vou fazer porque até nem sei qual será a opinião do Mista, e as pessoas podem.
2: E até pelo respeito aos 10 anos que é o treinador do Sejão de Bento.
0: E não é só isso, e eu não. Nem, eu não
2: é o treinador do Sejão de Bento.
0: Eu tenho todo o respeito pelo treinador do Sejão de Bento, mas não conheço, não faço ideia, e só estou a falar nisso pela conversa do Filipe. Não é por nada.
2: 10 segundos, porque eu acho que. Eu percebo a pergunta do Filipe, naturalmente que é provocador, é casca da banana, mas eu acho que mais importante para a SAD neste momento não é avaliar só a questão do treinador, é qual é o projeto da SAD de São João de Bento para a próxima época. O que é que esta nova administração vai querer implementar na próxima época? Em que treinador, jogadores, vamos manter uma estrutura de jogadores que conhecem o clube, que conhecem a Liga 3, que são da terra, que têm anos de serviço ao clube e que têm sido exemplares naquilo que é a defesa do clube. Vamos transformar o clube, ou vamos ter aqui muitos novos jogadores a entrar. Qual é a estrutura do clube? Vamos manter, porque a SAD São João de Ver é conhecida, a estrutura era muito curta. Nós começamos a época com o José Santos enquanto diretor desportivo, roupeiro, o Sr. António Oliveira enquanto assistente da administração e pouco mais. Portanto, as pessoas envolvidas numa equipa sénior de uma liga semi-profissional era muito curta. Já tem departamento de comunicação, tudo certo, mas qual é o projeto da SAD São João de Bento para a próxima época? Qual é o projeto da SAD São João de Bento para as próximas épocas? Qual é o investimento em infraestruturas que vão querer fazer? Qual é o investimento esportivo que vão querer fazer? E, portanto, eu acho que mais do que a questão, exatamente que a SAD de São João está a fazer isso, mais importante do que neste momento saber se vai ser treinador A, B ou C, é o que é que, e isso ainda não se conhece publicamente, qual é o projeto da SAD para a próxima época.
3: Permite-me só fazer aqui um preâmbulo e porquê não, ou seja, eu, o José Santos, conheço-o bem, tenho a maior estima e amizade pelo José Santos, mas posso dar aqui o exemplo que há a Costa sobre o Argoncilho, e sabemos que não irá continuar no Argoncilho. Filipe Gonçalves sobe o Ovarense e sabemos que não vai continuar no Ovarense. O próprio José Paulo está interinamente no Ovarense, poderá ganhar ou não a Taça de Chico Aveiro, e o clube que sabe será um treinador que não é certo em continuar na próxima época. Daí a minha questão, ou seja, na linha de sucessão daquilo que são algumas notícias que nos chegam no futebol da nossa região, o bom trabalho que o José Santos fez poderá não coincidir com aquilo que é o projeto esportivo de Daniel Alves, que irá entrar em funções a pleno na próxima época. E era a minha questão, não era qualquer casca de banana, porque
2: morre. Não, casca de banana para mim.
3: Mas eu nunca fiz qualquer casca de banana.
2: Mesmo que o José Santos não seja convidado a continuar no São João de Ver, certamente que o trabalho que ele fez à frente do São João de Ver lhe abrirá portas que correspondem àquilo que é a sua qualidade e o seu perfil.
0: O que eu tenho a dizer, e isso é muito rápido, agora é muito rápido, e só vou falar porque tu falaste uma coisa em que eu acho que o projeto do Sejão de Ver, e neste caso do Daniel Alves, é investir no Sejão de Ver para subir divisão, é fazer um projeto ganhador. É, de certeza conhece muitos jogadores, alguns deles do país dele, e trazer alguns que domina bem, que conhece bem, para que ele seja onde vier, seja um projeto ganhador. Mas pode ser como um treinador. Com isto, não tem que se mudar de treinador só porque o projeto é ambicioso. Porque se o treinador for bom, que ele agora conhece, antes não conhecia, mas agora conhece o trabalho dele, e ele é que tem que analisar se o trabalho dele, que ele fez até aqui no São João de Bento, independentemente dos resultados, tem um perfil adequado para aquilo que ele pretende para São João de Bento. Mas não acredito que o Daniel Alves vai lá da terra dele para aqui, a terra em São João de Bento, e agora vamos manter os jogadores da
2: nós
0: casa.
2: Somos grandes, mas não temos aeroporto
0: não,
2: ainda.
0: Não é terra, não vão ser. A terra de São João de Bento chega a São João de Bento e opa, vamos manter aqui, se vamos apostar nos jogadores da terra, dos treinadores que conhecemos, e não, ele vai apostar nos melhores. Ele quer a melhor equipa, o melhor treinador, que pode ser a grande maioria dos jogadores para ele ser a melhor equipa e o treinador ser o melhor treinador. Penso eu. Será para mim uma surpresa se o São João de Beira se mantiver como se manteve nestes dois anos e acaba de fazer dois bons campeonatos. E este até melhor que o outro. O outro foi no último dia, e este também foi quase no último dia, mas acabou por ficar... No topo, portanto, o São João de Beira acaba por fazer dois bons trabalhos para aquilo que é o projeto São João de Beira, que é a manutenção e ganhar músculo para continuar na terceira liga, para depois ganhar o estatuto, que é preciso também, como eu às vezes falo em relação ao Feiras, ganhar o estatuto para depois, estando na terceira liga, é um candidato a uma hipotética subida.
3: Francisco,
1: bem, eu comentar aquilo que foi a fase de manutenção e a defesa da manutenção da parte de São João de Ver, penso que já foi tudo dito, ou seja, foi uma brilhante participação, não só naquilo que foi atingir os objetivos, e mais que tudo atingir mesmo o primeiro lugar na própria fase de manutenção. Houve muitas surpresas que algumas pessoas provavelmente não poderiam pensar. O caso do Braga B, que acaba por descer divisão, portanto, e neste conjunto de situações, é preciso dizer que houve reforço não só da Assado, houve o Zé Santos que entrou e portanto fez um trabalho que muito bem feito.
2: E foi ele que escolheu grande parte dos jogadores.
1: E foi ele que escolheu os jogadores, e depois houve o reforço também que a equipa teve em janeiro. E portanto eu acho que é exemplo do ano passado, foi um treinador, salvo erro, argentino, na São Joanense, também na parte final fez uma coisa ainda mais apoteótica, se calhar, provavelmente da parte da São Joanense, e portanto fez também ali um trabalho, mas esperemos acima de tudo que o São João de Ver é o segundo ano consecutivo que precisa da última jornada para vencer. Um paralelismo entre a Zona Norte e a Zona Sul, ou a Zona 1 e a Zona 2, por exemplo, o Covilhã também entrou com zero pontos. Foi, aliás, a única equipa que não teve também nada, porque o pecúlio que teve na fase regular foi muito baixo. Depois conseguiu, reforçando-se, conseguiu também manter-se. Agora, eu tenho uma ideia muito presente do presente, melhor dizendo. Acho que aí dizer outra coisa que não seja parabéns, dizer outra coisa que não seja foi um trabalho, deve ter sido um trabalho de união extraordinário, plantel, treinador, staff, estrutura. Acho que o Dani Alves, por exemplo, sem o conhecer pessoalmente, sem falar com ele, da maneira que ele trabalhou, há uma coisa que eu percebo que ele deve ter. Não deve ser uma pessoa muito, digamos, autoritária. Acho que é uma pessoa que é capaz de ter um filtro necessário para colher aquilo que é o seu know-how, mas também colher aquilo que são o know-how importante para as sinergias de um determinado clube. E, portanto, desejo, acima de tudo, que as experiências que têm tido e que têm corrido bem, que continuem até, como dizem também, com maior capacidade financeira, porque isto, volto a dizer, o futebol, há normalidades e anormalidades. Há regras e exceções. O Amarante não é a regra. O Amarante é a exceção.
3: Claro. Xavier, temos que acelerar agora um pouquinho, mas o que é que falta dizer, São João?
4: Olha, para já, dar os parabéns ao São João pela manutenção. Não tive cá a semana passada para dizer isso ao Vítor. Depois, porque há uns 4 anos mais ou menos, penso que é 4 anos, 5 anos, tenho uma pessoa amiga que me alertou que havia um treinador no Relâmpago, no Beirense, que poderia chegar a outros patamares que não aonde estava na altura, e era a primeira divisão distrital, nem era o campeonato de Sabe-Sei, que era o José Santos. Eu acho que a história do José Santos no São João de Ver é quase uma história de fadas, um conto de fadas, porque de facto começa, e eu não me imaginando eu no lugar dele, mas porque já desempenhei o cargo de diretor desportivo num clube, não me consigo imaginar terminar uma época a treinar a equipa, para já porque não tinha capacidade para isso, nem curso nem nível para isso, como diz o outro. Mas acho que é de facto de salutar o crescimento do José Santos no seu perfil enquanto treinador, porque há coisas que acontecem, há outras que uma pessoa diz que são milagres, há outras que nós dizemos que foi sorte, há outras que dizemos que há mérito. Pá, o trabalho do José Santos é um trabalho meritório, é um trabalho que merece ser reconhecido, que acredito que seja reconhecido, independentemente de se fica, se vai embora. Não é esse, não vai ser essa a função principal ou o julgamento final do trabalho do José Santos. E eu por acaso, e pegando na situação, eu por acaso também li a publicação do José Santos e percebo os dois lados, o Filipe e o teu, e percebo o do Filipe. E principalmente houve um comentário dele a uma publicação do Filipe Melo, que não digo que só à despedida, mas é de facto, nota-se ali a humildade do José Santos também em reconhecer que aprendeu e que cresceu com a sua equipa técnica, e que aprende todos os dias com a sua equipa técnica. Não é aquele treinador autoritário a dizer quem manda sou eu, é normal um treinador reconhecer trabalho no seu adjunto, é o seu braço direito, é a pessoa em quem ele mais confia, mas desta forma, esta exposição pública que o José teve nesse comentário, pá, eu a ler aquilo disse, e peço desculpa que ele não me leva mal que eu falo desta maneira, mas é gíria futebolística, ele tem que ser um gajo de caralho para dizer uma coisa destas, tem que ser de facto uma pessoa também impecável e um bom profissional, e porque ele sabe de onde vem, ele não cai ali de paraquedas por acaso, ele também teve que palmilhar para chegar ali. E tu, para chegares à beira de um diretor desportivo que já tinha sido treinador no Relâmpago e dizes-lhe assim, pega lá a equipa, tem que haver aqui algum conhecimento. Isto não é a sorte, não é a pessoa que teve essa ideia, não acordou de manhã cedo e disse assim, vou pegar no diretor desportivo e vou fazer dele treinador. Não, meus amigos, não é uma coisa que se faça assim de um dia para o outro. Claro que eles devem ter percebido, mesmo no trabalho dele diário, o diretor desportivo, que havia ali, de facto, algum perfil que poderia ajudar o São João de Ver naquele momento. E acho que o São João de Ver acaba por ser devidamente bem reconhecido. É inacreditável que nós andamos aqui nas últimas duas, três jornadas a fazer cenários e o São João de Ver acaba a época como primeiro da Liga Manutenção, portanto, na série da manutenção.
3: O que e deixa o Braga bem, mas isso é tema para um próximo programa.
4: E de facto é impensável, mas pá, parabéns para o São João de Ver, e concordo com o que diz o Presidente. Não é pelo facto de agora o Daniel Alves dizer assim, eu vou criar aqui um projeto de subida de divisão, quer ser campeão da Liga 3, quer levar o São João de Ver à Liga 2, não é por esta aventura ou por este objetivo que o José Santos pode ou não ter perfil. Ele pode entender perfeitamente que o treinador de São João de Ver, se teve capacidade para o São João de Ver fazer o que fez contra Fafes, Paredes e por aí fora, também vai ter capacidade para outros.
3: Mário Teixeira.
4: Pode ser esse.
1: Eu vou ser rápido, portanto, dar os parabéns ao São João de Ver, aos seus jogadores, aos seus treinadores, em especial ao José Santos, e pronto, e dizer de que o São João de Ver cresceu mais de um centímetro, de facto, com o Daniel Alves. Esta é a minha percepção. Mas ele fez crescer o São João de Ver. Eu espero bem de que, de facto, cresça para um nível, portanto, enfim, é que estamos habituados no nosso concelho, que é a segunda liga, o mais rapidamente possível.
3: Agora, antes de terminarmos os finais, uma ronda relâmpago, porque Amarante sobe à segunda liga na última jornada da Liga 3, na fase de promoção, temos duas equipas para dois lugares. Académica é segundo classificado com 25 pontos, Belenenses é terceiro com 23. Quem ficar em segundo vai, então, a subir diretamente. Quem ficar em terceiro vai ficar na posição de play-off com o antepenúltimo classificado da segunda liga. A equipa do Belenenses recebe o Mafra. A equipa da Académica recebe a Trofense. A minha pergunta é muito clara e uma resposta muito rápida. Quem é que são as duas equipas que passam em segundo e em terceiro, Rodrigo?
5: Académica em segundo. O terceiro é o Belenenses.
3: Xavier.
4: Académica, deixa-me só fazer aqui uma nota para o Mr. Saló. O Mafra acordou tarde, mas ficou em quarto.
3: Vitor.
4: A nossa prognóstico.
2: Olha, eu pelo que vi precisamente entre o Amarante e a Académica, que fui ver o jogo à Amarante quando o Amarante jogou contra a Académica, eu gostei bastante da equipa da Académica e portanto eu daria a Académica como segundo classificado.
3: Américo.
5: É a Académica também, em segundo lugar.
2: Francisco, mas aí é o teu lado
3: romântico.
5: É romântico, exatamente. Era a Académica e o Belenenses.
1: Não posso garantir nada, sei que os jogos estão de grau de dificuldade, também do ponto de vista teórico, diferentes, porque para mim o Belenenses vai jogar com uma melhor equipa do que a própria Académica com o Trofense, pese embora o facto do Trofense até... segundo rezam as crónicas, ter feito o melhor jogo da época da fase de subida. Mas parece-me que, em termos de argumentos, se formos pela parte teórica, penso que mesmo que o Belenenses cumpra o seu papel, a Académica tem toda a capacidade para cumprir o papel dele.
3: Vamos então para as notas finais, Américo Teixeira, começamos se hoje.
5: Olha, a minha nota final, curiosamente, portanto, lia no Facebook, à vinda para cá, é o Pedro Martins, é um treinador, portanto, da Feira, amigo nosso, e que foi campeão no Qatar, portanto.
1: Ganhou a taça do Qatar.
3: Francisco Chalão?
1: A minha nota final é dupla. A subida do Amarante, volto a dizer, não é uma regra, é uma exceção. Um trabalho extraordinário do Alex, o reforço cirúrgico da equipa e também aquilo que eu conheço, uma pessoa que está muito ligada ao Amarante, mesmo como adepto, e há ali uma portanto é um clube ainda na verdadeira acessão da palavra, e aquilo uniu-se, as coisas correram bem e parabéns ao Amarante, que é histórico, e também uma palavra para o Torriense. E fui dando nota ao longo da época que o Torriense tinha mais de condições para lutar pela subida. Gostava muito do plantel do Torriense. Após a saída do Vítor Martins, o João Tralhão acaba por fazer um trabalho extraordinário, e não é fácil a conciliação de bons resultados na taça com bons resultados no campeonato. E, portanto, uma palavra muito importante para o Torriense, que volta passado, envolvido alguns anos, volta a uma equipa da segunda liga a estar na final, e desta feita sabemos que o Torriense vai se manter no mínimo na segunda liga, ao invés da que foi a anterior final, que era o Chaves, que estava na final com o Porto, mas que desceu a divisão.
3: Vida.
2: Olha, eu queria corroborar aqui esta ideia do Mister e em relação ao Amarante, já há bocadinho falei sobre isso, e efetivamente o povo amarantino uniu-se em torno deste projeto. Naturalmente que a entrada do Mr. Alex revolucionou em termos de resultados aquela equipa, e portanto parabéns ao Macieira, a todo o clube e a todo o povo de Amarante. Depois, uma segunda nota final, queria dar um agradecimento muito especial aos adeptos de São João de Ver, que ao longo da época foram crescendo em termos de presença no estádio, que se foram envolvendo, que se foram aproximando. Nós acabámos no último jogo com cerca de 1000 adeptos de São João de Ver a assistir a este jogo contra a São Joanense. E se pensássemos que por ser um jogo contra a São Joanense poderíamos ter mais adeptos, portanto, a ADS, pela posição classificativa que tinha, vieram, com todo o respeito, meia dúzia de adeptos, e nós enchemos praticamente a nossa bancada, e portanto é algo muito positivo. Dar os parabéns à massa da pessoa de João de Ver, que se envolveu e que assim continua na próxima época, que é bom para todos. Minha última nota final não tem nada a ver com futebol, tem a ver com o dia 27 de junho, vai-se realizar a descida mais louca da Malápia em São João de Ver, uma organização dos malapeiros volantes em cooperação com a Junta Freguesia e com a Câmara Municipal, e eu gostaria de convidar todos os feirenses, todos aqueles que nos ouvem através da Rádio Sintonia, para poder vir assistir a este enorme espetáculo, dia 27 de junho às 14h30, e a todos aqueles que tenham a criatividade e o engenho para construir um carro, que venham participar connosco nesta grande festa da criatividade e da adrenalina.
3: Rodrigo Nunes.
6: Parabéns ao Amarante, e se o Amarante ainda não tem SAD e é algum presidente ainda do clube que está à frente dos destinos, parabéns a dobrar, porque demonstra de que ainda há bons projetos sem ter que ter envolvido investidores fora da cidade. O Torres, também concordo com o Mister, fez uma grande época, deve estar agora a fazer as contas que eu às vezes faço em relação ao Feirense, aqueles 4 ou 5 jogos seguidos sem ganhar, que se calhar tirarmos esse pequeno momento,
1: foram 6 jogos,
6: tirarmos esse pequeno momento de 34 jornadas, estaria com o Marítimo já na primeira liga. Parabéns também aos júniores do Feirense que subiram à primeira divisão, e já tinha falado, mas foi agora a entrega taça de campeão distrital ao sub-14, e esperemos que isto não fique por aqui, e acho que temos pelo menos mais 5 campeonatos regionais para vencer ou pelo menos lutar até ao fim por isso.
3: Xavier, para terminar o nosso programa.
4: É impossível ser outra nota final a não ser o Amarante. É um projeto fora da caixa da atualidade do futebol português. É um exemplo para os clubes, para as cidades e para todos estes clubes aqui à volta, que o Amarante parece um resistente no meio do futebol profissional, porque agora vai para o futebol profissional, e prova que é possível, dentro de casa, dentro de portas, com as suas gentes, com a sua cultura, com a sua tradição, com a sua forma de ser, de estar, e com alguma ginástica pessoal, se calhar dos diretores e do mundo empresarial ali à volta, a capacidade de saber pedir, porque saber pedir também é uma virtude quando se está neste tipo de cargos, e acho que o Amarante é um exemplo incrível, porque pá, parece um sonho. De facto, nós aqui fomos sempre, já o ano passado não dávamos nada pelo Amarante, este ano fomos injustos, e aqui as minhas desculpas, também minhas, porque fomos injustos com o Amarante, que nunca colocámos na equação que podia eventualmente subir, e tenho quase até certeza que vai ser o campeão da Liga 3. Acho que eles mereciam ganhar o título, com todo o respeito pelas restantes equipas que lá estão a lutar, mas acho que o Amarante merecia mesmo ganhar o título da Liga 3, e portanto a nota final vai direitinha para eles, e só individualizar, porque o Amarante é pelo seu todo, mas um bocadinho de orgulho pelo Samuel Vivas, portanto, que é um menino que vem da distrital de Aveiro, e para o ano, se lá ficar, vai para a segunda liga. Portanto,
6: já agora, uma força especial ao Tondela, que pela primeira vez está fora da linha d'água. É um projeto também de um presidente, ao contrário do Casa Pia, que é uma SAD e que ainda não gastou um euro em instalações, que é aquilo que, segundo o presidente da liga, diz que no seu mandato uma das coisas que vai tentar que fique na história a sua passagem é que os investidores cheguem a Portugal e que não pensem só nos resultados esportivos, mas que deixem obra feita. Por isso, o Tondela que fique na primeira divisão, e o de casa, a descer, que deixa o Casa Pia, porque tem os investidores que só veem o futebol e têm os seus adeptos a ter que se deslocar não sei quantos quilómetros.
4: 100 quilómetros.
6: Há 3 anos, não é? Não, doloroso, é ou como outros clubes que sobem e não têm condições, mas o mais rápido possível estão a jogar no seu estádio. O Casa Pia, nós fomos lá jogar em juvenis e em júniores, e o campo do Casa Pia está exatamente igual ao que estava.
4: Foi no Pinamarico.
6: Foi lá perto. O Casa Pia está exatamente igual como estava há 5 ou 6 anos atrás, quando deixaram de jogar lá.
3: Terminamos então o nosso Sintonia de Ataque de hoje. Está terminado. Nós regressamos na próxima semana, já com a segunda liga terminada, a terceira liga terminada, e para fazermos balanços daquilo que foi esta época. A todos, continuem sempre na companhia na Rádio dos Melhores Ouvintes, a sua rádio, a Rádio Sintonia.
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11: Boa noite, o essencial da informação segue agora. A Rifana está de luto pela morte de Luciana Sousa, benemérita e figura muito acarinhada da freguesia, que faleceu este domingo, dia 10 de maio, aos 75 anos de idade. Reconhecida pelo seu espírito solidário, dedicação às causas locais e apoio constante ao movimento associativo, Luciana Sousa deixa uma marca profunda na comunidade rifanense, onde era vista como um exemplo de generosidade e proximidade. Era viúva de Carlos Sousa, também ele uma figura incontornável de Rifana e impulsionador do associativismo local. O seu nome, aliás, foi atribuído ao Festival de Coletividades de Rifana, numa homenagem ao trabalho desenvolvido em prol das associações da freguesia. Em nota de pesar, a Junta de Freguesia de Rifana recorda Luciana Sousa como uma grande mulher, exemplo de cuidado e dedicação ao próximo, destacando o contributo inestimável que deu à comunidade ao longo da vida. Também os bombeiros de Rifana lamentaram a perda de uma verdadeira senhora, sublinhando o apoio que sempre prestou à Associação Humanitária e a inúmeras instituições e causas da freguesia. A banda de música de Rifana destacou igualmente a amizade e o apoio contínuo de Luciana Sousa à instituição, afirmando que a sua memória permanecerá para sempre ligada à história da banda. Já o Clube Desportivo Rifanense lembrou uma mulher bondosa, educada e sempre disponível para ajudar o próximo, deixando condolências à família e amigos. O funeral de Luciana Sousa realiza-se esta terça-feira, pelas 5 da tarde, na Capela Mortuária de Rifana. A Rádio Sintonia endereça sentidas condolências já à família enlutada. A Câmara da Feira vai avançar com a ampliação da Unidade de Saúde Familiar Cuidar, em Rio Mião, num investimento superior a 178 mil euros. A intervenção pretende reforçar a capacidade de resposta da unidade e melhorar as condições de atendimento à população. O projeto prevê a criação de 3 novos gabinetes médicos, um gabinete de enfermagem, uma nova recepção e secretaria, além da ampliação da sala de espera e da reformulação das instalações sanitárias com melhores condições de acessibilidade. No exterior será também construída uma rampa de acesso. Segundo o município, esta obra vai permitir melhorar as condições de trabalho dos profissionais de saúde e aumentar também a qualidade dos cuidados prestados aos utentes. A ampliação da USF Cuidar integra um conjunto de investimentos que a autarquia tem vindo a realizar na área da saúde, com o objetivo de qualificar os cuidados de saúde primários em todo o concelho. Durante o período das obras e a partir de 15 de maio, todos os serviços da unidade passam a funcionar provisoriamente no Largo de Santo António, número 64, em Rio Mião, num espaço adaptado pelo município para garantir o normal funcionamento da USF. O empate perante o São Roque, uma bola, bastou para o Passos de Brandão carimbar a participação na Taça de Portugal na próxima época. A uma jornada do fim, a Briosa já sabe que fecha a temporada na vice-liderança após uma época brilhante, mas sem estar isenta de desafios. Isso mesmo frisou o técnico do Passos de Brandão, Cajó, aos microfones da Sintonia, destacando que este segundo lugar é uma conquista coletiva.
12: Sabíamos que e foi até ao final do campeonato, mas sabíamos que a nossa vantagem também era, podia o empate chegar mediante os outros resultados, mas hoje dito aos jogadores que se pode ser campeão sem ficar em primeiro, e hoje, não só hoje, por aquilo que fizemos durante a época, ficarmos neste lugar com todos os resultados que houve, com a posição do Galvado, mete esta malta no topo deste campeonato, e parabéns a quem nos deu muita luta, mas acho que foi claramente justo conseguirmos esta posição, mérito dos jogadores incríveis, e agora merecem muito festejar, porque isto é um feito na classificação do Passos Brandão já há muitos anos, e conseguirmos é um trabalho coletivo de excelência de toda a gente que está envolvida, o clube deu-nos o suporte que nós precisávamos e conseguimos aquilo que queríamos.
11: É uma das melhores classificações de sempre do Passos de Brandão, que esta temporada somou também o maior número de pontos numa época. Para já soma 66, fruto de 20 vitórias, 6 empates e 7 derrotas.
12: Estamos à classificação e acho que é um prémio inteiramente justo para todas as pessoas que trabalham no Passos de Brandão, porque foi um clube que me deu uma oportunidade, que eu também acho que aproveitei, mas é um clube que tem muita qualidade para o nível que é o campeonato, e isso reflete na classificação. Numa teoria que numa época normal arriscávamos a ser campeões.
11: No próximo fim de semana, o Passos fecha a época com uma recepção à Juve Force, equipa já despromovida à primeira divisão distrital. O objetivo é fechar a época com uma vitória, garante o timoneiro.
12: Claro que agora há o descomprimir, é o objetivo máximo que podíamos alcançar. Há um pouco de descomprimir, mas vamos tentar jogar um bom jogo. A Juve Force é uma boa equipa, apesar da classificação, é uma boa equipa, que eu considero que é até um pouco surpreendente eles terem caído naquela posição. Mas nós vamos aproveitar o jogo para finalizar a época junto dos nossos adeptos e nossa casa, como foi um trajeto difícil, porque tivemos muito tempo afastados disso, e vamos aproveitar esse jogo para jogar ao nosso melhor nível e procurar ganhar na mesma.
13: Próxima época, como é que vai ser, Cajão?
12: Tínhamos falado muitas vezes com o Presidente, tínhamos falado que quando conseguíssemos fechar este objetivo, na semana seguinte íamos conversar. É isso que vamos fazer.
11: Também o presidente do Passos de Brandão, o Costa, reagiu à conquista do segundo lugar do SAP-SEG.
14: Estava uma vitória depois de uma época difícil que tivemos, meia época que jogámos sempre fora de casa. O grupo compreendeu a dificuldade do clube. Hoje culminámos a época com o segundo lugar e a presença na Taça de Portugal na próxima época. E o futuro é risonho para o clube e aqui estaremos.
13: Presidente, no início da época e com tantas contrariedades a jogar sempre fora, acreditava que uma jornada de fim que ficava em segundo lugar.
14: A gente só acredita quando deixa de lutar. E é para isso que a gente aqui está, para lutar, é disto que este clube é feito.
13: E agora, como é que vai ser?
14: Agora vamos festejar e na próxima semana temos outro jogo que é para ganhar. E cá estamos para começar a trabalhar para a próxima época.
11: Do outro lado da margem, o empate também foi saboroso para o São Roque, que com 41 pontos garantiu a permanência no SAP-SEG na próxima temporada. O técnico Paulo Oliveira afirmou que a igualdade se aceita e realçou que a equipa somou o 8º jogo sem perder na competição.
14: É aquele resultado que se fosse antes do jogo, se calhar até com a excelente equipa que o Passos Brandão tem e que o campeonato fez, que é aquele resultado que às vezes as pessoas dizem que assinavam por baixo. Para nós sabíamos e sabemos da nossa capacidade, estávamos há 7 jogos sem perder, hoje fizemos o 8º jogo sem perder, depois de estar a ganhar, sofrer um gol de penalti, se calhar numa fase em que o Passos até se calhar nem estava tão bem, mas estava a reagir e é normal e tem muita capacidade para isso. Penalti deu o empate, aceita-se o resultado. Acho que estão as duas equipas de parabéns, porque as duas equipas atingiram o objetivo que tinham e isso é o mais importante.
11: Paulo Oliveira sublinhou ainda a conquista da permanência, afirmando que sempre acreditou na manutenção do São Roque no principal escalão do futebol aveirense.
14: É sim, se não acreditasse, não tinha aceito o desafio. Sabia que era muito difícil, eu já tinha estado 2 anos neste campeonato, sabia as dificuldades que eram, mas sabia que se nós trabalhássemos desde cedo e fizéssemos um plantel com os jogadores com um perfil que encaixasse uns nos outros, que podíamos levar as coisas a bom porto. E ainda assim, foi preciso mais pontos do que aquilo que nós achávamos que era necessário.
13: Mas 42 pontos.
14: Nós neste momento fizemos 41, e no início do ano passado, uma equipa a safar sua vaga com 35, e eu disse, pronto, 37, 38, 40, 41, e eu disse, não, disse, se for preciso 43, 44, ou nós fazemos 43 ou 44, nós estávamos muito fortes, estávamos bem, confiantes, a equipa foi toda nova desde o início, e demorou algum tempo a criar rotinas, mas depois de estarem criadas, foi sempre muito difícil nos ganhar, nós nunca tivemos derrotas pesadas. Foi sempre muito difícil nos ganhar e estamos parabéns.
11: O rescaldo do encontro entre São Roque e Passos de Brandão, que terminou com uma igualdade a uma bola. Nesta jornada, o relâmpago nogueirense dividiu pontos com o Sporting de Espinho ao empatar a 2 bolas. A turma de Nogueira da Regedora esteve a perder por 2-0, mas conseguiu chegar a um empate antes do apito final. Com 42 pontos, os homens orientados por Carlos Camarinha garantiram a manutenção no campeonato e o técnico, aos microfones da sintonia, realçou a relevância deste feito após uma temporada marcada por muitos desafios.
15: Foi muito difícil esta época para estes homens.
16: É a imagem do relâmpago.
15: É a imagem do relâmpago, pá, foi uma época muito difícil, com muitas dificuldades ao longo desta época. Estes homens são os heróis. Hoje demonstraram o que foi a nossa recuperação no campeonato. Caímos um bocado nesta parte final, tivemos algumas saídas importantes, alguns jogadores, mas com pouca gente. Hoje tínhamos 12 ou 13 mais uma vez para substituir, mas isto é a imagem do relâmpago, foi a imagem durante a época, é a minha imagem. Onde eu tiver, nós podemos estar a jogar mal, mas nunca temos que morrer em campo, e hoje identificamos este emblema de princípio ao fim. Acho que estes homens merecem tudo deste clube, porque vieram para um contexto muito difícil, com pouco armas para treinar, com poucas soluções, mas nunca arranjámos desculpas cá fora, encontramos foi soluções dentro do nosso balneário para hoje conseguir esta manutenção que muita gente merece. Aqui o Quim Augusto, desde que fez esta equipa, passa pela equipa técnica toda, que lutou muito, o Manuel José, o Vítor, o Luís, passa por estes jogadores, se forem incansáveis, e eles estão de parabéns, porque hoje, ao conseguir a manutenção com estes poucos recursos que nós tivemos ao longo da época, acho que é uma subida de divisão para o Relâmpago.
11: A reação de Carlos Camarinha após o empate com o Espinho. Do outro lado da margem, o timoneiro dos Tigres da Costa Verde, Fernando Pereira, não se mostrou satisfeito com o empate. Afirmou que a equipa teve várias oportunidades para sair do encontro com uma vitória.
16: Penso que fomos a melhor equipa em campo. Agora, é assim, não fizemos o terceiro, podemos ter feito o terceiro e o quarto, não fizemos. E o adversário fez 2-1. E depois, numa bola parada, sofremos o 2-0. Mas, pá, acho que toda a gente percebeu o que se passou aqui. Sobre o resto, não vou falar. Empatamos, tivemos a ganhar 2-0.
2: Está em algo concreto? Não,
16: aquilo que eu digo, acho que toda a gente viu o que se passou aqui. Portanto, pá, empatamos, acho que trabalhamos muito, não conseguimos ganhar, podíamos ter feito 3-0, não fizemos. Paciência, há que continuar a trabalhar para o jogo de domingo.
2: A falta de confiança da equipa também poderá ser um dos fatores para não ter conseguido segurar.
16: Confiança ou não, sei é que as coisas aconteceram, podíamos ter feito por 2 ou 3 vezes o 3-0 e acabámos com o jogo, não fizemos. E o futebol é mesmo isto, o adversário numa bola parada faz 2-2 e pronto, e o jogo podia ter mais 30 minutos, que o árbitro podia ter dado, a ver se dava uma volta ao jogo, mas pá, ok, empatamos e o resultado é o que é.
11: O rescaldo do encontro entre Relâmpago, Nogueirense e Espinho. Já o Fiães regressou aos triunfos na visita ao Estarreja, ao vencer por 3-1. A equipa não vencia há 6 jogos e voltou a sentir o sabor da vitória na casa do terceiro classificado. O técnico fianense Tiago Barroqueiro destacou que a equipa ultrapassou uma fase menos boa e apontou bateria já para o próximo jogo, onde pretende somar mais 3 pontos.
17: Já vinhamos alguns jogos sem conhecer o sabor da vitória, não estávamos na nossa melhor fase e hoje regressámos às vitórias com muito mérito. Nós tínhamos planeado tanto ofensivamente como defensivamente. A estratégia passava por algumas coisas, mas
2: marcar cedo ajudou
17: também, mas o estado do terreno com as condições climatéricas
2: muito complicado,
17: nós acabámos por mudar antes de começar o jogo. E fica disso aos jogadores, ia acabar por ser um jogo que não ia ser muito bem disputado de equipa para equipa, ou seja, muitos duelos ganhos, muitas segundas bolas, muita, ou seja, o encurtar de distância de setor para setor. E os meus jogadores disseram presentes, acho que se havia dúvidas naquilo que era o espírito do grupo, hoje eles deram uma resposta incrível.
2: Os movimentos de transição foram perfeitos, quase diria.
17: Sim. É aqueles jogos que corre bem aquilo que se planeou, há outros que não, mas o futebol é mesmo assim. Hoje tivemos essa eficácia em encontrar os passos que tínhamos falado, mas é o que é. Ou seja, esta vitória não nos pode pôr em bicos de pés em nada. Para a semana temos o último jogo do campeonato e queremos acabar com uma vitória em casa.
11: Já o técnico do Estarreja, João Couras, afirmou que a sua equipa esteve por cima do encontro, mas que pecou na finalização. O timoneiro considerou o resultado ingrato.
18: Acho que fomos a equipa superior, acho que tivemos sempre por cima do jogo, o controle do jogo, o Fiães sempre em linhas mais baixas, a ser em transições, tanto é que acaba por chegar ao golo num lance desse género. A verdade é que nós depois não conseguimos finalizar e criar. Criávamos situações de finalização, mas não estávamos a conseguir concretizar essa realidade. De repente acabámos a perder por 2-0 num penalti contra a corrente do jogo. É que voltámos a acreditar. Conseguimos ainda reduzir o marcador. Num lance em que depois podíamos ter feito o 2-2, numa transição seguinte, o Fiange acaba por fazer o 3-1. Vamos para o intervalo 3-1, eu acreditava, e tanto é que foi demonstrado na segunda parte o querer e a vontade deste Estarreja, mas não foi possível. O futebol às vezes é ingrato, hoje foi ingrato para nós.
11: João Couras a reagir ao desaire por 3-1 perante o Fiange. A penúltima jornada do SABSEG trouxe algumas decisões. O Paços de Brandão fecha a época no segundo lugar. No fundo da classificação, confirma-se a descida partida da Juvéforce, que acompanham assim Avanca e Alba na despromoção à primeira divisão distrital. O Pampilhosa e os Muris vão disputar a última vaga de manutenção no SABSEG na última jornada. O Pampilhosa com 38 pontos joga em Avanca, último classificado, enquanto os Muris com 37 recebe o Águeda. No que toca aos restantes resultados desta 33ª jornada do SABSEG, o Lobão foi a Ponte Vagos empatar uma bola com a Juvéforce. Ovarense venceu os Muris por 5-2 no Marques da Silva. Já o Águeda bateu o Oliveira do Bairro por 3-1, enquanto o Vista Alegre venceu o Cesarense por 5-3. Já Pampilhosa e Alba dividiram pontos após o empate a uma bola. A Câmara da Feira aprovou um apoio financeiro de cerca de 59 mil euros para obras de conservação na Igreja Matriz de Lourosa. A decisão foi tomada numa reunião de Câmara em março e prevê a atribuição de 59 469 euros à fábrica da Igreja da Paróquia de Santiago de Lobão. O valor corresponde a metade do investimento total da empreitada, orçada em mais de 118 mil euros. Segundo a autarquia, este apoio insere-se na estratégia de preservação e valorização do património religioso e cultural do concelho, considerando que estes edifícios têm um importante valor histórico, social e comunitário. Desde a tomada de posse do Presidente da Câmara, Amadeu Albergaria, o município já ultrapassou 1 milhão de euros em apoios destinados à conservação e recuperação do património religioso. Entre as entidades já apoiadas estão as paróquias de Sanfins, Capães, Oleiros, Romariz e São Nicolau. O Castelo da Feira volta a abrir portas à história já esta quarta-feira, 13 de maio, com uma palestra dedicada ao Condado Portucalense, tema central da próxima viagem medieval. A sessão tem início às 6:30 da tarde e conta com a presença do historiador Luís Carlos Amaral, investigador da Faculdade de Letras da Universidade do Porto. Sob o tema Nas Vésperas de Portugal, a palestra vai conduzir o público até aos primórdios da formação do território nacional, com destaque para o papel de Dona Teresa, uma das figuras centrais neste período. A iniciativa é de entrada gratuita e pretende antecipar o ambiente da viagem medieval, convidando o público a conhecer melhor um dos momentos mais decisivos da história de Portugal. Os encontros de cuidadores de crianças e jovens com deficiência em idade escolar estão de regresso esta sexta-feira com mais um momento de partilha, esclarecimento e apoio dirigido a famílias e cuidadores do Conselho da Feira. A 16ª edição da iniciativa realiza-se a 15 de maio, às 6 da tarde, em formato online, através da plataforma Zoom, e será dedicado ao tema Apoio Jurídico ao Cuidador. Durante a sessão vão ser abordadas várias questões legais que frequentemente levantam dúvidas entre os cuidadores, como o Estatuto de Maior Acompanhado, as implicações jurídicas em caso de ausência ou morte do cuidador e ainda os apoios técnicos disponíveis nesta área. O encontro contará com a participação da Presidente da Delegação de Santa Maria da Feira, da Ordem dos Advogados, Olga Melo, que irá contribuir para o esclarecimento das principais questões colocadas pelos participantes. As inscrições já estão abertas e podem ser feitas através de um formulário online. Os encontros de cuidadores resultam de uma parceria entre o município da Feira, a FAP Feira, profissionais de saúde escolar, psicólogos e responsáveis de programas dos agrupamentos de escolas do concelho.
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2: Boa noite. São 22 horas.
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1: 22 e 9.
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1: 22:47.

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2: Boa noite. São 23 horas.
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6: 13 graus.

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1: E 43 e 48.

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2: Bom dia.
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2: 13 graus.
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2: Bom dia, uma hora.
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